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0: Aladir, nego duro, sucesso, meu irmão.
1: Amém, obrigado. Coisa linda, hein? Obrigado. É uma honra te ter aqui com a gente, ainda poder contar com a sua voz nesse projeto.

0: 19h30.
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2: 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Celebramos os 64 anos da elevação do Acre à categoria de Estado brasileiro. 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Em Chapuri, entregamos mais de 4 mil kits escolares e firmamos convênios para melhorar as escolas da zona rural. 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Um grande abraço e até a próxima semana.
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1: Hora certa,
2: 19:56.
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4: Olá, boa noite.
5: Boa noite para você que nos acompanha em todo o país.
4: Quinta-feira, 18 de junho de 2026.
5: Vamos ao destaque do dia, saúde em casa.
4: Governo do Brasil lança programa de atenção domiciliar à pessoa idosa, o PAD Brasil.
5: Equipes vão atuar junto com os profissionais de saúde da família para atender em casa os idosos e diminuir a necessidade de hospitalizações.
4: E mais 21 cidades pequenas vão receber o programa Melhor em Casa, que leva atendimento contínuo do SUS no domicílio. Pablo Mundim.
6: O atendimento é destinado principalmente a pacientes que receberam alta hospitalar, mas ainda precisam de acompanhamento intensivo para recuperar movimentos, autonomia e independência.
5: E ainda, direitos de crianças e adolescentes.
4: Combate ao trabalho infantil teve mais de 10 ações de fiscalização em 2025 e retirou mais de 4.300 crianças de condições laborais inapropriadas.
5: Por outro lado, o trabalho legal para jovens aprendizes cresceu e chegou a 726 mil contratos ativos.
4: E nós vamos falar também de combate às casas ilegais de apostas.
5: Operação Conto da Sorte mira em esquema de bets irregulares e pode ter movimentado 50 bilhões de reais em 3 estados. Nazi Brum.
7: Segundo as investigações, além de movimentação financeira incompatível com rendimentos declarados, existem indícios de lavagem de dinheiro e sonegação fiscal.
4: Hoje na apresentação da Voz do Brasil, Mariana Jungmann e Luciano Seixas.
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4: A Receita Federal coordena uma operação para investigar empresas que atuavam de forma ilegal no mercado de apostas, as chamadas bets.
5: A suspeita é que o grupo movimentou cerca de 50 bilhões de reais em esquemas de fraudes em 3 estados.
4: Entre os crimes apurados estão sonegação e lavagem de dinheiro.
7: A Operação Conto da Sorte foi realizada nos estados de Pernambuco, Ceará e São Paulo. E nesse primeiro momento, foca na obtenção de documentos e provas. Para isso, foram cumpridos 14 mandados de busca e apreensão. A investigação começou após a Secretaria de Prêmios e Apostas do Ministério da Fazenda fazer uma análise técnica numa autarquia criada pela Prefeitura de Bodó, no Rio Grande do Norte, que autorizava o funcionamento de empresas de apostas. A autarquia foi fechada por determinação do Supremo Tribunal Federal, mas as bets ilegais continuaram atuando. De acordo com o ministro da Fazenda, Dario Durigan, a movimentação ilegal pode chegar a 50 bilhões de reais.
8: A gente identificou um grupo de 37 empresas que atuavam no ramo das bets ilegais. Houve uma movimentação, a princípio, de 50 bilhões de reais. Essa é uma das várias operações que serão feitas para combater bet ilegal, rigor total, tolerância zero, melhor dizendo, com as bets ilegais.
7: Segundo as investigações, além de movimentação financeira incompatível com rendimentos declarados, existem indícios de lavagem de dinheiro e sonegação fiscal. Na ação, os agentes estão apreendendo documentos, celulares, computadores, dinheiro em espécie e passaportes dos envolvidos. A operação envolve 9 auditores fiscais, 6 promotores de justiça, 10 servidores da Receita Federal, além de 28 policiais civis e militares. Reportagem Nazi Brum.
5: Para garantir a vida de meninas e mulheres, o governo do Brasil tem implementado diversas ações integradas de prevenção, fortalecimento das redes de proteção e punição dos agressores.
4: E os resultados começam a aparecer. Os meses de abril e maio apresentaram redução de feminicídios no Brasil.
9: O número de feminicídios no país caiu nos meses de abril e maio deste ano, quando comparado ao mesmo período de 2025. Nesses dois meses do ano passado, 262 mulheres foram mortas por machismo, possessividade dos companheiros ou outras razões relacionadas ao simples fato de serem mulheres. Nesse ano, foram 232 mulheres assassinadas nessas condições, uma redução de 11,45%. Em fevereiro, uma iniciativa do governo federal mobilizou os três poderes, executivo, legislativo e judiciário, para lançar o Pacto Nacional Brasil contra o Feminicídio. Na avaliação do secretário nacional de Segurança Pública, Chico Lucas, ações como essa contribuíram para que o Brasil apresentasse uma tendência de queda após dois anos seguidos de aumento desse crime.
2: Quando há consolidação dos dados de janeiro a maio, a queda é da ordem de 0,47%. O que mostra uma reversão da tendência de aumento e agora nós estamos, de fato, tendo uma diminuição do número de feminicídios.
9: Também está em andamento a Operação Mulher Segura, coordenada pelo Ministério da Justiça e Segurança Pública, em parceria com o Ministério das Mulheres, secretarias estaduais e municipais e as forças de segurança. A ação tem como objetivo cumprir, até o fim do ano, todos os mandados de prisão em aberto por crimes contra as mulheres. O secretário nacional de Segurança Pública, Chico Lucas, ressaltou os principais números da operação, que já está na segunda fase.
2: Só no mês de março e abril foram 6 mil prisões realizadas daqueles que descumpriam medidas protetivas ou tinham mandado de prisão em aberto. E as operações continuam. Na fase 2, agora no mês de junho, os 15 primeiros dias, já cumprimos centenas de mandados de prisão e fiscalizamos por milhares de agentes policiais as medidas protetivas de urgência.
9: Nos primeiros três meses desse ano, o Ligue 180, Central de Atendimento à Mulher, registrou um aumento de 24% nas denúncias de violência contra mulheres e 14% nos atendimentos, quando comparado ao mesmo período do ano passado. Reportagem Natália Koslick.
5: O Ministério da Saúde está ampliando os cuidados domiciliares no Brasil.
4: Foram habilitadas novas equipes do programa Melhor em Casa, que vão apoiar a reabilitação de pacientes.
5: Hoje, mais de 1.000 municípios já são beneficiados pelo programa em todo o país.
6: Depois de uma internação, o desafio nem sempre termina quando o paciente recebe alta. Para quem precisa de reabilitação e acompanhamento especializado, sair de casa pode ser difícil e muitas vezes inviável. É o caso do Carlos Henrique, que sofreu uma parada cardiorrespiratória e desde então precisa de cuidados contínuos. A esposa, Luciene Sibela, conta como o atendimento domiciliar fez diferença na rotina da sua família.
10: Eu acho que a primeira palavra que me vem é segurança. Segurança de saber que você não está só e que você está com profissionais que vai te apoiar. Você veja hoje, eles chegaram aqui e já resolveram muitas coisas, né? E isso para nós é uma segurança muito grande, saber que você pode contar.
6: Para ampliar esse cuidado e reduzir as dificuldades enfrentadas pelas famílias, o Sistema Único de Saúde está fortalecendo o atendimento domiciliar realizado pelo programa Melhor em Casa. Foram habilitadas novas equipes multiprofissionais especializadas para apoio à reabilitação, que vão atender 21 municípios com menos de 20 mil habitantes. São profissionais de diferentes áreas da saúde. O coordenador-geral de atenção domiciliar do Ministério da Saúde, Tarcísio Nema de Aquino, explica que tipo de cuidados serão oferecidos.
11: Então é fisioterapeuta, terapeuta ocupacional, fonoaudiólogo, cirurgião dentista, farmacêutico, psicólogo, assistente social, nutricionista. Então são profissionais que integram a equipe para levar a reabilitação, né, a recuperação do paciente, o cuidado de nível especializado dentro do domicílio.
6: O atendimento é destinado principalmente a pacientes que receberam alta hospitalar, mas ainda precisam de acompanhamento intensivo para recuperar movimentos, autonomia e independência. O cuidado também ajuda a evitar novas internações e garante a continuidade do tratamento perto da família, explica Eliana Peixoto, fonoaudióloga da equipe de atendimento em Brasília.
12: A gente faz esse atendimento dando qualidade de vida para o paciente, melhorando a condição de atendimento dentro da família, ajustando a vida daquela família com aquela nova realidade de paciente, né, acamado, instruindo. A nossa atividade dentro do lar do paciente é uma atividade de educação continuada.
6: A expansão das equipes do Melhor em Casa contou com investimento anual de R$3.400.000. Hoje, mais de 1.000 municípios já são beneficiados pelo programa em todo o país. Reportagem Pablo Mundim.
4: E como ouvimos aí na reportagem, o programa Melhor em Casa é fundamental para diminuir a hospitalização de pacientes em todo o país.
5: Mas o governo do Brasil identificou uma lacuna no cuidado continuado de uma parcela específica da população, os idosos.
4: Atualmente são 36 milhões de pessoas idosas, sendo 3 milhões com dificuldades de locomoção ou que têm restrição para sair de casa. Isso representa 10% da população idosa.
5: E para garantir um envelhecimento saudável, o Ministério da Saúde lançou hoje o Programa de Atenção Domiciliar à Pessoa Idosa, o PAD Brasil.
4: O investimento será de R$163.200.000 em 2026, com projeção de mais de R$329 milhões no próximo ano.
5: Na prática, o programa vai funcionar com equipes multiprofissionais, trabalhando em conjunto com as equipes de saúde da família.
4: O ministro da Saúde, Alexandre Padilha, detalhou como essas equipes vão atuar para dar suporte a pacientes e aos seus familiares.
13: Essas equipes vão lá, vão cuidar desse idoso que está acamado. Elas têm uma relação direta com os médicos da família e comunidade, com os profissionais da atenção primária em saúde, mas passam a ter o papel específico de, todo dia, pegar o automóvel do programa, visitar o idoso acamado. Ou seja, com isso você consegue colocar mais um time para dar conta dessas visitas ao idoso acamado, que muitas vezes não sai de casa, não tem condições de sair de casa, muitas vezes o cuidador tem que ficar o tempo todo com ele lá. Então essas equipes vão fazer essas visitas, orientar melhor o cuidador, também cuidar do cuidador de uma certa forma.
5: Além do PAD Brasil, também foi lançada a Caderneta Brasileira da Pessoa Idosa.
4: O documento já está disponível em formato digital dentro da plataforma Meu SUS Digital, integrada à conta gov.br, e permite o acompanhamento dos dados de saúde do idoso.
5: Pesquisadores e startups da área de saúde agora contam com um novo guia para ajudar a transformar tecnologias em soluções disponíveis no SUS.
4: Os dispositivos médicos fazem parte da rotina dos serviços de saúde e incluem desde curativos e ataduras até próteses e tecnologias com inteligência artificial.
5: Atualmente, existem mais de 2 milhões de tipos diferentes desses dispositivos no mundo.
4: Segundo o Ministério da Saúde, o avanço tecnológico amplia as possibilidades de atendimento e contribui para melhorar a qualidade de vida dos pacientes.
5: A publicação reúne orientações sobre financiamento, pesquisa, desenvolvimento, regulação e incorporação dos dispositivos na rede pública de saúde.
4: O material está disponível gratuitamente para consulta em gov.br/saúde.
5: As ações de combate ao trabalho infantil alcançaram o melhor resultado da última década.
4: Mais de 4 mil crianças e adolescentes foram afastados dessa condição, especialmente as que estavam mais vulneráveis.
14: No Brasil, o trabalho infantil é proibido, de forma geral, para quem tem menos de 16 anos. Quem tem mais de 14 anos pode atuar, mas na condição de aprendiz. Para fazer cumprir a lei, os órgãos de fiscalização brasileiros têm trabalhado cada vez mais. Em 2025, 4.318 crianças e adolescentes foram afastados do trabalho infantil no Brasil. É o melhor desempenho dos últimos 10 anos, resultado das mais de 10 mil ações de fiscalização realizadas pelos auditores fiscais do trabalho. Os primeiros 4 meses de 2026 demonstram a continuidade desse trabalho, como explicou o coordenador de erradicação e fiscalização do trabalho infantil, Roberto Padilha.
15: Os dados parciais de 2026 apontam mais de 1.100 crianças e adolescentes afastadas do trabalho infantil, dados parciais até abril. Nesse mês de junho, estamos realizando um grande operativo nacional de combate ao trabalho infantil. Já estamos recebendo dados da fiscalização em diversos estados e com certeza teremos realmente um aumento nesses números de crianças e adolescentes retirados do trabalho infantil.
14: O foco é o combate aos casos mais graves. Esse trabalho é um esforço integrado do governo federal com redes de proteção social, conselhos tutelares e instituições parceiras. E as ações vão além de tirar as crianças e adolescentes de situações de trabalho. Elas garantem o direito básico dos menores de 18 anos de crescerem e se desenvolverem, livres de exploração ou violência. Michele Antunes, líder de projetos de uma fundação que luta pela defesa dos direitos da criança e do adolescente, explica a importância dessa medida.
16: A criança, ela precisa estar na escola, ela precisa estar brincando, ela precisa estar se desenvolvendo de uma forma muito saudável. Então, quando ela está dentro desse ambiente do trabalho infantil e sofrendo essa violação, consequentemente ela vai ter sim um desenvolvimento extremamente prejudicado e ela vai estar muito mais vulnerável a sofrer outros tipos de violação, outros tipos de violência, né?
14: Para denúncias de casos de trabalho infantil, o Ministério do Trabalho e Emprego disponibiliza um canal exclusivo, o sistema IP Trabalho Infantil, que pode ser acessado pelo endereço iptrabalhoinfantil.trabalho.gov.br. Reportagem Márcia Fernandes.
5: E é sempre bom lembrar, denúncias de casos de trabalho infantil também podem ser feitas pelo Disque 100, que é o canal de denúncias de violações de direitos humanos oficial do governo federal.
4: O presidente da República em exercício, Geraldo Alckmin, vetou integralmente o projeto que instituía o contrato do primeiro emprego.
5: Na prática, a proposta reduzia encargos trabalhistas e previdenciários para empregadores que contratassem jovens entre 18 e 29 anos sem experiência formal no mercado de trabalho.
4: De acordo com o veto publicado hoje no Diário Oficial da União, o projeto de lei era inconstitucional e contrariava o interesse público na formação educacional de jovens.
17: O presidente em exercício, Geraldo Alckmin, vetou integralmente o projeto de lei que criava o chamado contrato do primeiro emprego para jovens de 18 a 29 anos. A mensagem de veto foi publicada no Diário Oficial da União desta quinta-feira, 18 de junho. Segundo o governo federal, a proposta previa jornada de até 44 horas semanais, o que contraria a defesa da redução da carga horária de trabalho e dificultaria a conciliação entre emprego e estudos. O texto também concedia benefícios tributários e previdenciários aos empregadores, sem oferecer garantias adicionais aos jovens trabalhadores. Outro argumento apresentado é que a medida poderia desestimular a contratação por meio da lei da aprendizagem, considerada uma das principais portas de entrada para o mercado formal de trabalho. De acordo com o Ministério do Trabalho e Emprego, mais de 6 milhões de jovens já foram beneficiados pela modalidade nos últimos 26 anos. Em março deste ano, o país registrou mais de 700 mil contratos ativos de aprendizagem, o maior número da série histórica. Lucília Araújo para a Voz do Brasil.
5: Pois é, como nós acabamos de ouvir na reportagem de Lucília Araújo, a lei de aprendizagem profissional é a principal porta de entrada para jovens sem experiência no mercado de trabalho e ela vem registrando crescimento.
4: Segundo dados do novo Caged, só entre janeiro e abril deste ano foram quase 55 mil novas contratações.
5: O resultado foi impulsionado pela indústria e pelo fortalecimento de políticas de aprendizagem profissional, que respeita os horários escolares e os direitos dos adolescentes e jovens adultos.
18: O Brasil alcançou um recorde histórico. 726 mil jovens aprendizes com contratos ativos. Só nos quatro primeiros meses do ano foi registrado um saldo positivo de quase 55 mil novas contratações. A indústria liderou a geração de vagas, seguido pelos setores de serviços, comércio, construção civil e agropecuária. Os dados reforçam o crescimento da aprendizagem profissional como principal porta de entrada dos jovens no mercado de trabalho. A contratação é obrigatória para estabelecimentos de qualquer setor que tenham pelo menos 7 empregados em funções que demandem a formação profissional. Essas empresas devem preencher entre 5 a 15% do seu quadro de funcionários com jovens aprendizes. Podem participar quem tem entre 14 e 24 anos incompletos. De acordo com a lei da aprendizagem, o contrato tem caráter especial e duração máxima de 2 anos. O jovem aprendiz tem carteira de trabalho assinada e a garantia de direitos trabalhistas e previdenciários, além de proteções específicas. Cleide Lopes, para a Voz do Brasil.
4: Mais de 55 milhões de brasileiros já emitiram a Carteira de Identidade Nacional.
5: O documento, que está substituindo gradualmente o RG, é mais moderno, seguro e completo.
4: E vale em todo o território nacional, com o CPF como número único de identificação.
19: No Brasil, mais de 1 milhão de carteiras de identidade nacional são emitidas por mês, segundo dados divulgados pelo Ministério da Justiça e Segurança Pública. O novo modelo está disponível desde 2022 e a emissão do documento pode ser agendada nos institutos de identificação dos estados e do Distrito Federal. O maranhense Alcemir Chaves de Araújo conseguiu marcar o atendimento com a ajuda da filha. Aos 74 anos, ele diz que quer trocar o documento para ter mais tranquilidade.
20: Aí a minha filha achou melhor tirar logo essa identidade nova, né? Porque a velha estava boa, né? Mas eu me apressei logo, digo, bora logo tirar logo isso. Aí eu acabei, fiquei logo livre, de cabeça fria, né?
19: Assim como o Alcemir, mais de 55 milhões de brasileiros já emitiram a carteira de identidade nacional em todo o Brasil. A troca é obrigatória, mas o modelo antigo vale até 2032. Para a coordenadora-geral de Modernização Tecnológica do Ministério da Justiça e Segurança Pública, Beatriz Figueiredo, a grande vantagem da carteira de identidade nacional é a utilização do CPF como número único de identificação.
21: Ela traz de novo uma identidade mais integrada, mais segura e mais moderna, porque ela vai substituir gradualmente o antigo RG, ela sim, que usa um número único, que é o número do CPF, que vai ser válido em todo o Brasil. Então a gente acaba com aquela possibilidade de ter um número de RG diferente em cada estado, e isso vai unificar a identificação pelo CPF, né, que a gente tem um CPF único. Então, isso reduz a duplicidade e aumenta muito a segurança dos nossos dados.
19: A versão digital da carteira, integrada ao gov.br, permite incluir outros documentos e registros do cidadão, como CNH, título de eleitor, dispensa militar, carteira de trabalho e cartão SUS. Para tirar o documento, é só acessar gov.br/identidade e agendar a expedição. É preciso apresentar a certidão de nascimento ou de casamento. A primeira via do documento é gratuita. Reportagem Gabriela Noronha.
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5: Previsões do Instituto Nacional de Meteorologia, o INMET, confirmam que este ano vai ocorrer o fenômeno El Niño.
4: Isso significa risco de seca na faixa norte das regiões norte e nordeste, enquanto favorece grandes volumes de chuva no sul do país.
5: Por isso, o Brasil já está se preparando para eventos extremos. É o que afirmou o ministro Valdez Góes da Integração e do Desenvolvimento Regional durante o programa Bom Dia, Ministro, produzido pela Empresa Brasil de Comunicação, nesta quinta-feira.
23: Nós estamos com uma sala de situação já montada pelo governo federal, já existem 20 ministérios mobilizados, a Defesa Civil Nacional, o SEMADEM, o IMET e o INPE fazem reuniões frequentes, inclusive com as defesas civis estaduais e municipais, de norte a sul deste país, ou seja, toda uma experiência já acumulada e uma preparação e uma determinação do governo do presidente Lula de que a vigilância, o monitoramento e a mobilização e os planos de contingência e a relação e proximidade com os estados e municípios está em curso.
4: Valdez Góes afirmou que o El Niño deve chegar ao Brasil a partir de julho e a Defesa Civil Nacional e seus sistemas de alerta estão de prontidão.
5: Órgãos ambientais como o IBAMA e o ICMBio também vêm trabalhando na prevenção aos incêndios florestais com a contratação de profissionais e a orientação a fazendeiros sobre o não uso de fogo.
4: Mais de 3 milhões de reais investidos na aquisição de alimentos para impulsionar a agricultura familiar e o abastecimento no estado do Pará.
5: A iniciativa da Conab, em parceria com os Ministérios do Desenvolvimento Social e do Desenvolvimento Agrário, busca combater a insegurança alimentar e nutricional no âmbito do Programa de Aquisição de Alimentos, o PA.
4: O presidente da Conab, Silvio Porto, destaca o impacto dessas medidas na segurança alimentar da região.
24: São 96 milhões de reais que nós investimos na aquisição de alimentos dos mais diversos aqui do estado do Pará, valorizando a cultura, a produção e a alimentação regional. Nós estamos, dessa forma, conseguindo valorizar essa produção que vem de assentamentos, da agricultura familiar, de extrativistas e indígenas.
5: Com os investimentos, mais de 140 toneladas de alimentos produzidos no estado serão destinadas a cozinhas solidárias e redes socioassistenciais, combatendo diretamente a fome na região.
4: Outro destaque é a modernização da unidade armazenadora de Ananindeua, que recebeu melhorias na estrutura e teve a capacidade ampliada para mais de 17 mil toneladas, como detalha Silvio Porto.
24: Nós saímos de 3.500 toneladas para 21 mil toneladas. Essa unidade armazenadora, ela se torna um polo relevante do ponto de vista do abastecimento aqui para o Pará, mas também para a região da Amazônia.
5: E essas foram as notícias do governo do Brasil.
4: Uma realização da Secretaria de Comunicação Social da Presidência da República.
5: Com produção da empresa Brasil de Comunicação.
4: Fique agora com as notícias do Poder Judiciário e do Congresso Nacional. Boa noite.
5: Boa noite para você e até amanhã.
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1: STF decide que é inadmissível a validade de provas em processo envolvendo crime sexual quando ocorrer constrangimento da vítima durante a audiência de instrução.
3: Crime da 113 Sul. STJ inicia sessão virtual para julgamento de recurso do Ministério Público.
1: O presidente do TSE afirma que discurso de ódio ameaça a democracia.
3: Boa noite, eu sou Marcela Luiza.
1: Eu sou Walter Lima.
3: Por unanimidade, o plenário do Supremo Tribunal Federal reconheceu a nulidade de provas produzidas em audiências sobre crimes sexuais quando a vítima é submetida a humilhações, constrangimentos e violações da dignidade.
1: O caso chegou ao Supremo em março do ano passado. O recurso foi apresentado pela defesa da vítima, que questionava a decisão do Superior Tribunal de Justiça, que rejeitou o pedido de nulidade da audiência de instrução.

0: Adriana Vilela, filha do casal, foi condenada por júri popular a 61 anos de prisão, acusada de ser a mandante dos assassinatos. Em 2025, a sexta turma do STJ anulou a condenação, acolhendo a alegação de cerceamento de defesa. O Ministério Público do DF recorreu desse entendimento e pediu agora que a condenação fosse restaurada e que a ré cumprisse imediatamente a pena. Mas vale ressaltar, na sessão virtual, os ministros da sexta turma não discutem a culpa ou a inocência de Adriana Vilela. O ministro relator Sebastião Reis Júnior votou para manter anulada a condenação. Se não houver pedidos de adiamento, a sessão virtual de julgamento deve permanecer aberta por 7 dias.
1: Presidente do Tribunal Superior Eleitoral afirma que discurso de ódio ameaça a democracia.
2: Ministro Cássio Nunes Marques reforça compromisso com eleições livres, inclusivas e seguras. Fábio Ruas.
3: A afirmação do ministro Cássio Nunes Marques foi durante a sessão plenária do TSE desta quinta-feira. Antes de iniciar os julgamentos, o presidente do TSE mencionou o Dia Internacional de Combate ao Discurso de Ódio, data instituída pela Assembleia Geral da ONU em 2021. Disse que a divergência de ideias é legítima e necessária, mas não pode ser confundida com ataques à honra, práticas discriminatórias ou tentativas de desumanizar adversários políticos.
1: Último dia da itinerância da Justiça do Trabalho na aldeia Manga, em Oiapoque.
2: Teve audiências judiciais e outros serviços de cidadania, tudo de graça. Rafael Silva.
4: A Justiça do Trabalho realizou 28 audiências judiciais presenciais, híbridas e virtuais na aldeia Manga nesse último dia de itinerância cidadania aqui com você. Indígenas de outras comunidades enfrentaram até 6 horas de barco para colocar um ponto final nesses processos trabalhistas, que envolvem questões como férias não pagas, saque de FGTS e recebimento de verbas rescisórias. Além disso, o polo de saúde da aldeia Manga ficou lotado ao oferecer atendimento médico, fisioterapêutico, psicológico e odontológico especializado. Neste sábado e domingo, vai ser a vez de levar esses serviços à população da aldeia Espírito Santo, na mesma região. Para chegar lá, dessa vez, só de barco. O mutirão pretende fazer até 2 mil atendimentos.
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1: Uma boa noite.
2: E até amanhã.
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7: Eu sou Paula Groba.
8: E eu sou Humberto Pinheiro.
7: E estes são os destaques de hoje do Jornal do Senado, que começa agora.
8: PEC do Banco Central terá calendário de votação definido nos próximos dias.
7: Avança a fiscalização mais rígida de pagamento mínimo por fretes rodoviários.
8: Senador defende escala 4x3 para profissionais da segurança e da saúde.
7: Boa noite.
8: Boa noite.
7: Avançou no Congresso a proposta que cria novas regras para garantir o pagamento do piso mínimo do frete rodoviário. O texto, que tem origem em uma medida provisória, foi aprovado pela comissão mista que analisa a MP.
8: A proposta seguiu para análise da Câmara dos Deputados. Repórter Marcela Cunha.
9: A proposta torna obrigatório o registro prévio das operações no Código Identificador da Operação de Transporte, o CIOT, com informações sobre carga, trajeto, valor e prazo de pagamento. O sistema deverá bloquear fretes abaixo do piso da Agência Nacional de Transportes Terrestres, que existe desde 2018, mas é frequentemente descumprido segundo os caminhoneiros. O senador Carlos Fávaro, do PSD de Mato Grosso, que presidiu os trabalhos da comissão mista que analisou a MP, afirmou que o texto busca equilibrar a valorização dos caminhoneiros e os custos do setor.
10: Tenho certeza que teremos, a partir então da conversão em lei dessa medida provisória, nós teremos um outro momento aumento do transporte do Brasil, com segurança jurídica, com estabilidade financeira, com a satisfação dos transportadores e também das empresas que transportam.
9: O piso será reajustado quando os combustíveis variarem pelo menos 5%. Para o consumidor, o aumento

0: aumento dos preços não é automático, mas as empresas podem ter custos maiores e repassá-los aos produtos. O texto também cria piso salarial de R$5.000 para motoristas empregados em viagens longas e mantém a anulação de multas civis e administrativas por manifestações e bloqueios de 2022.
1: O senador Oriovisto Guimarães, do PSDB do Paraná, manifestou preocupação com a proposta de redução da jornada de trabalho da escala 6x1 para 5x2. O parlamentar afirmou que a mudança pode gerar impactos econômicos em setores que operam de forma contínua, como a agropecuária.
2: Oriovisto também argumentou que a medida poderia elevar custos de produção e influenciar os preços de produtos e serviços. O senador defendeu que o tema seja analisado com mais profundidade pelo Senado antes de uma deliberação.
3: Os países do Mercosul que passaram para essa escala fizeram transição em todos eles 8 anos. Nós queremos fazer em 1 mês ou 2. O que é de mais grave nisso tudo é que essa medida vai fazer com que a população mais humilde do nosso país trabalhe mais.
1: Já o senador Carlos Viana, do PSD de Minas Gerais, anunciou que vai apresentar uma emenda para garantir a escala 4x3 a profissionais da segurança pública e da saúde, como policiais, bombeiros, médicos e enfermeiros.
2: Segundo ele, a medida busca valorizar categorias que exercem atividades essenciais e de alta responsabilidade. Repórter Lana Dias.
4: O senador Carlos Viana, do PSD de Minas Gerais, anunciou que vai propor a escala 4x3 para profissionais da segurança pública e da saúde em forma de emenda a uma das propostas de emenda à Constituição que trata da jornada de trabalho no país. Ele explicou que o objetivo é valorizar a atuação de trabalhadores como policiais, bombeiros, médicos e enfermeiros.
5: Eles há muito tempo pedem uma escala que seja mais humana, uma escala que seja mais suportável. Então é o momento, eu entendo, para que a gente possa valorizar as forças de segurança, principalmente valorizar o pessoal da saúde e dar a eles a possibilidade de discussão e chamar a atenção sobre essa escala que é muito pesada hoje em dia para a maior parte dessas categorias.
4: A princípio, a emenda seria apresentada à PEC, já aprovada na Câmara dos Deputados, que diminui a jornada para 40 horas semanais, com 2 dias de descanso. Mas Carlos Viana não descartou a possibilidade de incluir a sugestão na proposta da oposição, que permite acordos para a jornada de trabalho flexível, baseada em horas, limitada a 44 horas semanais.
1: Por falta de entendimento sobre os vetos presidenciais, foi cancelada a sessão do Congresso que estava marcada para hoje. O anúncio foi feito pelo presidente do Senado, Davi Alcolumbre.
2: 90 vetos estavam na pauta. Mais detalhes com o repórter Márcio Maturana.
6: Foi cancelada a sessão do Congresso que estava marcada para esta quinta-feira, dia 18, com cerca de 90 vetos presidenciais, com 924 dispositivos e 11 projetos de lei do Congresso Nacional. O cancelamento foi explicado pelo presidente do Congresso, Davi Alcolumbre, numa entrevista coletiva.
7: Os líderes partidários da Câmara e do Senado não conseguiram se reunir para tratar especificamente dessa sessão do Congresso que estava marcada com 30 dias de antecedência. E temos um outro problema. Líderes da Câmara e líderes do Senado, do mesmo partido às vezes, estão pedindo para o governo pela manutenção do veto numa liderança e na liderança na outra casa pela derrubada do veto.
6: A pauta deve ser dividida em 3 sessões do Congresso, sendo a primeira em 15 dias, segundo Davi, e vai acontecer após reuniões com os líderes partidários.
1: E a proposta que amplia a autonomia operacional e financeira do Banco Central deve voltar aos debates no Senado. Após a aprovação do texto na Comissão de Constituição e Justiça, senadores passaram a cobrar a análise da matéria em plenário.
2: O presidente do Senado, Davi Alcolumbre, afirmou que vai definir nos próximos dias o calendário de votação da proposta. Repórter Bruno Lourenço.
8: O autor da PEC, senador Vanderlan Cardoso, do PSD de Goiás, lembrou que a Comissão de Constituição e Justiça votou a proposta em 10 de junho e o governo, que pediu de 1 a 2 semanas para analisar o texto, após 2 anos de reuniões com os senadores, já teve o tempo necessário para os eventuais ajustes.
9: Para que o Banco Central não pare, não entre em total colapso operacional, com prejuízos diretos à fiscalização do sistema financeiro nacional e do PIX, que atende de forma importante a todos os cidadãos brasileiros.
8: O presidente do Senado, Davi Alcolumbre, se comprometeu a definir um calendário de votação para a PEC até esta sexta-feira, dia 19.
10: Eu vou conversar com esses atores e vou tomar uma decisão na condição de presidente do Senado para ver qual é a data que eu vou colocar essa PEC para deliberação aqui no plenário.
8: A proposta de emenda à Constituição precisa passar por dois turnos de votação no plenário, onde terá que receber a aprovação de 49 dos 81 senadores.
1: A senadora Damaris Alves, do Republicanos do Distrito Federal, alertou para o aumento dos casos de violência contra pessoas idosas no Brasil. Em referência ao Dia Mundial de Combate à Violência contra a Pessoa Idosa e à campanha Junho Violeta, ela citou dados de órgãos oficiais que apontam crescimento das denúncias de agressões, negligência, abandono e violência patrimonial.
2: A senadora também chamou atenção para casos de violência sexual contra idosos e defendeu o fortalecimento das políticas públicas de proteção, além do endurecimento das penas para agressores e fraudadores, que tem como alvo aposentados e pensionistas.
11: E sabe onde essas coisas acontecem? Especialmente a violência sexual? Nos abrigos, nos lares de acolhimento e dentro de casa. Na hora do banho, na hora de trocar a fralda, o idoso muitas vezes não consegue falar, não consegue pedir socorro e sofre essa monstruosidade calado.
1: E especialistas e parlamentares discutiram no Senado um projeto que cria uma política nacional de enfrentamento à violência contra a mulher e transforma em lei medidas de proteção já adotadas no país.
2: O objetivo é garantir a permanência dessas políticas de proteção, mesmo com as mudanças de governo. A reportagem é de Patrícia Oliveira.
12: O Brasil registra uma média de 4 mulheres assassinadas por dia e esse número está aumentando. Só no primeiro trimestre deste ano, os casos de feminicídio cresceram 7,5% em relação ao mesmo período do ano passado. Um projeto transforma em lei e amplia as ações que já são executadas hoje, para garantir a permanência dessas políticas de proteção, mesmo com as mudanças de governo. Para a gestora pública Mia Costa, apesar dos avanços na legislação, as medidas protetivas têm sido mais uma reação do que um impedimento à violência contra as mulheres.
13: Nós não estamos conseguindo chegar a tempo de impedir que essa violência aconteça.
12: A proposta do senador Paulo Paim, do PT do Rio Grande do Sul, prevê a integração dos serviços de atendimento, mais acesso ao acompanhamento psicossocial, a capacitação de profissionais e ações de prevenção.
14: É necessário construir uma política de Estado permanente, integrada e estruturada.
12: Entre as medidas previstas estão a expansão das unidades da Casa da Mulher Brasileira, a criação de unidades móveis para atender regiões sem serviço especializado e campanhas permanentes de conscientização.
2: Com edição de Paula Groba e trabalhos técnicos de João Lira, o Jornal do Senado fica por aqui. Acompanhe agora as notícias da Câmara dos Deputados. Boa noite.
1: Boa noite e até amanhã.
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16: Câmara aprova a criação de política industrial e tecnológica para o país.
17: Comissões proíbem graduação à distância para cursos na área da saúde.
16: Proposta de criminalização da misoginia pode ser votada ainda este mês.
18: Boa noite. A relatora do projeto que criminaliza a misoginia anunciou a votação da proposta para a última semana de junho. A repórter Maria Neves explica a versão atual da proposta.
19: De acordo com a coordenadora do grupo de trabalho que analisou o projeto sobre criminalização da misoginia, a deputada Tabata Amaral, do PSB de São Paulo, há acordo com os líderes partidários para votar a proposta no plenário da Câmara na semana do dia 29 deste mês. A parlamentar apresentou as alterações propostas ao texto que já foi aprovado no Senado. A principal mudança foi instituir penas para disseminação de ódio contra as mulheres pela internet. Para defender a importância da medida, Tabata Amaral lembrou o caso da jovem que morreu após ser jogada de uma ponte sem corda durante uma prática esportiva conhecida como rope jump em São Paulo e que, mesmo depois de morta, foi atacada nas redes.
20: Uma jovem de 21 anos foi morta de uma maneira absolutamente horrorosa, pavorosa. E nas horas seguintes, o que a gente viu na internet não é o que a gente aprendeu e a gente cresceu vendo, que é a solidariedade, que são as orações, que é a tristeza. A gente viu uma família, amigos enlutados, terem que lidar com pessoas criminosas. As redes sociais sugerir atos de violência, de estupro, de necrofilia. Fica mais um reforço da urgência desse projeto.
19: A proposta equipara a misoginia ao racismo, que dessa forma passa a ser um crime inafiançável e que não prescreve. A punição também é a mesma, reclusão de 2 a 5 anos e multa. Caso o crime seja cometido por meio da internet com o objetivo de obter vantagem econômica, a pena aumenta. A prática será punida com reclusão, que pode ir de 3 a 10 anos mais multa. Essa pena maior será aplicada também quando o agente do delito for pessoa com audiência expressiva, influência pública ou capacidade ampliada de difusão do conteúdo em meio de comunicação ou plataforma digital. A punição também será maior se o crime de misoginia for cometido contra criança, adolescente, pessoa idosa ou com deficiência. Nesse caso, passa a ser de 3 a 7 anos e meio, mais a multa, também acrescida da metade. Deputadas de partidos de oposição foram contrárias ao projeto e argumentam que a medida pode ferir direitos fundamentais. A deputada Júlia Zanatta, do PL de Santa Catarina, sustenta que o projeto é um perigo para a liberdade de expressão e para a liberdade religiosa.
21: O texto admite punir manifestação contra mulheres enquanto grupo social, sem uma vítima determinada. Ninguém precisa ter sido ofendido, basta alguém entender que uma frase, um vídeo, uma pregação menosprezou as mulheres como coletivo. Isso que vão fazer aqui, se esse texto passar da forma que está, vai ser institucionalizar o crime de opinião sob o manto da defesa das mulheres.
19: Na versão aprovada, a misoginia é definida como prática, indução ou incitação de violência, de restrição ao pleno exercício de direitos ou de ofensa à dignidade da mulher em razão da condição de mulher. A expressão menosprezo às mulheres, que constava na versão anterior, foi retirada. Da Rádio Câmara de Brasília, Maria Neves.
22: Alexandre Lindemaia, do PT do Rio Grande do Sul, defende o fortalecimento de ações de combate ao feminicídio e à violência contra as mulheres, citando os 1.470 feminicídios registrados em 2025, perfazendo uma média de 4 por dia, com possível subnotificação de casos.
23: Alexandre Lindemaier cobra uma mudança cultural entre os homens, sublinha políticas públicas como o programa Mulher Viver Sem Violência e conclama a sociedade a se manter em permanente mobilização, além de exigir uma ação conjunta dos governos contra a violência.
15: Justiça.
22: A Procuradoria-Geral da República pediu e o STF confirmou a condenação do ex-deputado Eduardo Bolsonaro por coação no curso do processo sobre tentativa de golpe de Estado em 2022. Paulão, do PT de Alagoas, entende que a decisão assegura o respeito à soberania nacional e ao Estado de Direito.
23: Paulão avaliou que o STF analisou o processo com base na legislação e nas provas apresentadas. Para ele, nenhum agente político tem o direito de pressionar integrantes do Supremo ou de questionar ações das instituições brasileiras.
22: Marcel Van Hatten, do Novo, do Rio Grande do Sul, volta a defender a revisão dos processos relacionados aos condenados pelos atos de 8 de janeiro de 2023. Ele considera que há pessoas submetidas a punições desproporcionais e cobra a apuração de supostos abusos de autoridade.
23: Marcel Van Hatten também questiona a demora na análise de medidas aprovadas pelo Congresso para alterar a dosimetria das penas aplicadas aos condenados. De acordo com ele, a situação gera insegurança jurídica e sofrimento para as pessoas afetadas pelos processos.
22: Glauber Braga, do PSOL do Rio de Janeiro, retoma seu mandato após 6 meses de afastamento. Sua primeira providência foi solicitar ao STF a apuração de denúncias envolvendo o orçamento secreto e a responsabilização dos envolvidos, caso as irregularidades sejam confirmadas.
23: Valber Braga solicita também à Corregedoria da Câmara que investigue a origem de mais de R$ 460 mil reais encontrados com um parlamentar. Ele reafirma seu compromisso de continuar fiscalizando e cobrando mais transparência na Câmara.
15: Votação.
22: A Câmara aprovou um projeto que cria política industrial para o país. O repórter Antônio Vital tem os detalhes de como será a medida.
0: A Câmara dos Deputados aprovou o projeto que cria uma política industrial para o país, com previsão de subsídios para empresas, preferência para aquisições de produtos nacionais pelo governo, metas de produção e eficiência e linhas de financiamento. O projeto, apresentado pelo deputado Heitor Xu, do PSD do Rio Grande do Sul, estabelece que cada presidente da República terá que elaborar uma política industrial, tecnológica e de comércio exterior, com objetivos e metas. Essas prioridades deverão ser aprovadas pelo Congresso Nacional. O texto estabelece que a política será elaborada levando em conta a redução das emissões de gases do efeito estufa e a transição para fontes renováveis de energia. Prevê ainda que serão definidos indicadores para mensurar se os objetivos estão sendo atingidos. De acordo com o relator da proposta, deputado Rodrigo Hollenberg, do PSB do Distrito Federal, as principais economias do mundo têm políticas de incentivo para a indústria, enquanto no Brasil a participação do setor no Produto Interno Bruto caiu nos últimos 40 anos. Em 1985, a indústria representava 36% do PIB, percentual que caiu para 12% em 2020. No plenário, o projeto foi criticado por deputados do Novo e do Missão. Para o deputado Kim Kataguiri, do Missão de São Paulo, a proposta dá poder ao governo de beneficiar as empresas e setores que quiser com incentivos fiscais ineficientes.
3: Eu chamaria esse projeto ou de bolsa atraso ou de bolsa milionário. Primeiro, do porquê bolsa milionário. A gente já tem 200 bilhões de reais em privilégios tributários concedidos para grandes empresários que têm poder de lobby dentro desse Congresso Nacional e no Palácio do Planalto. E uma das principais políticas colocadas aqui são justamente as subvenções e as desonerações fiscais que fracassaram como política pública no nosso país.
0: Além de prever subsídios e linhas de financiamento para empresas que produzem conteúdos nacionais, a proposta dá preferência de até 30% nas licitações públicas para produtos feitos no Brasil. Também reforça o direito do país retaliar na mesma moeda países que impuserem taxas injustificadas para a produção nacional. O relator do projeto, o deputado Rodrigo Hollenberg, defendeu a necessidade de uma política de Estado para a indústria.
4: Os Estados Unidos têm política industrial, a União Europeia tem política industrial, a China tem política industrial, a Índia tem política industrial e nós não podemos ter política industrial. Nós queremos aqui ter uma política industrial de Estado e não de governo. Foi ouvindo o setor industrial que considera esse projeto um marco para o desenvolvimento da indústria nacional.
0: O projeto que cria uma política industrial para o país seguiu para análise do Senado. Da Rádio Câmara de Brasília, Antônio Vital.
15: Economia.
23: Zé Vitor, do PL de Minas Gerais, afirma que indicadores de endividamento das famílias, inadimplência de consumidores e empresas e o aumento da dívida pública e da carga tributária desmontam o discurso do governo sobre o possível ciclo virtuoso da economia brasileira.
22: No entendimento do parlamentar, a atual gestão manipula dados para maquiar os problemas econômicos cuja origem está na má administração do Estado. Zé Vitor defende o protagonismo do parlamento para redirecionar o país com base na responsabilidade fiscal e na eficiência.
23: Em seu discurso de posse, Santim Roveda, do União do Paraná, defende uma gestão pública com menos impostos, corte de gastos e privilégios, estímulo ao desenvolvimento econômico e apoio ao empreendedorismo. Ele alertou ainda para o endividamento das empresas e dos brasileiros.
22: Santim Roveda afirmou que a população espera resultados concretos dos governos com a geração de oportunidades, renda e melhoria na qualidade de vida. Como exemplo de ação administrativa positiva, ele cita a redução do IPVA em seu estado, com retorno de dinheiro para o bolso do cidadão.
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15: Transportes.
23: Os deputados aprovaram a obrigação de pagamento do piso mínimo de frete para caminhoneiros. O repórter Marcelo Larcher nos conta quais as medidas previstas na proposta do governo e as modificações.
6: A Câmara dos Deputados aprovou medida provisória que obriga o cumprimento do peso mínimo do frete por quem contratar caminhoneiros autônomos. Além de reforçar os mecanismos de fiscalização do pagamento do frete, o texto aprovado institui um piso salarial nacional de R$5.000 por mês para motoristas de longa distância. O texto final, apresentado pelo relator, deputado Zé Trovão, do PL de Santa Catarina, também prevê anistia das multas aplicadas a transportadores de cargas, empresas e motoristas que participaram das manifestações e bloqueios ocorridos depois das eleições de 2022. A medida provisória está em vigor desde março, mas precisa ser votada pela Câmara e pelo Senado para virar lei. A proposta do governo reforça a fiscalização da política nacional de pisos mínimos do transporte rodoviário de cargas. Obriga o registro de todas as operações de frete por meio de um código identificador, com informações sobre o contratante, o transportador, a origem e o destino da carga, bem como o valor do frete. Se esse valor do frete for abaixo do permitido, o sistema impede o registro. O texto também assegura aos transportadores autônomos de cargas o adiantamento de pelo menos 70% do valor do frete no momento da contratação, com pagamento do restante em até 3 dias úteis após a entrega da carga. O relator, deputado Zé Trovão, diz que a medida provisória vai impedir a atuação de intermediários, que ficam com parte do valor do frete.
7: E hoje, nós estamos nessa casa votando algo que definitivamente tira o caminhoneiro autônomo da escravidão, do jugo daqueles que sempre roubaram o caminhoneiro na cara dura. E de quem eu estou falando? Do famoso, o homem que não tem um caminhão, que nunca dirigiu um caminhão, mas que leva 30, 40, 50% do frete do caminhoneiro.
6: O texto final da medida provisória também dá prioridade para transportadores autônomos de cargas e cooperativas de transporte de cargas no acesso a financiamentos e incentivos do Procargas, o programa criado para estimular o setor de transportes. Depois de aprovada pela Câmara, a medida provisória seguiu para análise do Senado. Da Rádio Câmara de Brasília, com informações de Antônio Vital, Marcelo Larcher.
15: Desenvolvimento Regional.
9: Marcon do PT comemora ações do governo federal para a reconstrução do Rio Grande do Sul, ressaltando a entrega de moradias em Viamão e a assinatura de ordens para a construção de mais de 2.000 casas em municípios gaúchos.
23: Marcon ressalta que as cidades contempladas foram atendidas independentemente das posições ideológicas de suas lideranças, demonstrando o compromisso da atual gestão com o Estado, fortemente atingido por eventos climáticos e com a população que necessita de habitação.
9: Valdenor Pereira, do PT da Bahia, comemorou os 37 anos de emancipação de Bom Jesus da Serra, Lagoa Real e Mirante, os 146 anos de Jacaraci e os 149 anos de Brumado, municípios vinculados à área de atuação de seu mandato.
23: Valdenor Pereira saudou moradores, lideranças e representantes dos poderes municipais pelas comemorações entre os dias 7 e 13 de junho. Ele cumprimentou ainda os participantes da plenária virtual sobre violência de gênero e políticas públicas voltadas para as mulheres.
9: Ao assumir o mandato, Paulo Soares, do Podemos de São Paulo, declarou representar os municípios do interior paulista. O parlamentar garante que vai atuar em defesa da saúde pública, das instituições filantrópicas, das APAES e de uma maior descentralização dos recursos públicos.
23: Paulo Soares também defende medidas para reduzir filas de espera por consultas, exames e cirurgias no Sistema Único de Saúde. Segundo o deputado, é necessário fortalecer hospitais filantrópicos e atualizar a tabela do SUS para ampliar a capacidade de atendimento à população.
15: Educação.
9: Soraya Santos, do PL do Rio de Janeiro, cobra a aplicação de leis de combate à violência escolar. Ela cita casos recentes de agressão e defende que as escolas registrem as ocorrências junto aos órgãos competentes para garantir proteção aos estudantes.
23: A congressista se preocupa com os estímulos à violência e com a formação de gangues entre jovens. Soraya Santos recorda que a segurança escolar passou a ser uma meta específica da educação e defende a conscientização da população como instrumento para enfrentar o problema.
15: Saúde.
9: A Comissão de Constituição e Justiça aprovou proposta que proíbe graduação à distância para cursos da área da saúde. A repórter Paula Bittar acompanhou a discussão sobre a matéria.
19: A Comissão de Constituição e Justiça da Câmara aprovou uma proposta que proíbe a realização de cursos de graduação da área da saúde e de educação física na modalidade de ensino à distância. O relator na comissão, deputado Orlando Silva, do PCdoB de São Paulo, ressaltou o direito à saúde previsto na Constituição e afirmou que os cursos da área exigem o desenvolvimento de habilidades que são ligadas ao contato direto com o paciente, materiais biológicos ou ambiente clínico, e que o modelo à distância, mesmo que preveja momentos práticos, pode se mostrar deficiente em proporcionar uma experiência supervisionada indispensável para a segurança do paciente e a qualidade dos serviços. A deputada Cris Tonietto, do PL do Rio de Janeiro, por outro lado, disse que a proibição pode prejudicar muitas pessoas.
8: Impedir uma modalidade de ensino à distância, isso pode ser um cerceamento, inclusive, da própria liberdade de muitos de quererem fazer e adotar esse tipo de modalidade, até por situações específicas. Tem, por exemplo, que pessoas que trabalham fora, que talvez não tenham condições de estarem ali em loco na faculdade e podem muito bem querer adotar essa modalidade EAD.
19: Já a deputada Talíria Petroni, do PSOL do Rio de Janeiro, se posicionou de forma contrária ao ensino à distância para esses casos.
10: Acho que isso pode, muitas vezes, popularizar o acesso ao ensino superior, garantir uma ampliação do acesso à educação, mas nos casos de saúde é algo que eu não consigo compreender como há um grupo que acha natural que você tenha médicos se formando por EAD, enfermeiras se formando por EAD.
19: A proposta que proíbe a realização de cursos de graduação da área da saúde e de educação física na modalidade de ensino à distância já pode seguir para análise do Senado, a não ser que haja recurso para votação pelo plenário. Da Rádio Câmara, de Brasília, Paula Bittar.
15: Homenagem.
23: Dr. Fernando Máximo, do PL de Rondônia, presta homenagem aos 115 anos da Assembleia de Deus no Brasil, comemorados hoje. Ele realça a atuação da Igreja na transformação espiritual e social e fala do apoio a famílias e pessoas em situação de vulnerabilidade.
22: Dr. Fernando Máximo elogiou a atuação de lideranças religiosas de seu estado e do país, destacando o trabalho desenvolvido em benefício das comunidades e manifestou seu desejo de que a instituição continue expandindo suas atividades e alcançando mais pessoas.
15: Relações Exteriores.
23: Chico Alencar, do PSOL do Rio de Janeiro, defende uma solução diplomática para o conflito no Oriente Médio. O parlamentar analisa que ações militares durante acordos de paz agravam a instabilidade na região.
22: Chico Alencar também critica posições adotadas pelo governo norte-americano em política externa e imigração. Ele pede respeito à soberania dos países, à democracia e aos direitos humanos como princípios fundamentais para as relações internacionais.
23: Termina agora o Jornal Câmara dos Deputados, produzido pela Rádio Câmara, com trabalhos técnicos de Wellington Teles e apresentação de Val Monteiro e Márcio Aquilissardi. Uma boa noite para você.
22: A Voz do Brasil volta amanhã. Boa noite.
15: 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Boa noite.

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1: Boa noite. 20:57.
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Olá, pessoal. Este é o Improviso que está no ar. Eu sou Flávio de Matos, o produtor e apresentador de seu programa de jazz brasileiro. Comigo está André Menezes na assessoria e na mesa de som. Abrindo o improviso desta noite, escutamos a diva Ella Fitzgerald em Quiet Nights of Quiet Stars. Este é o título em inglês para a peça Corcovado, de Tom Jobim. Ela faz parte do disco Ella Abraça Tom, álbum editado em 1981 pelo selo Verve. Nele, Ella Fitzgerald se dedica a emprestar todo o seu talento à interpretação do songbook do maestro Antônio Carlos Jobim. Ella Fitzgerald é a grande dama do jazz. Disputa com Billie Holiday o título de melhor cantora do gênero de todos os tempos. Os críticos sempre se dividem entre uma e outra e nunca chegam à unanimidade. Nascida em 1917 em Newport, ela começou a cantar aos 15 anos quase por acaso. Ficou em primeiro lugar no programa de calouros do Clube Apollo, no Harlem, e o prêmio era um contrato com a orquestra de Chick Webb. O estilo balançado de Ella Fitzgerald e sua maneira particular de jogar com skating lhe garantiram um espaço especial na cena jazz norte-americana. O skating é aquele jeito bastante especial de cantar sem palavras, emitindo apenas os sons das sílabas de maneira desconexa. Foi no selo Verve, dirigido pelo produtor Norman Grant, que ela consolidou sua carreira. Lá, a cantora gravou uma série de songbooks dedicados aos principais compositores do jazz. São muito famosas suas gravações de Cole Porter, dos irmãos Gershwin e de Irving Berlin. Dentro desse projeto está o disco que focalizamos hoje aqui no Improviso, o songbook de Antônio Carlos Jobim por Ella Fitzgerald. E do álbum Ella Abraça Tom, ouviremos a seguir os sketches de Ella Fitzgerald em One Note Samba e Photograph. Entre as duas, a interpretação de Joe Henderson no sax tenor e Herbie Hancock no piano em Happy Madness. A peça está no álbum Double Rainbow, que Joe Henderson dedica também ao songbook de Tom Jobim.

0: Esta foi Ella Fitzgerald interpretando Fotografia. Antes, Joe Henderson e Herbie Hancock em Happy Madness. E a primeira foi ela em Samba de uma Nota Só. Todas composições de Antônio Carlos Jobim. Este é o Improviso, o seu programa de Brazilian Jazz.
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0: O Improviso está de volta. Eu sou o Flávio de Matos e hoje estamos mais uma vez com o songbook do maestro Antônio Carlos Jobim. Neste programa estamos escutando as interpretações da grande diva Ella Fitzgerald e do mestre do saxofone tenor Joe Henderson para as composições de Tom Jobim. Para o álbum Ella Abraça Tom, o produtor Norman Grant convidou o percussionista brasileiro Paulinho da Costa. Radicado nos Estados Unidos havia muitos anos, Paulinho da Costa montou uma cozinha que garantia a base latina para suas gravações. Com da Costa estavam o peruano Alex Acuña na bateria, o mexicano Abraham Laboriel no baixo e o maestro brasileiro Oscar Castro Neves no violão. Grant selecionou os solistas: Sut Sims no sax tenor, Clark Terry no trompete, Joe Pesce na guitarra, Toots Thielemann na harmônica e Clarence McDonald nos teclados. Com Ella Fitzgerald e sua All-Star Band, ouviremos a seguir Water to Drink, ou Água de Beber. Depois, volta Joe Henderson com sua interpretação para Dreamer, ou Vivo Sonhando. Henderson está no sax tenor, acompanhado de brasileiros do primeiro time do jazz. A ganhadora do Grammy, Eliane Elias, está no piano. Oscar Castro Neves no violão, Nico Assunção no baixo e Paulo Braga na bateria. E o melhor de todos os tempos, João Gilberto fecha o bloco depois cantando O Grande Amor. Ele está com o saxofonista Stan Getz. O tema, também escrito por Tom Jobim, é parte do premiadíssimo álbum Getz Gilberto, de 1964.

Eu prossigo com o tema de Mário Lúcio Souza, Pauta, revelando o violino de Antônio Barbosa. Na sequência, Nhá Mudjer, com sax barítono de Léo Gandelman, Gilberto Gil e Mário Lúcio no vocal. Depois, Teté Alinho, interpretando um tema de seu repertório, Voz.

Canto Mar, hoje destacando o canto da cabo-verdiana Teté Alinho. Ela interpreta, talvez, do poeta de Mindelo, Beleza, reverenciado como inovador da morna, astro que faleceu em junho de 1958. Com destaque para o piano de Victor Zamora, o contrabaixo de Carlos Barreto, a percussão de Indu Carlos. Tanto Mar e a interpretação de Teté Alinho.

Para finalizar, Novo Amanhecer, de Hélio Cruz e Antero Simas, revelando o piano de Victor Zamora, o contrabaixo de Carlos Barreto, a percussão de Indu Carlos. Tanto Mar e o canto de Teté Alinho.

Aqui eu termino mais uma edição do Tanto Mar, hoje com destaque para o álbum Mornas ao Piano, de Teté Alinho, lançado em 2017. Tanto Mar, nos trabalhos técnicos Edson Neri, sonoplastia Messias Melo, produção e apresentação Jussara Mendonça.

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0: 22h57.
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0: 23:59.
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1: Bora, gente.

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2: 5 horas em ponto.
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1: 7:03.
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3: Bom dia, bom dia, bom dia, bom dia. 7:04, está no ar o seu Bom Dia Aldeia ao vivo para todo o estado do Acre, por meio das nossas rádios públicas Aldeia FM Difusora Criana. Eu sou Jefferson Dourado, ao meu lado, ela, Ângela, Ângela Vila Nova. Bom dia, Ângela.
4: Bom dia, Jefferson, bom dia para você que já está acordado, se preparando para o trabalho, para a escola, começando mais um dia aqui no nosso Acre.
3: Bom dia, bom dia, bom dia. Para você que está acordando agora, bom dia, bom dia. Júnior Souza no comando da nossa sonoplastia. Sobe o som. Bom dia, bom dia, bom dia para você que está aí conosco já desde cedo, acompanhando a nossa programação nas nossas rádios públicas para ficar bem informado. O seu Jornal da Manhã com as principais notícias do Acre, do Brasil e do mundo começa a partir de agora, tudo para deixar você muito, muito, muito bem informado com o que está acontecendo ao nosso redor.
4: De Rio Branco a Marechal Thaumaturgo, de Rodrigues Alves, Porto Walter a Porto Acre, de Chapuri, Brasileia e Epitaciolândia. O Bom Dia Aldeia chega até você levando informação, serviço e as histórias que fazem parte da vida do nosso povo.
3: Bom dia para você da floresta, nossos seringueiros, extrativistas, indígenas, ribeirinhos. Bom dia você, produtor rural, nas nossas fazendas, nas nossas colônias, nas nossas chácaras, começando mais um dia de lida. Nós estamos ao vivo para todo o estado do Acre, pelas redes públicas do estado. Bom dia para você da cidade, dos nossos bairros, das nossas comunidades. Pela internet você se conecta com a gente em qualquer lugar do mundo, basta acessar o dfm.ac.gov.br ou difusora.ac.gov.br. E a gente também convida você a participar conosco, interagir com o seu Bom Dia Aldeia, mandando o seu oi, o seu bom dia, o seu olá, a sua imagem, a sua foto aí de onde quer que você esteja, começando mais uma manhã, hoje sexta-feira, 19 de junho de 2026, isso mesmo, 19 de junho de 2026, sexta-feira. Obrigado para todo mundo já conectado com a gente. Seguimos com os destaques de hoje.
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4: A governadora Maísa leva investimento de 11 milhões de reais para Feijó.
3: Aqui na capital, Maísa abre oficialmente as atividades da Escola de Saúde Pública.
4: Estado faz entrega de alimentos a entidades sociais do Vale do Juruá.
3: Lideranças indígenas do estado liderança indígena do estado recebe bolsa internacional.
4: Força tática da Polícia Militar salva homem de execução no Tribunal do Crime.
3: Segurança intensifica combate a crimes na área de fronteira.
4: E hoje tem Brasil na Copa do Mundo. Essas e outras informações você acompanha a partir de agora no Bom Dia Aldeia.
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4: E agora nós vamos falar sobre o tempo. Você estava fazendo uma filmagem agora há pouco ali fora, Jefferson?
3: Sim, uma manhã diferente hoje, com muita cerração, nublado aqui na capital acreana, né, Ângela Villanova?
4: Exatamente. Sexta-feira de sol e aumento de nuvens de manhã. Pancadas de chuva à tarde e à noite. Agora nós vamos às temperaturas. Em Porto Valter, Jordão, Mâncio Lima, Rodrigues Alves, Feijó, Marechal Taumaturgo, Cruzeiro do Sul e Tarauacá, máxima de 32 graus. Em Sena Madureira, Santa Rosa do Purus e Manuel Urbano, a máxima hoje é 31 graus. Já em Assis Brasil, Brasileia, Epitaciolândia e Chapuri, a máxima de hoje é 33 graus. Em Porto Acre, Plácido de Castro, Senador Guiomar, Bujari, Capixaba e Acrelândia, e em nossa capital, Rio Branco, as máximas chegam hoje a 32 graus.
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3: Vamos lá, você que está no trânsito da cidade, conectado nas suas rádios ao DFM Difusora Acreana, aqui na capital de todos os acreanos, Rio Branco, muito bom dia. A partir de agora, você vai ter as principais informações da movimentação do trânsito com base aqui no nosso aplicativo que traz informações em tempo real para você que está dirigindo, circulando pelas nossas ruas e avenidas. A gente vai fazer esse passeio aqui e informar você, obviamente, para que você tome o seu melhor caminho para chegar ao seu destino, certo? Vamos lá, e a gente começa pela nossa querida Avenida Ceará. Ontem, todo o trecho, toda a extensão da Avenida Ceará, e olha que é grande, ela corta a maior parte da cidade, estava liberada, tranquilo, mas hoje, desde ali da região do viaduto da ABB, até passando pela rotatória da ACEMURB, até aquele sinal que dá acesso para Omar Sabino, gente, todo esse trecho com trânsito intenso, viu? Velocidade de 11 km por hora. Então, você que está aí na região da Avenida Ceará, todo esse trecho, como eu disse, do viaduto da ABB até o sinal ali com o Omar Sabino, você vai ter que ter paciência nesse início de manhã na Avenida Ceará. Na rua Rio de Janeiro, que é paralela à Avenida Ceará, na região da Floresta, uma boa parte dela também, trânsito intenso, também da rua Omar Sabino até a rua, passando da rua Itamaracá, a gente tem um trecho de 10 km por hora de média na região da rua Rio de Janeiro. A Avenida Getúlio Vargas hoje, que também é uma das principais aqui da capital, hoje está mais tranquilo, fluxo de veículos fluindo sem nenhum congestionamento, sem nenhum problema para os motoras que estão ali na região do Bosque, na região da Vila Ivonete, indo aqui para a região central da cidade. Pode seguir que está tudo fluindo normalmente. Lá, um ponto mais intenso de trânsito é na estrada do São Francisco, viu? Quem está ali descendo aquele condomínio Green Garden para a ponte do São Francisco para pegar o aviário, pega um trecho de muita movimentação, velocidade média de 10 quilômetros de média nesse trecho da Estrada do São Francisco aqui na capital acriana. No segundo distrito, quem vem da Chico Mendes, tá? Quem vem da Chico Mendes ali pelo capitão, pelo Parque Capitão Sirico, para pegar para o segundo distrito, para o primeiro distrito, aliás, também encara um congestionamento ali no sinal onde fica a caixa d'água, mas é só por conta da caixa d'água, só por conta do sinal mesmo ali naquela região, que são quatro tempos, demora um pouquinho, mas aí o trânsito fica bem lento mesmo para quem está querendo vir aqui para o primeiro distrito nesse horário, né? Olha só, a velocidade média ali na região do segundo distrito é de 8 km por hora nesse trecho que eu citei. No mais, gente, olha só, atualizou aqui, viu? Avenida Getúlio Vargas já deu uma mudada aqui, avermelhou, como diz a música, né, Ângela Villanova? Avermelhou na Avenida Getúlio Vargas. Nesta sexta-feira, ó, avermelhou aqui, da região onde sempre congestiona, né, ali da região da Praça dos Juventus até o pronto-socorro, o trânsito já deu uma apertada, ficou mais intenso. Então, só para não dizer que não falamos, que continua da mesma forma. Trânsito no início do dia é assim, né?
1: Verdade.
3: As ruas e avenidas principais estão mais livres, mas de repente todo mundo sai de casa ao mesmo tempo. Obviamente, todo mundo tem o mesmo horário praticamente para chegar ao trabalho, na escola.
1: E todos então, com pressa também para chegar, né?
3: Todos com pressa, né? Todo mundo fica ali até o último momento do que tem para ficar com a família, para tomar o seu café da manhã, e sai ali 10, 15 minutos, e aí o trânsito de uma hora para outra também fica mais intenso. Mas faz parte. Daqui a pouquinho libera e todo mundo segue o seu caminho com tranquilidade. Alguém mandou bom dia? Bom dia, veio. Primeiro bom dia vem sempre, sabe de onde? Vem sempre lá de Itanhaém, interior paulista, da Baixada Santista, em São Paulo, com o Paulo Sérgio. Bom dia, Paulo Sérgio, tudo bem? Como é que está o tempo por aí? Eu soube não, viu, Ângela? Tem a previsão, né, de uma friagenzinha chegando aí neste fim de semana. Como é que está aí, Paulo? Manda a informação aí da Baixada Santista, se a temperatura já baixou aí ou você já está curtindo aquela praia. Sextou aí para mais tarde assistir o nosso Brasil na Copa do Mundo. Fico esperando a tua mensagem, tá bom? Obrigado então para todo mundo acompanhando a gente. É isso, qualquer coisa, qualquer atualização do trânsito, a gente volta aqui com mais informações no nosso Bom Dia Aldeia. Lembrando que você, assim como o Sérgio, pode mandar sua mensagem, seu oi, seu bom dia para a gente aqui no nosso Jornal da Manhã, nosso Bom Dia Aldeia, ao vivo para todo o estado do Acre, pelas nossas rádios Aldeia FM, Difusora Acreana. Um grande abraço aí aos nossos amigos das rádios em Cruzeiro do Sul, Tarauacá, Feijó, Sena Madureira, Chapuri e Brasileia, e claro, aqui na nossa capital, na rede de rádios públicas do Acre. Segue Júnior Souza e Ângela Villanova.
1: E também, Jefferson, quem está na sintonia agora do Bom Dia é a Thaís Carolina, que já está ali na produção, trabalhando muito, para o Gente Debate.
3: Muito, muito bem, Thaís. Um abraço também, doutor Ricardo. Doutor Ricardo, sempre conectado com a gente, logo bem cedo. Bom dia.
4: Um ataque em larga escala de drones ucranianos atingiu uma importante refinaria de petróleo na região de Moscou pela segunda vez nesta semana. A ação provocou uma grande coluna de fumaça sobre a capital russa e levou à suspensão temporária das operações do principal aeroporto da cidade. Em resposta, a Rússia informou que seus sistemas de defesa derrubaram 555 drones em diferentes regiões do país, sendo 180 apenas na área de Moscou. Além da refinaria, imóveis residenciais, instalações industriais foram danificadas. Enquanto isso, a capital ucraniana, Kiev, também voltou a ser alvo de ataques russos com mísseis.

0: aqui no nosso Bom Dia Aldeia, agora falamos de Receita Federal, que vai pagar no dia 15 de julho. Atenção, você aí que tem uma restituição a receber do imposto de renda. No dia 15 de julho, a Receita Federal vai pagar um lote especial de restituição do imposto de renda para contribuintes que tiveram imposto retido na fonte em 2024, mas não eram obrigados a entregar a declaração. A consulta estará disponível a partir do dia 8 de julho no serviço Meu Imposto de Renda, pelo site ou aplicativo da Receita Federal. O pagamento será feito exclusivamente por meio de conta vinculada à chave Pix do tipo CPF. As restituições serão de até R$ 1.000. A expectativa é beneficiar cerca de 4 milhões de pessoas com a liberação de aproximadamente R$ 500 milhões.
1: O Sistema Único de Saúde, o SUS, terá programa de atendimento domiciliar a idosos. A reportagem é de Carolina Pessoa.
2: O Ministério da Saúde lançou nesta quinta-feira, no Rio de Janeiro, o PAD Brasil, Programa de Atenção Domiciliar à Pessoa Idosa. A iniciativa inédita tem como objetivo fortalecer a atenção domiciliar à população idosa na área da atenção primária à saúde. O investimento do governo federal será de R$ 500 milhões até 2027. O programa vai levar equipes de saúde às residências de usuários idosos, especialmente aqueles com limitações de deslocamento, além de doenças crônicas, fragilidade ou maior vulnerabilidade clínica e social. Entre as ações previstas estão atendimentos com equipes de diversas especialidades, avaliação global da pessoa idosa, elaboração, execução e monitoramento de um plano de cuidados e orientação e apoio às pessoas cuidadoras de idosos. Podem integrar essas equipes de profissionais, psicólogos, nutricionistas, cardiologistas e geriatras, entre outros especialistas, atuando em conjunto as equipes de saúde da família. O ministro da Saúde, Alexandre Padilha, destacou que o programa representa um avanço nos cuidados com as pessoas idosas.
3: Dá um salto, avançar ainda mais no papel do SUS em cuidar dos idosos, das idosas do nosso país. A gente sabe que o SUS já é um grande espaço de acolhimento dos idosos e idosas, né? A nossa atenção primária em saúde, quando a gente vai em qualquer unidade básica de saúde, grande maioria, quem mais utiliza essa unidade básica de saúde são as pessoas que tem mais de 60 anos, por hipertensão, por diabetes, qualquer doença crônica, problema de saúde mental.
2: O ministro reforçou ainda que o programa também é voltado para atenção aos cuidadores das pessoas idosas.
3: Ajudar não só o idoso, mas quem cuida do idoso também, porque não é fácil o papel do cuidador e da cuidadora, que às vezes é uma filha, é uma neta, ou às vezes alguém que é contratado.
2: Além disso, o ministro falou sobre a necessidade de mudança de foco no atendimento primário de saúde, diante do aumento da expectativa de vida da população brasileira.
3: A gente precisa se reorganizar, precisa pensar nos medicamentos, precisa reorganizar o serviço de saúde, né? As nossas unidades básicas de saúde, elas foram criadas num período onde o foco principal nosso era as crianças que estavam morrendo, vacinação, o nascimento dos bebês, esse era o foco principal da criação das nossas unidades básicas de saúde.
2: Ainda de acordo com o Ministério da Saúde, o objetivo é levar o projeto a pelo menos mais 5 capitais de diferentes regiões do país ainda este ano. Ao todo, pouco mais de 2.700 municípios já solicitaram a adesão ao programa. Da Rádio Nacional no Rio de Janeiro, Carolina Pessoa.
1: Brasil registra alta de quase 30% nas denúncias de violência contra idosos. A reportagem é João Barbosa.
4: A liberdade não tem prazo de validade. Esse é o lema da campanha Junho Violeta de 2026, que conscientiza a população sobre as formas de violência contra a pessoa idosa. No Brasil, há um aumento de denúncias relacionadas às violações de direitos das pessoas idosas. Segundo o Ministério dos Direitos Humanos e da Cidadania, entre janeiro de 2024 e abril de 2026, foram registradas mais de 435 mil denúncias relacionadas a violações de direitos de pessoas idosas. Para efeito de comparação, só nos primeiros 4 meses de 2026 foram contabilizadas 75.700 denúncias contra 58.296 no mesmo período do ano passado, um aumento de 29,85%. Apesar dos números alarmantes, a maior parte das vítimas não denuncia as violações, muitas vezes por medo de retaliações. A servidora da Secretaria Nacional dos Direitos da Pessoa Idosa, Mayra Magalhães, explica as diferentes formas de violência.
5: A violência interpessoal contra pessoas idosas refere-se a qualquer ato, único, repetido ou a omissão de uma ação devida que cause dano, sofrimento ou angústia a uma pessoa idosa, ocorrendo no âmbito de uma relação de confiança, familiar ou comunitária. Por exemplo, violência física, psicológica, violência financeira ou patrimonial, negligência ou abandono, violência sexual.
4: De acordo com o Observatório Nacional dos Direitos Humanos, os tipos mais recorrentes são as violações físicas, psicológicas e a negligência, cometidas em sua maioria contra mulheres de idades entre 70 e 74 anos. Os principais suspeitos são membros da família. Esses crimes têm punições previstas no Estatuto da Pessoa Idosa, como destaca Mayra Magalhães.
5: A legislação brasileira prevê tanto sanções administrativas e civis quanto punições penais para quem viola os direitos da pessoa idosa. E as penas variam de detenção a reclusão, além de multa, dependendo da gravidade. Além das esferas criminais para indivíduos, o Estatuto prevê punições severas para instituições também, como instituição de longa permanência que violam os direitos das pessoas idosas. E exemplos de sanções, nós temos multas, interdição do estabelecimento, proibição de contratar com poder público e o afastamento de dirigentes.
4: O alerta também é direcionado para os canais Disque 100, que funciona 24 horas e as denúncias podem ser anônimas, delegacias, Ministério Público, além do Centro de Referência de Assistência Social e do Centro de Referência Especializado de Assistência Social. Sob supervisão de Fábio Cardoso, da Rádio Nacional do Rio de Janeiro, João Barbosa.
1: O prazo para contestar descontos indevidos do INSS termina neste sábado, dia 20. A reportagem é de Tatiane Alves.
6: Aposentados e pensionistas têm até sábado para contestar descontos de associações feitos sem autorização nos benefícios do INSS. O pedido pode ser registrado pelo aplicativo Meu INSS ou nas agências dos Correios. Quem identificar cobranças indevidas precisa fazer a contestação, etapa obrigatória para aderir ao acordo administrativo de devolução oferecido pelo governo federal. Até agora, mais de 4 milhões e 700 mil beneficiários já receberam ressarcimentos, que somam mais de 3 bilhões e 200 milhões de reais em todo o país. Depois que a contestação for aceita, o segurado poderá formalizar a adesão ao acordo. A partir daí, o valor corrigido é depositado diretamente na conta em até 3 dias úteis. Mesmo após o fim do prazo, ainda será possível aderir ao acordo. Mas atenção, quem não contestar dentro do período não poderá participar do ressarcimento. Para ter direito à devolução de valores descontados entre março de 2020 e março de 2025, é preciso seguir alguns passos. Primeiro, verificar se houve desconto irregular pelo Meu INSS, pelo telefone 135 ou nos Correios. Em seguida, registrar a contestação informando a cobrança não autorizada. Depois é necessário aguardar a análise. A entidade responsável tem até 15 dias para responder. Se a entidade não responder ou apresentar documentação irregular, como assinatura falsa, o sistema libera a opção para adesão ao acordo. Esse procedimento só pode ser feito pelo Meu INSS ou nos Correios. Para públicos específicos, como indígenas, comunidades quilombolas e idosos com mais de 80 anos, o ressarcimento é automático, sem necessidade de solicitação. E um alerta importante: o INSS não envia links nem mensagens pedindo dados pessoais. O Instituto também não cobra taxas nem utiliza intermediários. Toda comunicação oficial acontece apenas pelo Meu INSS, pelo site gov.br, pelo telefone 135 e nas agências dos Correios.
1: Autoridades eleitorais e forças de segurança do Acre realizaram nesta semana uma reunião estratégica para fortalecer o planejamento das eleições 2026 no estado. A reportagem é de Jefferson Dourado.
7: Entre os principais temas debatidos estão o transporte seguro das urnas eletrônicas, a comunicação integrada entre os órgãos envolvidos e o monitoramento de áreas consideradas sensíveis com o apoio da Polícia Federal. Também foram avaliados possíveis riscos climáticos que possam impactar a logística eleitoral. Segundo o delegado da Polícia Federal, Celso Rogério Moshi, o trabalho vai além do policiamento ostensivo e inclui ações de inteligência já planejadas em conjunto com as forças de segurança. Dados apresentados pelo Tribunal Regional Eleitoral do Acre mostram a dimensão da operação eleitoral deste ano. O Acre conta com mais de 614 mil eleitores aptos a votar nos 22 municípios. Estão previstos 701 locais de votação com 2.417 sessões eleitorais e cerca de 9.500 pessoas trabalhando como mesários mobilizados em todo o estado. A presidente do TRE, desembargadora Valdirene Cordeiro, destacou que o combate à desinformação continua sendo uma das principais preocupações da Justiça Eleitoral. Para enfrentar o problema, o tribunal vai realizar visitas às 9 comarcas do estado para orientar eleitores e instituições parceiras. As eleições deste ano serão realizadas no dia 4 de outubro, com possibilidade de segundo turno no dia 25 de outubro. E trazem uma novidade. Pela primeira vez, a posse do presidente da República será no dia 5 de janeiro de 2027, enquanto os governadores assumirão os cargos no dia seguinte. Jefferson Dourado, para o Sistema Público de Comunicação.
0: Evandro Diniz, bom dia, Evandro Diniz aqui dando o nosso bom dia pra, também aqui para mim, para Ângela, para o Júnior Souza, toda a equipe que compõe aqui o Bom Dia Aldeia. E mandou também uma foto aqui logo pela manhã, o dia também bastante nublado lá em Sena Madureira, nossa querida Sena Madureira, grande abraço aí para todo mundo, nossa audiência é sempre muito grande em Sena Madureira, assim como aqui, pela foto do Evandro Diniz, muito nublado também, aquela cerração do início da manhã, cerração, neblina, não sei direito o que é especificamente, mas tá um dá um efeito bem diferente no início da manhã aqui na nossa região, né? Tanto aqui em Rio Branco, como pela foto do Evandro Diniz, também em Sena Madureira, o clima, o tempo está bem semelhante. Bom dia para todo mundo aí conectado com a gente também em Sena Madureira. Vamos agora a uma reportagem do Ivan de Carvalho, Júnior Souza. Roda aí para a gente uma reportagem que fala sobre a entrega de alimentos realizadas em Epitaciolândia pelo governo do estado. Vamos conferir.
8: Em mais uma ação do Programa de Aquisição de Alimentos, PAA, o governo do Acre, por meio da Secretaria Estadual de Agricultura, SEAGRE, realizou, nesta semana, uma agenda de entrega de alimentos em vários municípios do estado. Desta feita, no município de Epitaciolândia, a iniciativa contou com a participação de dezenas de produtores da agricultura familiar cadastrado no programa, fortalecendo a produção rural.

0: garantia de que ele continue na terra e de que ele continue produzindo.
1: Então, quem recebe esses produtos, recebe produtos da agricultura familiar, são produtos nutritivos, são produtos em que aquele produtor, ele planta em pequena escala, mas sem agrotóxicos, sem esses tipos de fertilizantes, que são os fertilizantes hoje que a gente normalmente não utiliza, né? Então, o Estado, ele entra com fomento da produção e finaliza de forma social com a entrega desses produtos para as famílias e para as escolas.
2: Família Silva falou ainda como funciona o procedimento de contemplação das instituições e das famílias que são pagas de acordo com a entrega dos seus produtos que atende o programa.
0: Temos uma busca através do CAD Único e procuramos algumas entidades que já realizassem esse tipo de execução. Então, nós temos duas entidades, o SESC via o programa Mesa Brasil e essas duas entidades. Nós fizemos uma busca ativa de famílias do CAD Único que são assistidas por essas entidades para poder fazer a operacionalização, a entrega desses produtos.
2: O programa tem a sua continuidade ainda este ano e outros municípios do Vale do Juruá também serão contemplados. Para o Sistema Público de Comunicação, Ivan de Carvalho.
3: Vamos para um rápido intervalo aqui no nosso Bom Dia Aldeia. Após reforma histórica, a governadora Maiúza lança a Opera Acre no Hospital de Feijó e fortalece a regionalização da saúde.
4: Aqui em Rio Branco, Maiúza abre oficialmente as atividades da Escola de Saúde Pública no Acre, em instantes no Bom Dia Aldeia.
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6: Essa semana foi muito especial para todos nós. Celebramos os 64 anos da elevação do Acre à categoria de Estado brasileiro. Uma data que nos convida a olhar para nossa história com orgulho e, ao mesmo tempo, renovar a esperança no futuro. E esse futuro está sendo construído com trabalho e investimentos que chegam à vida das pessoas. 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Também avançamos na habitação em Chapuri. Garantimos um investimento de mais de 5 milhões para a construção de moradias do programa Minha Casa Minha Vida na zona rural, levando mais dignidade e segurança para famílias que sonham com a casa própria.
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8: Voltamos. Bom dia, aldeia. Rapaz, esse Bom Dia Aldeia não é fraco não, Ângela Villanova. Direto de Minas Gerais, da cidade de Paraguaçu, o Luiz Carlos manda uma mensagem pra gente dizendo: bom dia, amigos da Rádio Aldeia. Estou aqui ouvindo vocês. Um abraço. Muito obrigado aí ao Luiz Carlos, da cidade de Paraguaçu, no estado de Minas Gerais, mandando um alô pra gente aqui, dizendo que está conectado com as rádios públicas do Acre, lá em Minas Gerais. É isso, como a gente sempre fala, né? Informações do nosso estado, do Brasil e do mundo, para todo mundo, não só das pessoas que vivem aqui no nosso estado, que acompanham diariamente a nossa rotina, o nosso dia a dia, mas também pessoas que estão fora do estado, no Brasil e no mundo, conectado com a gente por meio das rádios públicas do Acre via internet. Obrigado mais uma vez, Luiz Carlos, e a gente segue com informação aqui no nosso Bom Dia Aldeia, e a gente traz uma informação sobre a agenda da governadora Maiúsa em Feijó. Ontem ela anunciou lá investimentos de mais de 11 milhões de reais em obras de infraestrutura e mobilidade urbana. Vamos conferir na reportagem.
9: A governadora do Acre, Maiusa Assis, esteve em Feijó nesta quinta-feira 17 para cumprir uma agenda voltada à melhoria da infraestrutura urbana e da mobilidade do município. Durante a visita foram realizadas duas importantes ações: a assinatura da ordem de serviço para a construção da ponte sobre o Igarapé Aristides e a entrega da pavimentação e adequação da rua Pedro Alexandrino, localizada na Chácara Manancial. Somadas, as duas obras superam o valor de 11,14 milhões. A nova ponte terá 36 metros de extensão e será construída em concreto armado, garantindo maior segurança na travessia e fortalecendo a ligação entre a cidade e a estrada de acesso ao aeroporto de Feijó, já pavimentada pelo governo estadual. A obra atende a uma demanda antiga da comunidade, que reivindicava melhores condições de trafegabilidade e segurança. Em conjunto, as duas ações reafirmam o compromisso do governo do estado com a modernização da infraestrutura dos municípios acreanos, ampliando a conectividade, impulsionando a economia local e garantindo mais dignidade e qualidade de vida para a população de Feijó. Para a governadora Maiusa Assis, as entregas representam mais um passo na estratégia do governo estadual de fortalecer a infraestrutura dos municípios do Acre, promovendo desenvolvimento e integração regional. Com a colaboração de Tácita Muniz, Jonathan Costa para o Sistema Público de Comunicação do Acre.
10: Vamos ouvir agora uma fala da governadora Maiusa sobre esses investimentos em Feijó.
11: São obras importantes hoje que faremos a ordem de serviço, a entrega de uma rua e a ordem de serviço da tão sonhada ponte, que é a ponte do Aristides. E também, né, a nosso avanço na saúde em Feijó, que é um pedido da população, e nós conseguimos concluir a primeira etapa do hospital, entregamos essa reforma, vamos continuar com a segunda etapa, mas e também estamos trazendo um grande feito, que é o Opera Acre, a possibilidade das pessoas daqui serem assistidas e fazerem cirurgias simples, como essas que estão, né, sendo feitas hoje, aqui mesmo, no próprio hospital. Isso é um avanço e tem também o nosso compromisso de continuar trabalhando pela saúde, pela infraestrutura, pelo nosso produtor rural, pela nossa assistência que devemos dar aos municípios e à população, e hoje aqui em Feijó. É uma satisfação.
8: E depois dessa agenda em Feijó, a governadora Maiusa voou literalmente aqui para a capital, onde participou à noite de atividades da Escola de Saúde Pública do Acre, aqui na capital acreana. A solenidade foi realizada no auditório da Universidade Estácio Unimeta e marcou aí um importante avanço do governo estadual na qualificação dos profissionais de saúde. A iniciativa também beneficia acadêmicos de medicina que cursam graduação fora do Brasil e precisam se preparar para o Revalida, que é o Exame Nacional de Revalidação de Diplomas Médicos Estrangeiros. A aula inaugural dá início aí às atividades de formação, capacitação e pesquisa da instituição, com foco na valorização dos trabalhadores do SUS e no fortalecimento da saúde no estado. A governadora Maiusa também falou sobre esta ação. Vamos conferir.
11: A nossa saúde precisa, né, desses profissionais. Essa é uma oportunidade de a gente facilitar, melhorar, capacitar e dar a legalidade, né, as condições desses profissionais a atuarem. E o que está acontecendo aqui hoje é muito importante, porque é algo concreto, é real. Está à disposição dos nossos alunos, né, a partir de agora, e haverá essa capacitação para que, ao saírem, né, ou forem prestar o exame do Revalida, eles tenham a condição de serem aprovados e daí, então, ser absorvidos pelo mercado de trabalho, né, que eles estão se preparando para isso.
8: E hoje pela manhã tem mais ações de governo, né? Às 8 horas, daqui a pouquinho, na Fundação Hospitalar do Acre, tem a implantação de cirurgias de endometriose por videolaparoscopia. Assinatura da ordem de serviço para execução das cirurgias robóticas no estado e também assinatura da ordem de serviço para ampliação da unidade de alta complexidade em oncologia. Então, às 8 horas, já tem essas ações também, já na área de saúde, aqui em Rio Branco. Às 10 horas, a governadora Maiusa tem a entrega de títulos definitivos por meio do programa Minha Terra de Papel Passado e o lançamento do programa Reforma Lar, que vai ser ali na quadra da Escola Estadual de Ensino Fundamental de Djalma Teles, no Jorge Lavocá, aqui em Rio Branco. E à tarde, também, e logo depois, às 11 horas, tem a assinatura das autorizações de contrapartida do governo do estado para a construção de novas unidades habitacionais e também a drenagem e urbanização de igarapés aqui na capital do estado do Acre. Então, são essas as informações aí sobre a agenda da governadora nesta sexta-feira aqui na capital acreana.
10: Liderança indígena do Acre recebe Bolsa Internacional para fortalecer educação, comunicação e memória do povo Xenaneuawa. A reportagem é de Andreia Nobre.
12: Uma liderança indígena do Acre acaba de conquistar reconhecimento internacional. A educadora, pesquisadora e comunicadora indígena Matsiane Xenaneuawa foi selecionada para receber uma bolsa na sexta edição do Programa de Mulheres Indígenas da Amazônia. A iniciativa é promovida pela Conservação Internacional com o apoio da Coordenadoria das Organizações Indígenas da Bacia Amazônica e tem como objetivo fortalecer projetos liderados por mulheres indígenas em seus territórios. Moradora da aldeia Morada Nova, na terra indígena Catuquina, Caxinauá, em Feijó, Matsiane teve o projeto Tecendo Memórias Xenaneuawa, Educação, Comunicação e Saberes da Floresta, aprovado entre os selecionados. A proposta busca fortalecer a língua Xenaneuawa, preservar conhecimentos tradicionais e ampliar a formação de jovens indígenas por meio da educação, da comunicação comunitária e da criação de um sistema digital de memória indígena. Reportagem de Andréia Nobre para o Sistema Público de Comunicação do Acre.
8: Vamos lá para um rápido intervalo do nosso Bom Dia Aldeia. Daqui a pouquinho a gente está de volta falando sobre Copa do Mundo. Não sai daí, voltamos já. Hoje tem Brasil e Haiti. Todos os detalhes daqui a pouquinho no seu Bom Dia Aldeia.
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2: 7:52, estamos de volta. Segurança Pública intensifica ações de combate aos crimes transfronteiriços, quase que não sai, no Acre. A reportagem é de Isabelle Nascimento.
3: Como prova do fortalecimento da presença do Estado, o Grupo Especial de Fronteiras, GEFRON, tem atuado de forma constante na faixa de fronteira do Acre. As ações coordenadas pelo GEFRON visam desarticular facções que atuam no Estado, mostrando o impacto direto de um trabalho contínuo e organizado da Secretaria de Estado de Justiça e Segurança Pública, SEJUSP. Além das ações ostensivas, o GEFRON também desenvolve atividades de orientações e prevenção, incentivando a participação da população no combate à criminalidade. Para isso, disponibiliza o canal de WhatsApp 999-10-2174, por meio do qual é possível encaminhar denúncias anônimas e colaborar com a construção de redes locais de apoio. A ferramenta fortalece a integração entre a comunidade e as forças de segurança, contribuindo para a prevenção e o enfrentamento do crime na faixa de fronteira. O GEFRON vem se destacando pelas apreensões de drogas, armas e dinheiro, ações que contribuem para a desarticulação das organizações criminosas. Somente com essas operações, as apreensões de ilícitos relacionados ao crime organizado já somam mais de 18 milhões. O secretário de Estado de Justiça e Segurança Pública, José Américo Gaia, destacou a importância do trabalho realizado pelo GEFRON e falou que os resultados demonstram a força do trabalho integrado das instituições.

0: fronteira com dois dos três maiores produtores de cocaína do mundo. E além disso, tanto o Peru hoje quanto a Bolívia já estão produzindo maconha. As nossas grandes apreensões feitas no ano de 2025 e no ano de 2026 foram de maconha, principalmente skunk. Com o investimento do governo do estado, com tecnologia, equipamentos, capacitação do efetivo, nós ampliamos esse ramo de atuação. Inclusive, nós estamos operando mais na parte fluvial, que até 2 anos atrás a gente não fazia com tanta intensidade, porque não tínhamos equipamento, e hoje temos equipamento, inclusive lanchas blindadas. Essas ações, elas se tornaram efetivas com os números atuais.
1: Isabelle Nascimento, para o Sistema Público de Comunicação.
2: E a força tática da Polícia Militar chega rápido e impede a execução do Tribunal do Crime aqui em Rio Branco. Os detalhes com o Ivan de Carvalho.
3: De acordo com as informações, a equipe policial foi acionada pelo Centro de Operações da Polícia Militar, o Copom, após uma denúncia de que cárcere privado na rua Baguari, nas proximidades da chácara Santa Bruna, havia um homem sequestrado e a vítima estaria levando para uma área de mata para interrogá-lo sobre a suspeita de ligação com facção criminosa rival. Ao chegar ao Beco da Amizade, localizaram 4 indivíduos reunidos em torno de um rapaz com as características repassadas através da denúncia. No momento da abordagem, um dos suspeitos teria arremessado um aparelho celular no chão. Após a identificação dos envolvidos, os policiais constataram que o rapaz abordado era a vítima indicada. Em depoimento, a vítima relatou que estava na casa da namorada quando saiu de bicicleta para comprar um pão em um comércio nas proximidades. Segundo a vítima, antes de chegar no estabelecimento, foi abordado por 2 homens em uma motocicleta que acusaram de integrar uma facção. O suspeito teria segurado seus braços e restringido a sua liberdade de locomoção. Posteriormente, outros homens chegaram ao local e passaram a participar da ação. Ainda conforme um relato, um dos suspeitos teria feito fotografia e vídeo da vítima para enviar aos integrantes da facção criminosa, o qual teria ordenado fazer a execução. A vítima afirmou que seria levada para uma área de mata onde ocorreria a etapa final, ou seja, a execução do mesmo. Diante dos fatos, foram presos Cauender J. da Silva, conhecido vulgo Orelha, ainda Guilherme B. da Silva, conhecido como Gordim, Anderson T. S. D. e Marcos F. de Oliveira. Eles foram conduzidos à delegacia de flagrante e deverão responder em tese pelo crime de sequestro, cárcere privado e integração de organização criminosa. Além das prisões, 4 motocicletas utilizadas pelo suspeito foram apreendidas e encaminhadas à delegacia. Além do aparelho celular, também foi recolhido para investigação. Os presos foram apresentados às autoridades policiais e plantonistas, sem lesões aparentes, ficando à disposição da justiça, onde o caso seguirá sendo investigado pela Polícia Civil. Para o Sistema Público de Comunicação, Ivan de Carvalho.
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2: Bom dia, bom dia, bom dia. Alberto Casas chegando com a gente aqui com as principais informações do esporte. Vamos começar, Alberto Casas. Eu sei que é tempo de seleção brasileira, todo mundo aí na expectativa para o jogo de hoje contra o Haiti. Mas primeiro, Alberto, vamos falar sobre o jogo do Independência, né? Que encara o Manauara na fase de mata-mata agora da Série D. Bom dia, Alberto.
5: Muito bom dia, Jefferson, Ângelo e demais integrantes do programa, e você, ouvinte, que é a razão do nosso sucesso. Olha, é verdade, né? Domingo, às 16h, teremos aqui o jogo do Independência contra o Manauara, primeiro jogo do mata-mata, né? Quem passar dessa fase já se garante na Série D do ano que vem. E é isso que o Independência vai buscar, porque ele não tem calendário nacional para o ano que vem, né? Não ficou entre os 3 classificados aí do campeonato estadual, portanto, portanto, não tem vaga nacional. Para isso,

0: que vencer a equipe do Manauara bem, porque tem o jogo da volta lá em Manaus no outro final de semana. Então, o técnico Mazuia espera que hoje caia no bid. O único reforço que chegou é um zagueiro. Zagueiro Independência está completo, mas chegou mais uma aí. O certo é que domingo, às 16h, direto da Arena da Floresta, a Rede Pública de Comunicação vai estar cobrindo todos os detalhes desse jogo de Independência e Manauara, Jefferson.
1: Beleza, todos nós na torcida pelo Independência. O Independência é o Acre na Série D, mas agora todos somos Brasil hoje contra o Haiti, o Super Haiti, Alberto Casas. Brasil joga às 19h30 da noite, horário aqui do Acre, né? No estádio Philadelphia Stadium. Alberto, vamos ter mudanças, você acredita, e quais?
0: Olha, pelo que está previsto, duas mudanças. Uma na lateral direita, que Danilo assume a titularidade, e no ataque, Matheus Cunha entra no lugar do Igor Thiago, né? O Hendrick, segundo o Ancelotti, ainda tá cedo. Eu não sei por que o Brasil tem essa concepção de jogador novo, não dá certo. O Pelé com 17 anos estava arrebentando. O Messi com 19 estava jogando já na Argentina. O Yamal está jogando na Espanha, né? No Egito entrou aí um garoto de 17 anos, no Marrocos também. No Brasil não pode com 19. Não sei por quê, viu?
1: O técnico é italiano, né, Alberto?
0: Que é o Matheus Cunha, e na lateral direita o Danilo. Os demais, eles vão manter. Agora vamos esperar para ver a escalação oficial do Brasil, viu?
1: Pois é, mas o técnico é italiano, né?
0: Pois é, rapaz, o técnico é italiano, mas quem manda são os brasileiros, né? Você viu que levaram o Neymar, por quê? Marketing, para vender camisa aí no balde, meu amigo. O que tem de camisa de Neymar Júnior é brincadeira, né?
1: Calma, Alberto Casas, deixa o cara pro mata-mata. Ele não precisa de Neymar para passar da fase de grupo, né? Ele precisa de Neymar para depois. Tia, calma.
0: Não, concordo, mas só que tem hora que você... não dá pra entender.
1: Não, mas eu te entendo.
0: A cabeça desses dirigentes aí...
1: Tem todo um discurso de que o jogador é o do momento, é o que está bem preparado fisicamente, tecnicamente, mas o Neymar é diferenciado, né? Só curiosidade da parte.
0: Sem dúvida nenhuma, Neymar é diferenciado. Mas você viu, todos nós vimos, o que esse Igor Thiago apresentou no primeiro jogo. Aí eu estava ouvindo hoje o PVC, que você conhece, né? Tem uma prancheta, e ele disse o seguinte: nos treinos, o Igor Thiago acerta todas, mas no jogo não acerta nenhuma.
1: Treino é treino, jogo é jogo, meu amigo. Copa do Mundo ainda mais difícil. Olha só uma curiosidade aqui. Avaliado em quase R$1 bilhão, Vini Júnior vale mais do que duas seleções do Haiti. Ele vale mais em dinheiro, vamos ver se ele reverte isso em futebol e em gols, né, Alberto, pra gente.
0: E é bom lembrar, Jefferson, que a seleção de Ronaldo Fenômeno, Ronaldo Gaúcho, eles foram lá no Haiti pacificar, né? Fizeram um jogo da paz no Haiti, naquela ocasião o Brasil venceu. Mas hoje é valendo, amigo, é valendo 3 pontos, é valendo classificação praticamente para a próxima fase.
1: Rapidinho aqui passando para quem está escutando a gente ficar com as informações principais da Copa. O México bateu ontem a Coreia e foi o primeiro classificado já para fase do mata-mata, né?
0: Rapaz, o goleiro da Coreia deve estar chorando
1: pois
0: até agora.
1: Rapaz, eu não assisti o jogo, mas quando eu cheguei em casa, o pai falou: rapaz, a Coreia foi melhor, mas aí o goleiro entregou.
0: Rapaz, ele tava com a bola dominada na mão dele. Aí ele foi cair com ela, rapaz, ela escapou e o cara só escorou.
1: E outro assunto também, Alberto, da imprensa internacional é a gravidade da lesão do jogador do Canadá que quebrou a perna, né?
0: Sim, quebrou a tíbia, né, rapaz? É o melhor jogador deles.
1: Enfim, mas é isso. O futebol e o esporte, infelizmente, acontecem esses acidentes e a gente só lamenta, né? Meu amigo, então é isso. Vamos todos agora nos preparar, né? Vamos ter aí durante todo o dia ainda muito trabalho, mas 5, 6 horas tá todo mundo liberado, beleza?
0: Exatamente.
1: Ó, não esquece da nossa materinha do Independência, né, pro Conexão, não?
0: Logo mais às 7h30 da noite, e que vá com moderação para chegar no horário do jogo, dê para ver o jogo com nitidez, né? Tá certo? Um bom final de semana a todos, e domingo voltaremos direto da Arena da floresta.
1: Valeu, dia, Alberto Casas. Valeu, Alberto Casas, ao vivo com a gente. Ó, não esquece aquela matéria do Independência pra gente não, tá? No Conexão, beleza? Obrigado, Alberto, toda a equipe de esporte, Paulo Roberto, Paulo Henrique Nascimento, todo mundo, e o nosso mestre Zezinho Melo, tem ainda o Raimundo Fernandes, enfim, a melhor equipe esportiva da rádio, das rádios acrianas. Gente, explodimos o jornal, 8:05, vou fechar a conta aqui, obrigado, até amanhã. Você fica agora com a nossa programação do local das rádios públicas Aldeia FM e Difusora Criana. Beijão, tchau, tchau.
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0: 8:07.
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9: Hora certa! 9 horas e 29 minutos.

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Obrigada, gente.

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0: Agora no Acre são 10 horas e 13 minutos, chegando um pouquinho atrasado, mas estamos chegando para mais um Gente em Debate. Hoje, sexta-feira, sextou, meu amigo, 19 de junho de 2026. Muito bom dia para você, eu sou Damião Viana. A partir de agora até o meio-dia, você vai se ligar nos acontecimentos que marcam a história de mais um dia na sua cidade, no nosso estado, no Brasil e no mundo. Muito bom dia, está comigo aqui mais uma vez e é um prazer tê-la sempre ao meu lado aqui no Gente Debate, sabe quem? Thaís Caroline, bom dia, Thaís.
1: Bom dia, Damião Viana, bom dia, Márcio Roberto, bom dia aos nossos ouvintes, né? A toda a nossa equipe técnica também, seguimos juntos, integrando o Acre por meio da informação no sistema público de comunicação.
0: Ah, você que está nos ouvindo aí, é mais um Gente em Debate. E hoje, sexta-feira, quando eu olho para você, eu vejo alegria. Por quê? Porque
1: sextou.
0: É sexta-feira.
1: Jogo do Brasil.
0: Jogo do Brasil. Você continua aí realizando os seus sonhos, trabalhando com todo vigor.
1: Graças a, né, Deus. Pensa na pessoa que gosta de trabalhar.
0: Eu percebo. E logo mais vai ter seleção brasileira. Além de ser sexta-feira, ainda tem jogo do Brasil. Aí tudo somando... A somatória de tudo, tá? O quê? Uma
1: agora,
0: sexta-feira.
1: Pra ficar melhor, é só se vier aí a vitória, né?
0: Ah, tem que vencer e vencer bem. Não só vencer, mas vencer bem. Mas vamos falar daqui a pouquinho. Porque agora eu vou trazer pra você, juntamente com Thaís Caroline e Márcio Roberto, às 10h15, o nosso... Você vai anotar o número do nosso WhatsApp para participar do Gente Debate ali por volta das 10h25, né, Thaís?
1: Envie a sua mensagem, a sua sugestão de pauta ou conta pra gente a história que tá acontecendo aí na sua cidade, na sua comunidade, na sua rua. É, a tua participação faz a diferença aqui no Gente em Debate.
0: É verdade, você vai mandar sua mensagem através do WhatsApp que Thaís vai trazer pra nós agora.
1: 689-9209-3888.
0: É, vamos repetir, Thaís?
1: Agora.
0: Vamos repetir.
1: 689-9209-3888.
0: Mande a sua mensagem através desse WhatsApp para você que está em casa, para você que está ouvindo em qualquer lugar do Acre, do Brasil e do mundo. Você pode mandar sua mensagem nesse nosso WhatsApp, tá bom? Já sabe, né? 68-9209-3888 é o WhatsApp aqui do Gente em Debate. Fique à vontade, 10h25, nós vamos trazer aqui a sua mensagem, tanto mensagem de texto como mensagem de áudio. Estamos aguardando a sua participação. Agora no Acre são 10 horas e 16 minutos.
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0: Vamos conferir como fica o tempo e a temperatura hoje aqui no nosso estado. Sexta-feira de sol e aumento de nuvens de manhã, pancada de chuva à tarde e à noite, hein? Você que está aí, tem previsão de chuva, pancada de chuva à tarde e à noite. Então, para você que nos ouve, preste atenção quando você for sair. Agora vamos saber como fica a temperatura na sua região.
1: No Vale do Juruá, as cidades de Porto Walter, Marechal Taumaturgo, Rodrigues Alves e Cruzeiro do Sul, a temperatura máxima hoje será de 30 graus.
0: É, já em Santa Rosa do Purus, Sena Madureira e Manuel Urbano, você que é dessa região de Santa Rosa, Sena, Manuel Urbano, a máxima hoje será de 29 graus.
1: Aqui no Baixo Acre, que inclui a capital Rio Branco, a temperatura máxima será de 31 graus.
0: No Alto Acre, as cidades de Brasileia, Assis Brasil, Chapuri e Pitaçolândia terão hoje a máxima de 30 graus. Muito calor, hein?
1: E no Tarauacá, em Vira, as cidades de Feijó, Tarauacá e Jordão, a máxima deve ser de 29 graus.
0: A informação é de onde?
1: Sincipan, Centro Gestor e Operacional do Sistema de Proteção da Amazônia.
0: Sexta-feira, 19 de junho, são 10 horas, 17 minutos.
3: E agora, os destaques de hoje do Gente em Debate.
0: A governadora Maiusa lança pacote de ações para melhorar o atendimento à população.
1: cirurgias robóticas vão começar a ser realizadas no Acre.
0: A governadora também anunciou investimentos na ampliação do UNACOM, Unidade de Alta Complexidade em Oncologia, para melhorar atendimentos a pessoas com câncer.
1: Em Feijó, foi lançado o programa de cirurgias no município.
0: E ainda hoje, a aula inaugural da Escola de Saúde, que vai capacitar profissionais do estado e também médicos formados em outros países que vão fazer revalida para atuar no Brasil.
1: Você vai conferir também, segurança pública intensifica ações de combate aos crimes transfronteiriços no Acre.
0: Força Tática da Polícia Militar salva homem de execução do Tribunal do Crime.
1: Na Copa do Mundo de Futebol.
0: Hoje tem Brasil e Haiti às 19h30. Você vai conferir. Brasil, é Brasil. Vencer e convencer só se for com goleada. Vamos aguardar para ver. 7h30, a bola vai rolar para a segunda partida do Brasil na Copa do Mundo. Vamos torcer, Thaís Caroline. Essas são as principais notícias. A gente te conta a partir de agora aqui no Gente em Debate.
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0: O Dia do Orgulho Autista reforça inclusão na prática. Data destaca respeito e acolhimento às pessoas autistas. Quem conta pra gente é Sayonara Moreno.
4: Em vez de focar em diagnósticos, características ou limitações, por que não falar sobre respeito e acolhimento às pessoas com autismo? É justamente o que propõe o Dia do Orgulho Autista, celebrado neste 18 de junho. Mas para falar disso, é preciso entender o conceito de neurodiversidade. A ideia de que o nosso cérebro pode funcionar de muitas formas diferentes e que isso não é doença, não precisa de cura, é natural. Para quem faz parte do espectro autista ou quem acolhe filhos nessa situação, a data é uma oportunidade de ensinar que existem muitas formas de perceber e vivenciar o mundo. É o que pensa a moradora de Brasília, Aline Cana Verde, mãe do pequeno Enzo, de 6 anos, do espectro autista.
5: O autismo não precisa ser visto como algo a ser corrigido, mas como uma forma diferente de existir e perceber o mundo. Vejo diariamente quanto a inclusão, respeito e a compreensão fazem diferença na vida das nossas famílias. A celebração da neurodiversidade é importante, porque ela mostra que cada pessoa tem seu jeito de aprender, seu jeito de se comunicar, seu jeito de se desenvolver. O que o mundo precisa fazer é acolher mais e julgar menos. Mais do que conscientização, precisamos de inclusão na prática, acessibilidade e combate ao preconceito.
4: A fala de Aline reforça uma demanda frequente. Mais que conscientização, é preciso de inclusão na prática. Um exemplo disso está nas escolas. Nessas datas, é comum fixar em cartazes com colagens de conscientização e laços coloridos que simbolizam o autismo. Mas, na prática, o estudante autista participa das aulas no cantinho da sala, pintando desenhos, sem uma atividade adaptada, o que é um direito previsto em lei. Inclusão é a palavra-chave também para Ana Aguiar, que é médica psiquiatra e foi diagnosticada com autismo já na fase adulta. Quando fala do Dia do Orgulho Autista, Ana se emociona e destaca que pessoas do espectro têm potencialidades, mas também direito a ferramentas de inclusão.
6: O autismo é uma deficiência que se faz necessária algumas adaptações para que possamos exercer as nossas funções sem entrarmos em exaustão. Nós somos plenamente capazes, desde que tenhamos em nossas mãos as ferramentas corretas para funcionarmos. Esse é o orgulho que eu carrego. Eu consegui encontrar ferramentas. Quando as ferramentas são dadas a qualquer autista, você vê a diferença.
4: Um mundo que processa estímulos, sons e cores de um jeito único, mas que na maioria das vezes não tem cara nem gestos estereotipados. Em muitos casos, para identificação, é comum o uso do colorido cordão autista. Também existe o colar de girassol, usado por pessoas que têm deficiências ocultas ou invisíveis, como o TEA. O cordão foi criado pela organização Hidden Disability Sunflower, cuja diretora para a América Latina, Flávia Calafange, comenta o uso do acessório pela própria filha e o quanto isso pode ajudar milhares de famílias.
7: Foi tanto o impacto que o cordão de girassol causou na vida dela que na primeira semana ela não queria tirar o cordão nem para dormir. As pessoas que reclamavam que ela era agitada começaram a perguntar o nome dela, para onde que ela ia viajar. O mundo para ela realmente mudou. Ele pode ser muito libertador para as famílias que têm medo de sair com seus filhos, né? Ou para pessoas que têm medo de sair sozinha de casa. Se você está com ele, você vai receber empatia, respeito, solidariedade de paciência. O cordão pode tirar do isolamento social muitas famílias.
4: Ouvir cada um desses relatos pode ajudar a entender que o mundo não precisa e nem deve ser exaustivo para as famílias de pessoas com autismo. É entender que o orgulho autista combate o estigma, os estereótipos e foge de espaços limitados, sem escuta, sem acolhimento e sem inclusão. O mundo que o orgulho autista espera e do qual tem direito é onde todas as formas de existir sejam respeitadas. Com produção de Bel Pereira, da Rádio Nacional em Brasília, Sayonara Moreno.
1: Governo fixa em R$ 5.100 o novo piso nacional do magistério. Dejanaine Oliveira.
8: O governo federal sancionou nesta sexta-feira de 19, lei que fixa em R$ 5.100 o novo piso salarial para profissionais da educação básica. A atualização representa um aumento de 5,4% em relação aos R$ 4.867,77 pagos em 2025. O percentual representa um ganho real de 1,5% acima da inflação medida pelo Índice Nacional de Preços ao Consumidor, o INPC de 2025, que foi de 3,9%. A medida é válida para professores com jornada de 40 horas semanais e produz efeitos financeiros a partir de janeiro de 2026. O texto também amplia a definição de profissionais do magistério, incluindo aqueles que atuam em funções de apoio pedagógico, como direção, planejamento, supervisão e coordenação educacional. Pelas novas regras, o piso será atualizado todos os anos por ato do Ministério da Educação, publicado até o último dia útil de janeiro. O cálculo do reajuste passará a considerar a soma de dois indicadores: variação anual do Índice Nacional de Preços ao Consumidor, o INPC, e metade da média de crescimento real das receitas do Fundo de Manutenção e Desenvolvimento da Educação Básica, o Fundeb, nos 5 anos anteriores. A lei também estabelece limites para a correção anual. O reajuste não poderá ser inferior à inflação medida pelo INPC, nem superior à variação das receitas do Fundeb entre os 2 anos anteriores, incluindo as complementações da União. No ano passado, seguindo a mesma regra, o reajuste foi de 6,27%. Outra mudança importante é a exigência de maior transparência. O Ministério da Educação deverá divulgar anualmente a memória de cálculo utilizada na atualização do piso, com dados detalhados sobre as receitas, metodologia e sede histórica em plataforma de dados aberta. A norma reafirma que o financiamento do piso salarial terá como base os reajustes vinculados à educação previstos na Constituição, especialmente aqueles relacionados ao Fundeb. O texto destaca que a valorização dos profissionais deve respeitar os pisos mínimos de investimento em educação estabelecidos na legislação. Além dos professores da educação básica, estão contemplados profissionais contratados temporariamente e aqueles que atuam na educação infantil, reconhecendo a integração entre as atividades de cuidar, brincar e educar. Com informações da Agência Brasil, Dejanaine Oliveira, Sistema Público de Comunicação.
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0: É, Israel volta a bombardear Líbano após acordo de paz entre Estados Unidos e Irã. Exército israelense diz que tropas continuarão em território libanês. Confira na reportagem de Lucas Kraus.
9: Israel voltou a bombardear o sul do Líbano hoje, mesmo após o acordo de paz assinado nesta quarta-feira entre Estados Unidos e Irã, acordo que incluía o fim das hostilidades ao Líbano. Segundo a mídia do país, 3 pessoas morreram no ataque. O exército israelense também fez uma publicação hoje com um mapa mostrando a área ocupada pelo país dentro do território libanês e disse que as tropas continuarão no local. O acordo entre Washington e Teherã recebeu duras críticas de parte da população e de políticos israelenses. Já o vice-presidente dos Estados Unidos, J.D. Vance, disse que não entende o motivo das reclamações e criticou o que chamou de reação exagerada de Israel. Três superpetroleiros com bandeira da Arábia Saudita atravessaram o Estreito de Hormuz horas depois da assinatura do acordo de paz entre Estados Unidos e Irã. Os navios levam juntos 6 milhões de barris de petróleo bruto. Essa é a maior movimentação desse tipo de embarcação no Estreito em semanas. No Peru, o candidato Roberto Sánchez convocou um protesto para esta sexta-feira. O partido dele, Juntos por El Peru, contesta o resultado parcial da eleição e entrou na justiça pedindo anulação de parte dos votos da adversária Keiko Fujimori. A apuração da eleição presidencial no país já dura 11 dias. 99% das urnas foram apuradas e a contagem dos votos segue lenta. Keiko Fujimori tem leve vantagem sobre Sánchez. A Ucrânia fez um novo ataque com drones contra a capital russa Moscou. Uma refinaria foi atingida e o teto chegou a voar pelos ares. O Ministério da Defesa russo afirmou ter interceptado outros 555 drones. O presidente ucraniano Volodymyr Zelensky fez uma ameaça ao Kremlin e disse que Moscou vai queimar caso a Rússia não cesse os ataques contra a Ucrânia. Com informações da agência Reuters, da TV Brasil em Brasília, narração de Lucas Kraus e reportagem de Yara Balduino.
0: Agora no Acre são 10 horas e 29 minutos, 10h29, agora. Thaís, antes do intervalo, vamos com os nossos ouvintes. Temos ouvintes para falar com a gente, vamos ouvir. Quem será que está do outro lado da linha, Thaís Caroline? Me diz primeiro quem é.
1: É o JB, olha aí, mandou um áudio. João Batista.
0: JB, para você que não conhece João Batista, né? Meu amigo João Batista é o pai da Thaís Caroline. E quando se fala de JB, o Márcio Roberto faz aquele coraçãozinho já mandando pro JB. Eu chamo de João Batista, né? O Márcio de JB porque tem uma intimidade, né, Thaís? É isso?
1: Rapaz, intimidade é um amor
0: que não se acaba.
1: É uma saudade que dá.
0: Pois é. Então vamos ouvir. João Batista, meu irmão, muito obrigado pelo carinho da audiência. Bom dia!
10: Caminhão Viano, João Batista já tá ligado nesse programão.
0: É, muito obrigado aí, João Batista, né? Thaís?
1: Eu vou ser justo, que ele gosta muito do Márcio Roberto, mas ele gosta muito do Damião Viana também. Então.
0: Muito bem, nós também gostamos muito do João Batista, que é a partir de agora, faz parte, né, do nosso Gente Debate. Todos os dias o João Batista está participando com a gente aqui.
1: Da 9h30 já fala assim, ó, tô ligado.
0: E aí é o seguinte, para um pai, quando tem uma filha que está na condução de um dos programas mais ouvidos do estado, ele fica empolgadíssimo.
1: Ele sempre falou.
0: Sente um orgulho profundo, né? Verdade é essa.
1: Ele falou que era o sonho dele ter um filho que trabalhasse numa rádio.
0: Na rádio.
1: Aqui, olha a filha.
0: A filha, Thaís Carolina tá aqui, desempenha um papel, viu, João? Ela desempenha um papel muito importante aqui no Gente Debate. Ela produz, ajuda na produção de matérias gravadas e também ajuda na apresentação. Thaís Carolina está aqui. É, 3 em 1, né, Thaís?
1: E faz raiva.
0: E ela também, né, Thaís? Também. Então
1: agora,
0: é isso aí.
1: Agora, seguindo, temos também o áudio do Isaac Pão de Queijo. Vamos ouvir.
11: Muito bom dia, meu amigo Damião Viana. Muito bom dia, tô ligado aqui na programação do Gente Debate, garoto. Manda um alô aí pra minha galerinha. Eu sou Isaac Pão de Queijo e Feijão, garoto.
0: Valeu, Isaac Pão de Queijo. Tem mais gente, Thaís?
1: Temos a mensagem do Evandro Diniz, o nosso cartazista lá de Sena.
0: Mano.
1: Ele me falou assim, agora 10h20 tá assim. Rapaz, um solzão nessa foto que ele
0: tá
1: mandou aqui.
0: Tá um sol tinindo.
1: Tá. Como é que o Ivan fala?
0: Autêntico.
1: Ah, o sol autêntico.
0: Vamos saturar?
1: Vamos.
0: Porque na sequência nós temos governadora Maiusa.

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4: Agora no Acre, 10 horas e 39 minutos. Estamos de volta. Essa é a segunda meia hora do Gente Debate. Para você que está em casa com seu rádio ligado, é sempre bom ter você na audiência, ter você na companhia. E nós estamos aqui para levar o melhor da informação. O melhor da informação para você. Olha, nós vamos direto para as ruas da nossa cidade. O repórter Ivan de Carvalho, né, já está direto. Já, ok, pode chamar. Ok, aqui está o Ivan de Carvalho? Está no ponto? Vamos lá com o repórter Ivan de Carvalho com informações ao vivo aqui no Gente em Debate, né? O Ivan está seguindo aí a agenda da governadora, né, que está ali na Fundação Governador Flaviano Mello. E o Ivan vai trazer os detalhes para a gente agora ao vivo. Ivan, bom dia. Alô, meu caro Ivan de Carvalho, bom dia. Bom dia, meu caro Ivan de Carvalho.
5: Oi.
4: É, tá difícil o contato aí com o Ivan de Carvalho, né? É, está nesta pauta ali na fundação. É uma agenda da governadora Maiúsa e os detalhes você vai saber daqui a pouquinho com o Ivan de Carvalho, porque são de saúde. Será que ele consegue ouvir? Se ele não consegue ouvir, meu caro Ivan, você que está aí na agenda da governadora Maiúsa, aí na Fundacre, na verdade está acontecendo a assinatura da ordem de serviço para ampliação da unidade de alta complexidade, né? Implantação das cirurgias de endometriose por videolaparoscopia. Tá me ouvindo, meu caro Ivan? Bom dia.
5: Muito bem, bom dia a você, Damião, bom dia aos ouvintes do programa Gente Debate. Estamos aqui na cobertura da agenda institucional do governador Maiúsa Cis, onde teve início agora há pouco na Fundação Hospital Flaviano Mello, com a inauguração de um procedimento cirúrgico, né, robótica, que realmente tem aí as mãos, né, de emenda parlamentar, também é um momento diferenciado, principalmente também para a área da ginecologia. E a governadora fala que esses investimentos no momento de saúde.
6: É um avanço nessa modernidade, a gente ter a possibilidade aqui no Acre ter as cirurgias robóticas tão práticas, e é um grande feito, né? Eu quero agradecer todos os investimentos da nossa bancada federal, nosso deputado Eduardo Veloso, que colocou esse recurso para a realização desses serviços, e também ampliar esse atendimento, né, através do SUS para a nossa população. É um grande avanço, sem dúvida. E também faremos a ordem de serviço, vamos assinar a ordem de serviço que amplia o atendimento dos serviços do NACOM, né, que é o tratamento de câncer. Vamos fazer melhorias no prédio, ampliar, melhorar os setores de atendimento. Então, tudo isso, junto com esse atendimento, né, com equipamentos modernos, como a cirurgia robótica, fará uma diferença enorme nesse tratamento que a gente tem com os pacientes do nosso estado.
7: Governadora, além também dessa cirurgia robótica, já teve na semana passada a cirurgia, a primeira cirurgia também para mulheres com endometriose, né, que a gente estava conversando, que é uma doença que ela voltou ao debate, que alguns estados também estão, né, comprando, né, levantando essa bandeira. E em Feijó, ontem também tivemos entregas importantes na saúde. Queria que a senhora falasse dessa orientação que a senhora tem dado em levar a saúde para que as pessoas possam também fazer o seu tratamento em casa, com apoio familiar, com todas as complexidades que a gente sabe que envolvem tratamento, né, de saúde.
6: Sim, facilitar o acesso, melhorar o atendimento, isso é fundamental e primordial. E todo esse amparato, né, de modernidade com equipamentos e especialistas, tudo isso fortalece. Estive ontem em Feijó, foi assim, emocionante, porque devolver aquela unidade da forma que está, né, tendo a possibilidade de realização de cirurgias lá, foi um anseio da população. E hoje estar ali junto com aquelas pessoas, né, do lado da sua família, na sua cidade, podendo receber o tratamento, isso é muito gratificante. Da mesma forma, os equipamentos, né, que entregamos em Brasileia, que é a ressonância magnética, o PET scan aqui também com essa possibilidade, e tudo isso vai facilitar a identificação da doença, vai facilitar o tratamento, porque com essa estrutura ampliada, a gente vai poder atender melhor e mais pessoas. Então, tudo isso faz com que a nossa saúde seja digna e a gente cumpra a missão, né, que é fortalecer e cuidar das pessoas.
7: Acabou.
4: Ivan de Carvalho, meu amigo, vamos lá.
5: Damião, aqui na parte alta da cidade, a governadora faz a entrega de mais de 280 títulos definitivos do programa Minha Terra de Papel Passado. Com isso, é claro que contempla dois bairros aqui, o Montanhês e o Jorge Lavalcá. O evento acontece na escola estadual e o nosso assunto será exatamente na segunda participação da segunda hora do Gente Debate. Para o Sistema Público de Comunicação, Ivan de Carvalho. Com você, Damião.
4: Muito obrigado, meu caro Ivan de Carvalho, trazendo as informações. Agenda da governadora, ela esteve ali na Fundação Hospitalar e agora está realizando a entrega de títulos definitivos. Na segunda hora, o Ivan de Carvalho retorna com mais informações. Agora no Acre são 10 horas e 45 minutos, 10h45. Olha, meu caro Márcio Roberto, prepara a vinheta da nossa entrevista.
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4: A partir de agora, nós vamos bater um papo aqui para você que está nos ouvindo, para você que está em casa com seu rádio ligado. Eu estou recebendo aqui a Rafaela Menezes. Confere? Primeiramente, Rafaela, bom dia.
9: Bom dia.
4: A Rafaela, ela representa a Faculdade de Ciências Médicas de Cruzeiro do Sul. E agora, nesta oportunidade, nós vamos falar sobre as oportunidades de acesso ao curso de medicina por meio de bolsas de estudo e financiamentos que devem ganhar destaque com a abertura dos editais do segundo semestre. Rafaela, já quero perguntar para você. Quais oportunidades estão sendo apresentadas aos estudantes do nosso estado?
9: Então, principalmente para os estudantes de escola pública do nosso estado, a gente hoje tem dois programas do governo federal, que é o ProUni e o FIES. O ProUni é um programa, né, de universidade para todos, é um programa que ele oferta bolsa de medicina 100% gratuita. Então, o aluno ele não vai pagar nem um centavo para cursar medicina, e ele ainda vai ter a oportunidade de ganhar um custo-benefício do governo para se manter na instituição. Para esse semestre, a gente está aguardando o edital, agora final de junho, início de julho, a gente tem para Cruzeiro do Sul 3 vagas para o ProUni, tá bom? De repente, eu já terminei o ensino médio, eu posso concorrer? Pode sim, se você fez o Enem nas duas últimas edições, o ano de 2024 e 2025, você pode utilizar uma dessas notas do Enem para concorrer a essas bolsas.
4: Quando você fala de ProUni, talvez tem muita gente que não tenha o entendimento. Como funciona o ProUni para quem desejar cursar medicina e quais são os requisitos para concorrer a essas bolsas?
9: Tá. O ProUni, como eu falei, ele é um programa do governo federal que ele oferece bolsa integral para estudantes que desejam cursar medicina. Para participar é necessário ter realizado o Enem, ter que ter obtido uma nota, né, uma média de 450 pontos, pelo menos, em todos os eixos, não pode ter zerado na redação. E ainda tem que possuir renda familiar bruta mensal de até um salário mínimo e meio por pessoa. Então, esses são os requisitos. Precisa se encaixar na questão da renda para poder concorrer ao ProUni.
4: Há uma diferença entre o ProUni e o FIES? Tem alguma diferença? Ou são modalidades diferentes?
9: Não, há uma diferença. Trata-se de programas diferentes. O ProUni ele é 100% gratuito. O FIES ele é um financiamento estudantil. E aí, a AFIA Cruzeiro do Sul ela oferta o FIES através de duas modalidades. O FIES social, que é para aquelas pessoas, aqueles candidatos que têm o Cade Único do governo federal, ele faz todo o curso sem pagar o financiamento. Nenhuma parte...
4: Isso aí com o ProUni.
9: Com o FIES. Tá. Realiza todo o curso sem pagar nenhuma parte do financiamento enquanto está cursando, porque ele fica aí resguardado por ser beneficiário do governo federal através do Cade Único.
4: Só vai pagar depois que terminar o curso.
9: Só vai pagar depois que forma. E tem também a modalidade que a gente chama de modalidade regular. E já são para alunos que têm aí uma renda per capita de até 3 salários mínimos por pessoa, então é uma renda bem mais alta, né? E aí eles iniciam pagando aí uma parte, ele consegue financiar de 50% até 80%, 88% do curso. Então, a mensalidade que é R$ 9.642, ela cai aí para um valor bem mais baixo.
4: A faculdade AFIA, né?
9: Isso, AFIA.
4: A AFIA, ela está só em Cruzeiro do Sul?
9: Só em Cruzeiro do Sul, no nosso estado, mas ela está em outras regiões do Brasil.
4: Mas aí tem perspectiva de abranger, vir aqui para Rio Branco ou para outras cidades, ou por enquanto só em Cruzeiro mesmo?
9: Por enquanto só em Cruzeiro do Sul.
4: E aí vocês estão aqui para poder divulgar a AFIA, para que as pessoas que moram em Rio Branco, que desejam fazer... medicina, vá até lá.
9: Isso, exatamente. E para isso a gente tem um programa institucional chamado Dorme. É um programa que oferece moradia gratuita durante 6 meses para o aluno. Então, de repente, se o aluno é daqui de Rio Branco, não conhece Cruzeiro do Sul e deseja estudar conosco, a AFIA, ela custeia os 6 primeiros meses para ele, de moradia gratuita.
4: Para você que deseja fazer medicina, a oportunidade está aí. Vai ter 6 meses, moradia bancada pela faculdade, né?
9: Isso mesmo.
4: Que orientação você deixa para os nossos estudantes que pretendem disputar uma vaga em medicina por meio do ProUni ou FIES nesse segundo semestre?
9: Eles podem estar acompanhando os nossos editais no nosso site, @AFIA Cruzeiro do Sul, no nosso Instagram também. Toda vez que tem novidade, que tem uma informação nova, a gente solta no Instagram, ou através do nosso número de WhatsApp, que é o 99607-2961. 99607-2961.
4: Pensando aqui, essas vagas são limitadas?
9: São. Geralmente, em take de meio do ano, que é o que a gente está passando agora, elas são reduzidas. A gente tem 3 ProUni e 5 FIES. Mas, de início do ano, esse ano a gente recebeu 12 vagas FIES e 10 vagas ProUni. Então, é muita vaga e muita dessas vagas, a maioria das pessoas que ficam são de outras regiões. São poucos acreanos e a gente quer mudar essa realidade, quer diminuir o déficit de médicos no nosso estado.
4: Vamos formar médicos acreanos, né?
9: Isso.
4: A prata da casa.
9: Exatamente. Médico que forme aqui e fique aqui e cuide da nossa população.
4: O que acontece muito, cidadão forma medicina e vai buscar outros horizontes, né? Voltam para suas terras.
9: Exatamente.
4: Né? Uhum. E tem muitos acreanos que formam medicina e vão para fora também.
9: Exatamente.
4: Seria uma questão de propostas que são maiores?
9: Sim, acredito que sim, por conta também das especializações, a residência ainda é uma área escassa no nosso estado, mas eu tenho visto que esse quadro está mudando cada vez mais. Agora que a gente está formando a nossa primeira turma, com colação de grau dia 17 de dezembro, a gente já tem 11 turmas, então até todas essas turmas se formarem, eu acredito que a questão da residência médica vai ter mudado muito no nosso estado, esse cenário.
4: aproveita e dá uma reforçada, né, para que essa galera se motive ainda mais para estar buscando aí uma dessas vagas.
9: Então, é isso. Eu quero falar para os estudantes riobranquenses e para todo o estado que está nos ouvindo agora, se você sonha em cursar medicina, se esse é seu desejo, você pode fazer isso numa instituição brasileira, numa instituição que tem nota máxima no MEC, tem qualidade, tecnologia e muito compromisso com a educação médica no Brasil.
4: Ah, ela tem medicina e outro, quais são os outros cursos?
9: Medicina, psicologia, enfermagem, biomedicina,
4: é
9: farmácia,
4: saúde,
9: nutrição. E a gente está aguardando a vinda do MEC para autorizar direito e também fono. Acabamos aí de sair de uma autorização de odonto com nota máxima também.
4: Muito bem. Cruzeiro do Sul e região está ouvindo o Gente Debate agora.
9: Ai, que bom.
4: Nós estamos ao vivo aqui para todo o estado do Acre e lá no Juruá, através da FM em Cruzeiro do Sul. Rafael, eu quero agradecer a tua vinda até aqui e dizer que sucesso aí no trabalho, né, da AFIA. E até uma próxima oportunidade. Fique à vontade para as suas considerações.
9: Até uma próxima oportunidade. Muito obrigada.
4: Um abraço. Agora são 10 horas e 53 minutos. 10h53. Pois é, conversei agora há pouco com Rafaela Menezes, da faculdade, né, da AFIA, Faculdade de Ciência. Ciências Médicas de Cruzeiro do Sul. Cadê Alberto Casas, meu caro Márcio Alberto? Cadê tá aí ele? Será que ele tá por aqui? Daqui a pouquinho nós vamos falar de esportes, viu? Vamos dar uma segurada, tomar um gole d'água e falar de esportes. Tá aí? Tá gravando? Podemos falar de esportes agora? Vamos ter que seguir a nossa sequência aqui de matérias. Vamos falar de esportes? O horário já permite, né? Agora são 10 horas e 54 minutos.
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4: Chegando. Alberto Casas chegando, até já fez assim, Alberto. Ó, bom dia pra você, Alberto.
10: Muito bom dia, Damião. Tá aí, está se escondendo.
4: Tu viu aí?
10: O microfone dele tá ligado.
4: Tá ligado aqui. O Márcio tá meio olhando pra ali. O Márcio olha sempre de banda, né?
10: Um abraço pra você que está sempre ligado aqui no Gente em Debate. E vamos falar hoje porque tem Brasil, né?
4: Pois é, Alberto, mas vamos começar falando, do jogo. Ontem, rapaz, teve aí a rodada já de abertura da segunda rodada da Copa, né?
10: Eu falei pra você que ia ter time classificado
4: tu
10: já,
4: viu,
10: né?
4: O México, não foi?
10: Mas com uma bobeada tremenda do goleiro coreano, hein?
4: Rapaz, que
10: falha. Rapaz, a bola tava na mão dele, que ele foi, soltou. Aí o centroavante só encosta.
4: Quem tá numa
10: meio
4: Copa do
10: Mundo... campista, na verdade.
4: Copa do Mundo não pode falhar assim.
10: Não.
4: Né? Mas acho que ele ouviu o coreano e disse, é minha.
10: Mas ele também defendeu bastante.
4: Ah, eu vi duas bolas que ele salvou.
10: Ele defendeu
4: ali.
10: Muito, só que nessa aí ele...
4: Duas bolas que ele pegou, tá vendo? Aqui é um negócio complicado. Aqui é sério.
10: Eu tô sabendo que ela tá fazendo foto aí nos jogos estudantis aí direto.
4: Não, isso aí tá valendo.
11: Eu sou a fotógrafa do handebol. Específica do handebol. Mas óbvio que eu pego outros eventos,
10: aí,
11: outras
10: tá
11: modalidades.
10: Jogos estudantis aqui. E tá tendo essa modalidade, tá?
4: Tá?
10: Tá.
4: Jogos estudantis.
10: São de 12 a 14 e de 14 a 16.
4: Você sabe que Thaís vem aqui pro Jeito Debate, sabe que ela chega em casa?
11: 10 da noite.
4: Ela ia todinha rolando direto.
11: Estão tendo jogos. Esteve agora pela manhã lá no CIE, agora à tarde eu fotografar no colégio acriano, já semifinais já, viu? Da fase Rio Branco.
10: E essas são as seletivas, né, que daí, Damião, a fase Rio Branco, vão acontecer dia 11, por exemplo, de julho, já vai acontecer o tênis de mesa e todos os alunos que passaram nas suas seletivas no município vão estar aqui na capital. Vai ter a seletiva de Rio Branco. Quem for classificado ali primeiro, campeão e vice, no masculino e no feminino, nas duas categorias, né, de 12 a 14, de 15 a 16, vão estar também disputando já a seletiva para ver quem vai para a fase nacional.
4: Olha aí, negócio é movimentado.
10: Movimentado.
4: Alberto, agora falando de seleção brasileira, hoje
10: antes, vamos falar do...
4: antes,
10: vamos falar do Nossa Senhora?
4: Vamos.
10: Porque domingo nós vamos ter aqui a primeira decisiva para o Independência, é o primeiro do mata-mata na Série D, segunda fase também, né? A segunda fase, Independência é o nosso representante, tínhamos três, somente um avançou, que foi uma Independência, né? E agora vai jogar contra o líder do grupo A, que foi o Manauara, o Independência foi o quarto do grupo 2, né, do grupo A2. Então, primeiro do grupo A1 com o segundo do grupo A2. Então, deu Manauara e Independência. Jogo Arena da Floresta, às 16h, transmissão da Rede Pública de Comunicação desse jogo importantíssimo para o Independência. Sabe por quê? Porque o Independência não conseguiu ter vagas no campeonato estadual para o ano que vem, né, nas competições nacionais. Para ele ter calendário para 2027 nacional, só na Série D, ele tem que passar desse mata-mata. Porque agora tem 64 equipes.
4: Certo.
10: Passando dessa fase, vai para 32. As 32 já estarão garantidas pelo ranking, né? Dentro da Série D do ano que vem. Muitos já conseguiram também pela fase estadual, né? Dos seus estados, né? Os campeonatos estaduais.
4: Isso.
10: Tipo o Guaporé. O Guaporé, mesmo se não passar, ele já está garantido no ano que vem, porque ele foi campeão lá do estadual rondoniense.
4: Já tem calendário.
10: Agora aqui nós vamos ter já Santa Cruz e Rio Branco.
4: Isso.
10: Rio Branco e Santa Cruz já estão garantidos na Série D. Então, aí se o Independência passar dessa fase,
4: mais uma vaga,
10: ele vai estar garantido também.
4: Então, nesse caso, o Acre só vai ter 3 vagas novamente se Independência conseguir passar.
10: Exatamente.
4: Se não, só 2 vagas.
10: Só 2 vagas.
4: Certo. Né?
10: Exatamente. Assim que acontece. Não vai ter essa mamata.
4: Beleza, não. Teve, né? Agora, o Brasil entra em campo logo mais com pelo menos duas alterações, né? Segundo o que a gente tem observado.
10: Na verdade, tá vindo aí o Danilo, né?
4: Danilo.
10: Como lateral direito, e o Matheus Cunha no ataque.
4: Danilo, né? Porque é lateral de ofício, né? Ele precisa de botar um lateral ali.
10: Sim, mas vai improvisar. Improvisou o Ibanha, coitado do Ibanha.
4: Não deu certo, não.
10: Não deu certo. Não. Na verdade, o Brasil não deu certo em nada. Se não fosse a criatividade ali do Vini Júnior, nós teríamos amargado a primeira derrota. Mas, com certeza, hoje o Haiti, ele não oferece muita resistência no como ofereceu o Marrocos.
4: Olha, mas eles estão pensando que vai dar certo, vão buscar a vitória aí.
10: A zebra está correndo solta aí nessa Copa do Mundo,
4: temos,
10: né?
4: Temos observado isso.
10: Seleções aí cogitadas como favoritas,
4: estão
10: empatando
4: é Espanha,
10: com um time,
4: né?
10: Que não tem expressão nenhuma. Cabo Verde, primeira participação. Né?
4: Então, Cabo Verde conseguiu, foi empate com a Espanha logo.
10: Exatamente. Então, com isso, tem que entrar com o pé no chão e respeitando. Sabe como é que se respeita? Marcando gols.
4: Marcando gols. Por então, isso que o Brasil hoje precisa. Se o Brasil vencer 2-0, 3, não é um resultado favorável.
10: Não é, porque eu falei isso aqui lá atrás, que o fiel da balança vai ser o Haiti, no saldo de gols. Bom que se diga que para a decisão lá na frente.
4: Primeiro.
10: É o primeiro confronto direto. Mas como o Brasil empatou com o Marrocos,
4: sim,
10: e a tendência dos dois é chegarem empatados em pontos, aí
4: o saldo de gols
10: vai dar.
4: Mas você tem visto que diferença. O Marrocos, os jogadores do Marrocos têm dito o seguinte. Sabe o que eles têm falado? Eles têm falado que o jogo contra, agora o próximo jogo do Marrocos,
10: contra a Escócia,
4: pode ser um jogo mais difícil do que contra o Brasil. É o que eles estão falando.
10: Todo jogo é difícil, né?
4: Parece que o Brasil foi meio desacreditado.
10: Não, exatamente, mas aí é outra história, né? A Escócia é outra escola de futebol e tal, vamos ver como é que vai se comportar, né? Então acontece isso também, né, mesmo?
4: Sim.
10: Acontece isso também. Agora o Brasil hoje tem que impor, mostrar o seu futebol, ir para cima do Haiti, sem temer, logicamente respeitando, fazendo gols.
4: Desta
10: Tomara
4: forma.
10: Que acabou aquele negócio do nervosismo,
4: se
10: né?
4: Se entrar nervoso, meu amigo, pode esquecer.
10: Bruno Guimarães ali no meio, Casimiro não jogou nada, tocava a bola e ficava parado.
4: Não dá nem de entender o que foi acontecer com o Casimiro. Experiente, então, né?
10: Esperar para ver como
4: logo
10: vai ser
4: mais
10: o desempenho do Brasil. 7:30 da noite.
4: Sete e meia
10: da noite tem o jogo do Brasil contra o Haiti, valendo o segundo jogo, né, da chave. Como nós frisamos ontem, o México
4: classificou. O Brasil não classifica ainda hoje.
10: Venceu. O Brasil pode encaminhar sua classificação vencendo, vai para 4 pontos, e aí você vai na situação, mesmo se o Brasil perder para a Escócia,
4: pode ser o terceiro, né?
10: Aí pode ser um terceiro da repescagem.
4: Agora, Alberto, o Marrocos joga antes, né?
10: O Marrocos joga antes.
4: Joga antes. Então dá de saber se, na verdade, assim, o Brasil, vá que o Marrocos empate o jogo, o Brasil vence e já está classificado.
10: Sim, sim.
4: Não é isso?
10: Nós teremos o jogo de hoje, Estados Unidos e Austrália, né?
4: Isso.
10: Escócia e Marrocos,
4: Né? O senhor ganha do Grupo do Brasil.
10: É isso. Aí vem Brasil e Haiti, Turquia e Paraguai. É. Turquia que já derrubou o técnico.
4: Pois é, já caiu antes.
10: Fala aí. E outro caiu, né?
4: Caiu outro?
10: Caiu aqui no Brasil.
4: Renato?
10: Renato Gaúcho. Ah,
4: pois é, do Vasco. Ele pediu pra sair? Hã? Ele pediu pra sair, não foi?
10: Foi
4: do Vasco.
10: Tunísia, né? É, foi a Tunísia.
4: É, mas aqui, mas o Renato caiu é do Vasco.
10: O Renato, é, mas o Renato caiu mesmo no Vasco.
4: Porta louco.
10: E tem Turquia e Paraguai. O Paraguai não pode nem pensar em empatar.
4: Não.
10: Porque tomou a sapeca dos Estados Unidos, né?
4: Ou vence ou vem. Ou vencer ou vencer.
10: Ou vence ou arruma as malas.
4: Ou vai pra casa.
10: Ou arruma as malas, pegou
4: a vida. Aí toca a música, arruma a mala aí.
10: Exatamente. Então hoje são quatro jogos que estarão, já estão, né? Praticamente, não, começa à tarde, né?
4: É, pela parte da tarde.
10: É, começa uma hora da tarde, a bola começa a rolar aí. E aí vai para Estados Unidos, que quer já a sua classificação também. Vencendo, vai a 6 pontos. Né?
4: Já se garante.
10: É, exatamente.
4: Como são duas vagas, mais o terceiro melhor colocado, já está garantido.
10: E torcer aqui é pelo empate entre Escócia e Marrocos, né?
4: É, a torcida é essa, né?
10: É, Brasil,
4: e aí você já joga tranquilo.
10: Brasil vence e já classifica.
4: É. O negócio é chegar e ir avançando.
10: Exatamente. Vamos. Nessa fase, o Brasil passa. Com certeza passa.
4: É. Só que é o seguinte, nós temos...
10: tem que melhorar dentro da competição. Tem que melhorar dentro da competição.
4: E tem uma pedreira nas oitavas.
10: Tem Holanda, tem o Japão.
4: Japão, né? Pode pegar o...
10: Hã? Suécia ou a Suíça. meu amigo, que ontem meteu um sapeca no Iraque.
4: Agora, Alberto, tu percebeu aquele jogo de ontem?
10: Qual?
4: Assistindo a Eslovênia, né? Não, o jogo que...
10: Bosnia-Herzegovina?
4: É, isso. É. No final do jogo, trocaram, botaram duas peças lá, os caras resolveram a partida?
10: Sim.
4: Não é? Pra ver a importância de quem sai do banco, né?
10: Não, é logicamente quem sai do banco é mais do que... Que, por sinal, tá lendo o jogo, né? Tem que ver também, né? Aquele que tá ali disperso, né?
4: Tá lá observando o que tá acontecendo em campo.
10: Nós tivemos República Tcheca 1, África do Sul 1, esse gol da África do Sul foi nos minutos finais de pênalti, né? Aí Suíça deslanchou em cima da Bosnia-Herzegovina.
4: Esse jogo aí, né?
10: A Suíça venceu por 4-1.
4: Pois é, no final, já na parte final.
10: E olha, aquele que fez o primeiro gol, ele era considerado o patinho feio. É, o patinho feio porque ele era, deixaram ele de fora e tudo mais, aí ele voltou, ganhou corpo, então, chegou fazendo gol, deu o toque pro segundo gol, né, deu assistência, então a Suíça venceu por 4-1. Agora o Canadá, meu amigo, aplicou 6-0 no Catar, mas a baixa aqui foi o melhor jogador do Canadá, que quebrou a perna, né?
4: Isso.
10: A tíbia.
4: Roberto, tá chegando uma mensagem aqui lá da direção.
10: Tá na hora.
4: É.
10: E o México, nós já falamos, venceu a Coreia do Sul. Rapaz, manda o homem viajar.
4: Ele vai.
10: Um abraço, galera. Bom jogo daqui a pouco, Brasil. E daqui a pouco, meio-dia, tem lance esportivo. E a todos um bom final de semana. Lembrando que domingo estaremos batendo bola a partir das 15h30, direto da Arena da Floresta Independência e o
4: Manauara. Valeu, Alberto. E na sequência, Josenir vai trazer informações à expectativa do povo de Chapuri para o jogo da seleção brasileira. Logo após o intervalo, voltamos já.
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0: são 11 horas, 11 minutos. Olha, nós vamos agora voltar àquele assunto do esporte, porque o Josenil Oliveira vai trazer informações da Princesinha do Acre, né? A expectativa do povo de Chapuri para o jogo da Seleção Brasileira de logo mais, porque automaticamente movimenta o comércio local. E o Josenil vai contar pra gente a expectativa do povo de Chapuri. Bom dia, Josenil.
1: Olá, Damião, muito bom dia a você, bom dia, Thaís, bom dia, amigo ouvinte que nos acompanha em todo o estado através do Gente em Debate. O clima da Copa do Mundo 2026, Damião, tomou conta definitivamente das ruas da histórica Princesinha do Acre nesta sexta-feira. Após um empate na estreia contra a seleção do Marrocos, a expectativa para o confronto de logo mais contra o Haiti, válido pela segunda rodada do Grupo C, transformou a rotina da cidade. Nas primeiras horas da manhã, o movimento no centro comercial de Chapuri já dava sinais de que o dia seria atípico. No entanto, uma tendência clara se desenhou para esta partida. Em vez de lotar bares e restaurantes locais, a grande maioria dos torcedores preferiu organizar a tradicional reunião de galera dentro de suas próprias casas. O comércio local celebrou o aquecimento nas vendas. Lojas de variedades e confecções na região central viram a procura por camisas da seleção brasileira e acessórios, como cornetas, tintas faciais, bandeiras e chapéus, disparar nas últimas 48 horas. De acordo com comerciante da região, o estoque de adereços verdes e amarelos praticamente esgotou até há pouco. Até mesmo quem deixou para comprar o manto de última hora precisou pesquisar para encontrar o tamanho ideal. O principal reflexo da decisão de assistir ao jogo em casa foi sentido diretamente dos açougues e casas de carne. O movimento foi intenso, com moradores garantindo os cortes tradicionais para o churrasco e o tradicional carvão de logo mais. Abre aspas. Para o primeiro jogo, o pessoal ainda estava tímido, mas hoje a procura por carne de assado dobrou. O acreano não dispensa um bom churrasco para acompanhar o futebol, e como o jogo caiu em uma sexta-feira à noite, o clima de fim de semana começou bem mais cedo, fecha aspas, afirmou o proprietário do frigorífico local. As distribuidoras de bebidas de Chapuri também registraram um dos dias mais lucrativos do ano. Desde o início da manhã, caminhonetes, carros, motocicletas faziam fila para carregar caixas de cerveja, refrigerante, sacos de gelo. E para dar conta da demanda, muitos estabelecimentos reforçaram o quadro de entregadores e adotam o sistema delivery para atender quem já está com a estrutura montada em sua casa. A opção de trocar os telões dos bares pelas reuniões caseiras é justificada pela busca de conforto e economia, além do forte traço cultural de hospitalidade da população local. Reunir os vizinhos, organizar o churrasco colaborativo, onde cada um leva um item, e deixar as crianças brincarem em segurança, foram os principais motivos apontados pelos torcedores. Com a TV ligada na sala, a churrasqueira acesa no quintal e o short ou o sertanejo tocando ao fundo enquanto o jogo não começa, a torcida de Chapuri promete empurrar a seleção brasileira em busca da primeira vitória no Mundial, mostrando que a energia da maior competição de futebol do planeta pulsa forte, mesmo a milhares de quilômetros de distância dos estádios americanos. Abraço forte a vocês do estúdio e a todos os nossos ouvintes. Um bom final de semana, um bom jogo de Chapuri. Josenil Oliveira para o Sistema Público de Comunicação do Acre.
2: E depois da emoção da estreia, a torcida acreana promete apoio total à seleção brasileira no duelo contra o Haiti. E falando em emoção, a galera aqui em Rio Branco tem um espaço especial para se reunir e torcer para o Brasil. Hoje, a partir das 17h30, tem o projeto Copa do Nosso Jeito na Concha Acústica. Confira na reportagem. O empate contra o Marrocos reuniu famílias, amigos e apaixonados por futebol em um grande momento de confraternização. Agora, a expectativa é ainda maior para o próximo desafio. É força total na torcida para o Brasil e Haiti. A partir das 17h30, a Concha Acústica em Rio Branco volta a receber o projeto Copa do Nosso Jeito, realizado pelo Governo do Estado por meio da Secretaria Extraordinária de Esporte e Lazer. A proposta é transformar cada partida da seleção em um grande encontro da comunidade, com transmissão em telão, programação cultural, música ao vivo, espaço de convivência para toda a família e valorização dos empreendedores locais. Além de acompanhar o jogo, o público poderá participar de atividades interativas, sorteios de brindes e ações sociais oferecidas pelo Espaço Cuidar das Pessoas, com serviços de orientação social, emissão de documentos e atendimento à população. De acordo com o secretário de Esporte e Lazer, Artemilton Brito, a iniciativa reúne várias secretarias de governo para proporcionar lazer, integração e bem-estar à comunidade, em um ambiente preparado para receber os torcedores com conforto e segurança. Depois da grande festa do primeiro jogo, a torcida acriana já tem um encontro marcado. É hora de vestir a camisa, reunir a família e empurrar o Brasil em busca da primeira vitória na competição. Brasil e Haiti, nesta quinta-feira, a partir das 17h30, na Copa do Nosso Jeito. Thaís Caroline, para o Sistema Público de Comunicação do Acre.
0: Agora no Acre são 11 horas e 18 minutos.
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0: Olha, o SUS vai contar com um novo programa de atendimento domiciliar voltado aos idosos. A iniciativa busca ampliar o acesso aos cuidados de saúde e garantir mais conforto aos pacientes. Confira na reportagem de Carolina Pessoa.
4: O Ministério da Saúde lançou nesta quinta-feira, no Rio de Janeiro, o PAD Brasil, Programa de Atenção Domiciliar à Pessoa Idosa. A iniciativa inédita tem como objetivo fortalecer a atenção domiciliar à população idosa na área da atenção primária à saúde. O investimento do governo federal será de 500 milhões até 2027. O programa vai levar equipes de saúde às residências de usuários idosos, especialmente aqueles com limitações de deslocamento, além de doenças crônicas, fragilidade ou maior vulnerabilidade clínica e social. Entre as ações previstas, estão atendimentos com equipes de diversas especialidades, avaliação global da pessoa idosa, elaboração, execução e monitoramento de um plano de cuidados e orientação e apoio às pessoas cuidadoras de idosos. Podem integrar essas equipes de profissionais, psicólogos, nutricionistas, cardiologistas e geriatras, entre outros especialistas, atuando em conjunto as equipes de saúde da família. O ministro da Saúde, Alexandre Padilha, destacou que o programa representa um avanço nos cuidados com as pessoas idosas.
5: Dá um salto, avançar ainda mais no papel do SUS em cuidar dos idosos, das idosas do nosso país. A gente sabe que o SUS já é um grande espaço de acolhimento dos idosos e idosas, né? A nossa atenção primária em saúde, quando a gente vai em qualquer unidade básica de saúde, grande maioria, quem mais utiliza essa unidade básica de saúde são as pessoas que têm mais de 60 anos, por hipertensão, por diabetes, qualquer doença crônica, problema de saúde mental.
4: O ministro reforçou ainda que o programa também é voltado para atenção aos cuidadores das pessoas idosas.
5: Ajudar não só o idoso, mas quem cuida do idoso também, porque não é fácil o papel do cuidador e da cuidadora, que às vezes é uma filha, é uma neta, ou às vezes alguém que é contratado.
4: Além disso, o ministro falou sobre a necessidade de mudança de foco no atendimento primário de saúde, diante do aumento da expectativa de vida da população brasileira.
5: A gente precisa se reorganizar, precisa pensar nos medicamentos, precisa reorganizar o serviço de saúde, né? As nossas unidades básicas de saúde, elas foram criadas num período onde o foco principal nosso era as crianças que estavam morrendo, vacinação, o nascimento dos bebês, esse era o foco principal da criação das nossas unidades básicas de saúde.
4: Ainda de acordo com o Ministério da Saúde, o objetivo é levar o projeto a pelo menos mais 5 capitais de diferentes regiões do país ainda este ano. Ao todo, pouco mais de 2.700 municípios já solicitaram a adesão ao programa. Da Rádio Nacional no Rio de Janeiro, Carolina Pessoa.
2: A CESACRE apresentou experiências bem-sucedidas nas áreas de comunicação e vacinação durante uma amostra promovida pelo CONAS. As ações ganharam destaque nacional e reforçam os avanços da saúde pública no estado. Confira na reportagem de Irvande Carvalho.
6: A Secretaria Estadual de Saúde do Acre, CESACRE, participa da segunda mostra de experiência exitosa da gestão estadual do SUS para recuperação das coberturas vacinais. O evento ocorreu em Brasília, promovido pelo Conselho Nacional de Secretários de Saúde. O evento reúne gestores, técnicos, especialistas de todo o país para compartilhar estratégias que vêm contribuindo para ampliar a adesão às vacinas e fortalecer as ações. Representando o Acre, participam da programação Pablo Xarife, da comunicação, e a coordenadora estadual do Programa Nacional de Imunização, PNI, Renata Aquiles. Suane Oliveira, diretor de Atenção Primária da Vigilância Sanitária de Saúde e a chefe do Departamento de Vigilância em Saúde, Adriana Lobão. A equipe apresenta a experiência desenvolvida pelo Estado no uso da comunicação como ferramenta estratégica para apoiar as campanhas de vacinação e aproximar a população das ações de saúde. Para o Sistema Público de Comunicação, Ivan de Carvalho.
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0: Agora são 11 horas e 22 minutos. Liderança indígena do Acre recebe Bolsa Internacional para fortalecer educação, comunicação e memória do povo Xanenawá. Confira na reportagem de Andréia Nobre.
7: Uma liderança indígena do Acre acaba de conquistar reconhecimento internacional. A educadora, pesquisadora e comunicadora indígena Matsiane Xanenawá foi selecionada para receber uma bolsa na sexta edição do Programa de Mulheres Indígenas da Amazônia. A iniciativa é promovida pela Conservação Internacional com o apoio da Coordenadoria das Organizações Indígenas da Bacia Amazônica, que tem como objetivo fortalecer projetos liderados por mulheres indígenas em seus territórios. Moradora da aldeia Morada Nova, na terra indígena Catuquina, Caxinauá, em Feijó, Matsiane teve o projeto Tecendo Memórias Xanenawá, Educação, Comunicação e Saberes da Floresta, aprovado entre os selecionados. A proposta busca fortalecer a língua Xanenawá, preservar conhecimentos tradicionais e ampliar a formação de jovens indígenas por meio da educação, da comunicação comunitária e da criação de um sistema digital de memória indígena. Reportagem de Andréia Nobre para o Sistema Público de Comunicação do Acre. Notícia.
2: E mudando de assunto, vamos falar de festa, né? Atrações nacionais são divulgadas para a festa de 116 anos da cidade de Brasileia, desde Anaine de Oliveira.
8: A cidade de Brasileia já se prepara para receber um dos maiores carnavais fora de época do estado. A 30ª edição do Carnavale comemora 116 anos do município com três noites de festa, atrações nacionais e expectativa de reunir os foliões na região de fronteira até as 3 horas da manhã. Nesta quinta-feira, dia 18, o prefeito do município, Carlinhos do Pelado, do PP, anunciou as duas atrações nacionais, Banda Parangolé e o cantor Coyote, vocalista da banda Luxúria. Eles irão se apresentar, respectivamente, nos dias 4 e 5 de julho. Quem quiser participar, já pode se organizar. A festa será entre os dias 3 e 5 de julho, na Praça Ugupoli, no centro de Brasileia. O lançamento reuniu autoridades, empresários e organizadores do evento. Segundo a prefeitura, a expectativa é atrair visitantes de diversas regiões do Acre, além de turistas da Bolívia e do Peru. A programação completa ainda não foi divulgada. Criado há 3 décadas com o nome de Carnavaleia, o Carnaval se consolidou como o maior carnaval fora de época do Acre, atraindo os foliões de todos os municípios acreanos, além de visitantes bolivianos, peruanos e rondonienses. A segurança dos brincantes será feita por seguranças particulares e também agente das polícias militar e civil. Equipes do Serviço de Atendimento Móvel de Urgência, o SAMU, e também dos bombeiros estarão no local. Estão liberadas caixas térmicas de até 50 litros, já as garrafas de vidro, essas estão proibidas. No ano passado, conforme balanço oficial, cerca de 20 mil pessoas participaram do evento. Além disso, ao todo, 12 atrações musicais, entre bandas e DJs, comandaram a festa, além do tradicional desfile do bloco As Rolinhas do Coronel. Ao todo, 50 expositores puderam vender comidas, bebidas, além de expor brinquedos e artesanatos nas 3 noites de festa. Com informações do G1 Acre, Dejanine Oliveira, Sistema Público de Comunicação.
0: Muito obrigado, Alexandre Oliveira. A partir de agora, solta a vinheta, meu caro Márcio Alberto, dos nossos... Eu recebi uma mensagem aqui do Davi, que é motorista de aplicativo lá em Sena Madureira. O Davi está ouvindo a difusora? Está ouvindo a DFM 105.9. 105.9 FM. E diz: bom dia, Damião. É o Davi, motorista de aplicativo. Estou ligado do Gente Debate pelo som do carro. Davi está ouvindo o Gente Debate pelo som do carro lá em Sena Madureira. Também a sua esposa de louça, né? Está sempre ligada aqui no Gente Debate. E aí, tem mais ouvinte aí, Thaís?
9: Temos o seu Juraci, que mandou um áudio aqui pra gente.
0: Abaca.
10: Muito bom dia, meu irmão Damião Viana, Marcos Roberto e a princesa Thaís Caroline. Hein, Damião? Uma princesa com voz de menina, de criança, né? Ótimo profissional, fotógrafo também, né, Damião Viana? Acompanho as postagens dela no Face, acho muito legal ela. O Davizinho, né, filho dela, gente fora de série, um príncipe também, né? E tamo aqui ligadão, tá, Damião Viana? Márcio Roberto e Thaís Caroline. Ótima sexta-feira, temos um jogo maravilhoso, apesar de estar com aquele coração bem firme, né? A gente tá em dúvida ainda, esses jogos aí meio fraco no Brasil, mas vamos torcer. Verdade. Que Deus abençoe, um ótimo final de semana
0: para
10: cada um de vocês, tá?
0: Valeu, meu amigo. Valeu, Juraci. Tem mais ouvintes?
9: Muito obrigada, seu Juraci. Muito obrigada pelo carinho. Então, por enquanto não, mas vamos. Olha, já tem aqui sim o Edim Souza, lá da Vila do V. Bom dia, Edim. Mais alguém aí?
0: Vamos lá. Não, tá tranquilo. Vamos pro intervalo, então?
9: Vamos. Olha, mas aí, ouvintes, podem continuar mandando mensagem, viu? A gente temos até meio-dia.
0: Ah, sim. Vamos faturar? Cadê a vinheta? E a seguir, a governadora Maiúza lança um pacote de ações, já lançou um pacote de ações para o Acre, passa a ser referência, na verdade, né? Com investimentos na ampliação e o programa... cirurgias em Feijó, nós vamos trazer essa informação daqui a pouquinho e vamos falar de segurança, porque segurança pública intensifica ações de combate aos crimes transfronteiriços no Acre.
9: E denúncias de violência contra idosos sobem quase 30% no país.
0: Vamos faturar? Já a gente volta.
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0: Agora são 11 horas 34 minutos.
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0: É, vamos falar de segurança. Segurança pública intensifica ações de combate aos crimes transfronteiriços no Acre. Quem conta pra gente é a repórter Isabelle Nascimento.
2: Como prova do fortalecimento da presença do Estado, o Grupo Especial de Fronteira, o GEFRON, tem atuado de forma constante na faixa de fronteira do Acre. As ações coordenadas pelo GEFRON visam desarticular facções que atuam no Estado, mostrando o impacto direto de um trabalho contínuo e organizado da Secretaria de Estado de Justiça e Segurança Pública, SEJUSP. Além das ações ostensivas, o GEFRON também desenvolve atividades de orientações e prevenção, incentivando a participação da população no combate à criminalidade. Para isso, disponibiliza o canal de WhatsApp 999-10-2174, por meio do qual é possível encaminhar denúncias anônimas e colaborar com a construção de redes locais de apoio. A ferramenta fortalece a integração entre a comunidade e as forças de segurança, contribuindo para a prevenção e o enfrentamento do crime na faixa de fronteira. O GEFRON vem se destacando pelas apreensões de drogas, armas e dinheiro, ações que contribuem para a desarticulação das organizações criminosas. Somente com essas operações, as apreensões de ilícitos relacionados ao crime organizado já somam mais de 18 milhões. O secretário de Estado de Justiça e Segurança Pública, José Américo Gaia, destacou a importância do trabalho realizado pelo GEFRON e falou que os resultados demonstram a força do trabalho integrado das instituições de segurança. O grupo vem realizando o monitoramento da faixa de fronteira do Acre com o objetivo de identificar rotas, áreas estratégicas e pontos de maior incidência de atividades ilícitas. O coordenador do GEFRON, Assis dos Santos, explica que uma das ações que foram reforçadas foi a fiscalização fluvial.
3: O Acre tem uma fronteira de mais de 2 mil quilômetros, sendo eles 1.500 com o Peru e 606 com a Bolívia. Isso coloca o Acre numa situação estratégica, porque faz fronteira com dois dos três maiores produtores de cocaína do mundo. E além disso, tanto o Peru hoje quanto a Bolívia já estão produzindo maconha. As nossas grandes apreensões feitas no ano de 2025 e no ano de 2026 foram de maconha, principalmente skunk. Com o investimento do governo do estado, com tecnologia, equipamentos, capacitação do efetivo, nós ampliamos esse ramo de atuação. Inclusive, nós estamos operando mais na parte fluvial, que até 2 anos atrás a gente não fazia com tanta intensidade, porque não tínhamos equipamento, e hoje temos esse equipamento, inclusive lanchas blindadas. Essas ações, elas se tornaram efetivas com os números atuais.
2: Isabelle Nascimento, para o Sistema Público de Comunicação.
4: Força Tática chega rápido e prende suspeito de levar homem para o Tribunal do Crime no bairro Taquari. Quem vai nos dar mais detalhes é o Ivan de Carvalho.
5: De acordo com as informações, a equipe policial foi acionada pelo Centro de Operações da Polícia Militar, o Copom, após uma denúncia de que cárcere privado na rua Baguari, nas proximidades da chácara Santa Bruna, havia um homem sequestrado e a vítima estaria levando para uma área de mata para interrogá-lo sobre a suspeita de ligação com facção criminosa rival. Ao chegar ao Beco da Amizade, localizaram 4 indivíduos reunidos em torno de um rapaz com as características repassadas através da denúncia. No momento da abordagem, um dos suspeitos teria arremessado um aparelho celular no chão. Após a identificação dos envolvidos, os policiais constataram que o rapaz abordado era a vítima indicada. Em depoimento, a vítima relatou que estava na casa.

0: Casa da namorada, quando saiu de bicicleta para comprar um pão em um comércio nas proximidades. Segundo a vítima, antes de chegar no estabelecimento, foi abordado por dois homens em uma motocicleta que acusaram de integrar uma facção. O suspeito teria segurado seus braços e restringido a sua liberdade de locomoção. Posteriormente, outros homens chegaram ao local e passaram a participar da ação. Ainda conforme o relato, um dos suspeitos teria feito fotografia e vídeo da vítima para enviar aos integrantes da facção criminosa, o qual teria ordenado fazer a execução. A vítima afirmou que seria levada para uma área de mata onde ocorreria a etapa final, ou seja, a execução do mesmo. Diante dos fatos, foram presos Cauender J. da Silva, conhecido vulgo Orelha, ainda Guilherme B. da Silva, conhecido como Gordim, Anderson T. S. D. e Marcos F. de Oliveira. Eles foram conduzidos à delegacia de flagrante e deverão responder em tese pelo crime de sequestro, cárcere privado e integração de organização criminosa. Além das prisões, quatro motocicletas utilizadas pelo suspeito foram apreendidas e encaminhadas à delegacia. Além do aparelho celular, também foi recolhido para investigação. Os presos foram apresentados às autoridades policiais e plantonistas, sem lesões aparentes, ficando à disposição da justiça, onde o caso seguirá sendo investigado pela Polícia Civil. Para o Sistema Público de Comunicação, Ivan de Carvalho.
1: Agora no Acre são 11:40, 11:40. Para você que está em casa com seu rádio ligado, você já sabe, você acessa AM 1400, Rádio Difusora Acreana 104.5 em breve, viu? Nós vamos pra FM, não vai demorar muito, viu? É, já já nós estaremos aí com o sinal de FM 104,5 FM, mas enquanto a 104 não vem, você fica com a M1400. Foragido por estupro, é localizado e preso em área rural de Acrelândia. Confira na reportagem de Ronaldo Duarte.
2: Um homem de 52 anos que era procurado pela justiça pelo crime de estupro foi preso na quinta-feira em uma propriedade localizada na zona rural de Acrelândia. A captura foi realizada por equipes da Polícia Civil do Acre, com apoio da Coordenadoria de Recursos Especiais. De acordo com a polícia, o suspeito estava foragido aproximadamente há um ano e foi encontrado após trabalho de investigação e levantamento de informações. A prisão ocorreu sem resistência. A ação integra a Operação Captura Diversas, que tem como foco o cumprimento de mandados judiciais e combate à criminalidade na região de fronteira. Após ser detido, o homem foi conduzido à delegacia e permanece à disposição do judiciário. Ronaldo Duarte, para o Sistema Público de Comunicação.
3: Denúncias de violência contra idosos sobem quase 30% no país. Quem vai trazer essa notícia é o João Barbosa.
4: A liberdade não tem prazo de validade. Esse é o lema da campanha Junho Violeta de 2026, que conscientiza a população sobre as formas de violência contra a pessoa idosa. No Brasil, há um aumento de denúncias relacionadas às violações de direitos das pessoas idosas. Segundo o Ministério dos Direitos Humanos e da Cidadania, entre janeiro de 2024 e abril de 2026, foram registradas mais de 435 mil denúncias relacionadas a violações de direitos de pessoas idosas. Para efeito de comparação, só nos primeiros quatro meses de 2026 foram contabilizadas 75.700 denúncias contra 58.296 no mesmo período do ano passado, um aumento de 29,85%. Apesar dos números alarmantes, a maior parte das vítimas não denuncia as violações, muitas vezes por medo de retaliações. A servidora da Secretaria Nacional dos Direitos da Pessoa Idosa, Mayra Magalhães, explica as diferentes formas de violência.
5: A violência interpessoal contra pessoas idosas refere-se a qualquer ato, único, repetido ou a omissão de uma ação devida que cause dano, sofrimento ou angústia a uma pessoa idosa, ocorrendo no âmbito de uma relação de confiança, familiar ou comunitária. Por exemplo, violência física, psicológica, violência financeira ou patrimonial, negligência ou abandono, violência sexual.
4: De acordo com o Observatório Nacional dos Direitos Humanos, os tipos mais recorrentes são as violações físicas, psicológicas e a negligência, cometidas em sua maioria contra mulheres de idades entre 70 e 74 anos. Os principais suspeitos são membros da família. Esses crimes têm punições previstas no Estatuto da Pessoa Idosa, como destaca Mayra Magalhães.
5: A legislação brasileira prevê tanto sanções administrativas e civis quanto punições penais para quem viola os direitos da pessoa idosa. E as penas variam de detenção a reclusão, além de multa, dependendo da gravidade. Além das esferas criminais para indivíduos, o Estatuto prevê punições severas para instituições também, como instituição de longa permanência que violam os direitos das pessoas idosas. E exemplos de sanções, nós temos multas, interdição do estabelecimento, proibição de contratar com o poder público e o afastamento de dirigentes.
4: O alerta também é direcionado para os canais Disque 100, que funciona 24 horas e as denúncias podem ser anônimas, delegacias, Ministério Público, além do Centro de Referência de Assistência Social e do Centro de Referência Especializado de Assistência Social. Sob supervisão de Fábio Cardoso, da Rádio Nacional do Rio de Janeiro, João Barbosa.
1: Alto Acre registrou duplo homicídio na noite da quinta-feira e a polícia investiga disputa entre facções. Confira na reportagem de Jair Corrêa.
6: Dois homens foram mortos a tiros na noite da quinta-feira no bairro Leonardo Barbosa, em Brasileia. Os crimes aconteceram por volta das 22 horas em locais diferentes. A principal linha de investigação da polícia é acerto de contas ligado à disputa por território entre grupos criminosos. O primeiro homicídio ocorreu em frente à escola municipal Elson Dias Dantas. Moradores ouviram diversos disparos e encontraram um jovem de entre 20 e 30 anos caído no portão da escola. Ele apresentava apenas um tiro nas costas, lado esquerdo, possivelmente fatal, por atingir o coração. Dados iniciais apontam que a vítima era monitorada pela justiça. Poucos metros adiante, próximo a uma distribuidora, outro homem de 27 anos, conhecido apenas como Arlindo, foi alvejado várias vezes, cabeça, peito e ombro, e morreu na calçada antes do socorro do SAMU chegar. A informação sobre uma terceira vítima ferida circulou, mas foi descartada pelas equipes de urgência. A polícia militar isolou os locais para trabalho da perícia. Nenhum dos dois portava documentos, então os nomes ainda não foram confirmados oficialmente. Até o fechamento da reportagem, nenhum suspeito havia sido preso, apesar das rondas feitas pelo bairro. O caso foi assumido pela Polícia Civil, que vai apurar a motivação exata e tentar identificar os autores. Os corpos seguem para exame no Instituto Médico Legal. Da Regional do Alto Acre, Jair Corrêa, para o Sistema Público de Comunicação.
1: Agora são 11 horas 46 minutos. Pedreiro é encontrado morto dentro de apartamento em Rio Branco. Reportagem Ronaldo Duarte.
7: Um homem de 48 anos foi encontrado sem vida na noite da última quinta-feira em um apartamento localizado no bairro Habitasa, em Rio Branco. A vítima, identificada como Pedreiro Rui dos Santos Fernandes, morava sozinho e estava sem dar notícia aos familiares. Preocupado com o desaparecimento, parentes foram até o imóvel e, após conseguir acessar o local, encontraram o corpo dentro de um dos cômodos da residência. O serviço de atendimento móvel de urgência SAMU foi acionado, mas apenas constatou o óbito. A área foi isolada pela Polícia Militar para os trabalhos da perícia e o corpo foi encaminhado ao Instituto Médico Legal, onde exames deverão apontar a causa da morte. O caso está sendo tratado como morte suspeita e será investigado pela Polícia Civil, que aguarda a conclusão dos laudos periciais para esclarecer as circunstâncias do ocorrido. Ronaldo Duarte, para o Sistema Público de Comunicação.
3: Estamos ao vivo com Gente em Debate para todo o estado por meio da rede de rádios públicas do Acre, Aldeia FM Difusora. A governadora Maísa Assis continua com pacotes de ações na saúde para melhorar o atendimento à população. Você já ouviu aqui no Gente em Debate que o início da manhã, aqui em Rio Branco, foi assinada a ordem de serviço que autoriza a realização de cirurgias robóticas e o início de cirurgias de endometriose por videolaparoscopia na Fundacre. O investimento de mais de 10 milhões de reais também vai permitir a ampliação da unidade de alta complexidade de oncologia. Com a novidade, o Acre se torna o primeiro estado da região norte a oferecer cirurgias robóticas pelo SUS. A expectativa é de que os novos procedimentos garantam mais precisão nos tratamentos e reduzam a necessidade de pacientes buscarem atendimento fora do estado. Ainda na área da saúde, em Feijó, a governadora Maísa lançou o programa Opera Acre, que teve também um investimento do governo do Acre na área da infraestrutura. Quem vai trazer essas informações é o Jefferson Dourado.
8: No Hospital Geral de Feijó, a chefe do executivo lançou o programa Opera Acre no município. A iniciativa vai ampliar o acesso a cirurgias eletivas, reduzir filas de espera e garantir que os pacientes possam realizar procedimentos mais perto de casa. Nesta primeira etapa, serão investidos R$100 mil para atender 36 pacientes nas especialidades de cirurgia geral e ginecologia. Segundo o governo, a chegada do programa fortalece a regionalização da saúde e evita que moradores precisem se deslocar para outros municípios em busca de atendimento, afirmou a governadora Maísa Assis. Além da saúde, Maísa também assinou a ordem de serviço para a construção da ponte sobre o Igarapé Aristides e entregou as obras de pavimentação e adequação da rua Pedro Alexandrino. Os investimentos somam mais de R$11 milhões. A ponte de concreto terá 36 metros de extensão e vai melhorar o acesso ao aeroporto de Feijó, além de garantir mais segurança para moradores, produtores rurais e motoristas. Já a pavimentação da rua Pedro Alexandrino melhora a mobilidade urbana, fortalece o comércio local e traz mais qualidade de vida para a população. Durante a agenda, a governadora destacou que as ações fazem parte do compromisso de aproximar os serviços públicos das pessoas e promover o desenvolvimento dos municípios.
9: São obras importantes hoje que faremos a ordem de serviço, a entrega de uma rua e a ordem de serviço da tão sonhada ponte, que é a Ponte do Aristides. E também, né, nosso avanço na saúde em Feijó, que é um pedido da população, e nós conseguimos concluir a primeira etapa do hospital, entregamos essa reforma, vamos continuar com a segunda etapa, mas e também estamos trazendo um grande feito, que é o Opera Acre, a possibilidade das pessoas daqui serem assistidas e fazerem cirurgias simples, como essas que estão, né, sendo feitas hoje, aqui mesmo, no próprio hospital. Isso é um avanço e tem também o nosso compromisso de continuar trabalhando pela saúde, pela infraestrutura, pelo nosso produtor rural, pela nossa assistência que devemos dar aos municípios e à população e hoje aqui em Feijó. É uma satisfação, um grande abraço a todos e queremos contar com a sua contribuição, com a sua participação em toda essa entrega.
8: Jefferson Dourado para o Sistema Público de Comunicação.
1: Muito bem, olha só, a governadora também está neste exato momento realizando entrega de títulos definitivos, né, para as famílias do bairro Jorge Lavocar e Montanhês. Na oportunidade, está lançando aí o programa Forma Lá. Ivan de Carvalho está com a governadora agora e vai trazer informações ao vivo para a gente. Bom dia, Ivan. Conta para a gente aí essa agenda, né, esses investimentos do governo do Acre nas áreas de habitação e inclusão social.
10: Infraestrutura também, né? Porque a legalização lá de Fundiária é muito importante. Ele está aqui exatamente entre o bairro Defesa Civil e Irineu Serra, nesse momento muito importante, com inclusive recurso de emenda parlamentar. Estamos com o desembargador.
11: Captadas, personalizada, feita para aquela pessoa. Então, para mim, é uma honra muito grande representar o meu estado, como senadora, ter destinado o recurso, como vice-governadora ter trabalhado como secretária de assistência social também, desenvolvendo o projeto, pensando nas pessoas e hoje tendo a oportunidade de entregar essa dignidade, essas três valorizações para o ser humano, para as famílias, que é a entrega ao título, né, para garantir direitos, a possibilidade da construção para a nossa população ter sua casa própria e também equipamentos que vai ajudar na mobilidade, na acessibilidade. Então, isso é muito importante para um governo e eu tenho muita honra de hoje poder trabalhar para garantir isso à nossa população.
12: Ali a política de habitação do presidente Lula, tendo em vista que nesses últimos 3 anos ele investiu bastante aqui no Acre. Como é que a senhora avalia tudo isso? A senhora que vem dentro da causa social também.
11: Importante, fundamental, todo esse nosso trabalho, né, graças a um programa do governo federal, onde estamos possibilitando a construção de mais de 2.700 casas para atender o nosso estado. Na cidade do povo, aqui na parte alta, nos municípios, diversos municípios receberam também a construção da casa própria, né, totalmente gratuita, e também atendemos a zona rural, que são as construções da Minha Casa Minha Vida Rural. Então é um grande avanço, uma política certa e necessária e muito necessitada aqui no nosso estado. Nós agradecemos a participação de todos.
13: Portanto, aí, Damião, ouvintes do programa Gente Debate, a complementação da governadora Maiusa Cid antes deste projeto, que aqui agrega benefícios, né, desde a casa própria, a infraestrutura e também a mobilidade, onde cadeiras de rodas, assentos e outros que precisam realmente para essas pessoas estão sendo beneficiadas aqui na região da parte alta da cidade. Ora, Gente Debate, Ivan de Carvalho. Damião.
1: Muito obrigado, Ivan de Carvalho. Então tá aí, a governadora, né? A sexta-feira foi marcada por investimentos do governo do Acre nas áreas de habitação e inclusão social. E ela esteve na Fundação Hospitalar também, como nós trouxemos uma matéria aqui falando da área de saúde, em Feijó e aqui em Rio Branco. A governadora abriu oficialmente as atividades da Escola de Saúde Pública do Estado do Acre, que o Jefferson Dourado vai contar pra gente agora.
14: A iniciativa marca um novo momento para a formação e qualificação de profissionais da saúde, fortalecendo o atendimento à população e ampliando oportunidades para estudantes acreanos. A aula inaugural reuniu acadêmicos profissionais da área, representantes de instituições de ensino e autoridades estaduais. Um dos principais objetivos da escola é oferecer capacitação permanente aos trabalhadores do Sistema Único de Saúde e apoiar estudantes de medicina formados no exterior que precisam se preparar para o Exame Nacional de Revalidação de Diplomas, o Revalida.
15: A nossa saúde precisa, né, desses profissionais. Essa é uma oportunidade de a gente facilitar, melhorar, capacitar e dar a legalidade, né, as condições desses profissionais atuarem. E o que está acontecendo aqui hoje é muito importante porque é algo concreto, é real. Está à disposição dos nossos alunos, né, a partir de agora, e haverá essa capacitação para que, ao saírem, né, ou forem prestar o exame do Revalida, eles tenham a condição de serem aprovados e daí, então, ser absorvidos pelo mercado de trabalho, né, que eles estão se preparando para isso.
14: Criada para integrar ensino, pesquisa e qualificação profissional, a Escola de Saúde Pública também vai possibilitar que estudantes realizem parte da formação prática no Acre, reduzindo dificuldades enfrentadas por quem cursa medicina em países vizinhos, como a Bolívia. O secretário de Saúde, José Bistene, destacou que a nova estrutura vai oferecer diversos cursos e reforçar a preparação dos futuros médicos que desejam atuar no estado. A iniciativa foi comemorada pelos estudantes, que veem na escola uma oportunidade de ampliar a formação profissional e facilitar o processo de validação dos diplomas no Brasil. A Escola de Saúde Pública é vinculada à Secretaria de Estado de Saúde e foi criada para fortalecer a qualificação dos profissionais do SUS, contribuindo para a melhoria dos serviços oferecidos à população acreana. Jefferson Dourado, para o Sistema Público de Comunicação.
1: Muito obrigado, Jefferson Dourado. 11h57, Thaís Caroline. Vamos embora?
3: Sextou agora,
1: sextou?
3: Né?
1: Sextou. Vai pra casa ou vai tirar umas fotos?
3: Trabalhar mais, já no colégio, você... criando e ainda com auxiliar.
1: Davi é, vai levar um auxiliar?
3: É.
1: Davi Lucas, hoje contigo?
3: Já, hoje comigo, fazendo minha segurança.
1: Vamos deixar pra turma de esporte que já está na porta ali aguardando a saída. Vamos embora?
3: Bom almoço a todos.
1: Valeu,
3: até segunda-feira.
1: Pessoal. Até segunda-feira, né? Márcio Alberto vai estar amanhã no programa, como é o nome do programa?
3: Estação Sucesso.
16: Estação Sucesso. Também amanhã, 9 às 11 e de 1 às 4 da tarde, Boteco Difusor, Boteco do Márcio, papo de samba.
1: Beleza, vamos embora, Thaís, um abraço. Fica com Deus, porque com ele...
3: Nós vamos.
1: E até segunda-feira, se Deus quiser.
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1: No Acre, 12 horas, 6 minutos. Hoje, uma bela sexta-feira, 19 de junho de 2026. Está no ar o Lance Esportivo. E a partir de agora, você fica por dentro de tudo que movimenta o esporte no Acre, no Brasil e no mundo. Informação, análise, resultados e bastidores. Aqui o esporte entra em campo com credibilidade e emoção pelas rádios públicas do Acre. Eu sou Alberto Casas e a partir de agora o jogo começa. 12:07, boa tarde, J. Mello.
2: Boa tarde, Alberto. Boa tarde, queridos ouvintes do Lance Esportivo.
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1: Hoje tem Brasil e Ancelotti promete Brasil diferente com mudanças contra o Haiti. Com goleadas, perna quebrada, arbitragem feminina e classificação, esse é o resumo dos jogos da Copa desta quinta-feira, que foi ontem. Ex-técnico do Brasil, Carlos Alberto Parreira, segue internado e respira com ajuda de aparelhos. Renato Gaúcho é demitido do Vasco da Gama, mesmo não tendo jogos do Brasileirão. Em julho, será realizada as seletivas dos Jogos Escolares. Preparação para mais emoção na concha acústica hoje. Direção do Náutico já começa a esboçar o time que vai disputar a segunda divisão. E o Independência realiza hoje, no Marinho Monte, treino para definir o time que vai enfrentar o Manauara. Você vai conferir essas e outras aqui no programa que está apenas começando.
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1: Nosso boa tarde para você que está ligado na Difusora M 1400. Hoje nós estamos na AM 1400 também. E também na 96.9 na FM na Aldeia. Está ali capitaneada pelo Edmar, lá, né? E aqui é o Márcio Roberto, homem do botequim. É, amanhã tem. Que horas? Das 13 às 4 da tarde, olha aí. Das 13 às 4 às 16. Das 13 às 16. Bom, e o Carlo Ancelotti vai mexer na seleção brasileira para a partida de hoje contra o Haiti pela segunda rodada da fase de grupos da Copa do Mundo. Sem revelar a escalação, o treinador confirmou que promoverá alterações na equipe após o empate de 1-1 com Marrocos e indicou que busca um Brasil mais equilibrado, intenso e eficiente com a bola nos pés. Vamos saber mais detalhes com ela, Daniele Esperon.
3: A seleção brasileira está pronta para o duelo diante do Haiti, válido pela segunda rodada da Copa do Mundo. Duelo que vai acontecer nesta sexta-feira, às 9:30 da noite, no horário de Brasília. Neymar não viajou para Filadélfia junto com o restante da delegação da seleção. Camisa 10 vai seguir o processo de recuperação em Nova Jersey e não vai estar em campo nesta segunda partida da seleção brasileira. O técnico Carlo Ancelotti está fazendo mistérios em relação à escalação do Brasil. Assim como no treinamento de quarta-feira, durante toda a semana, a atividade é aberta apenas por 15 minutos, aqueles minutos iniciais com um aquecimento. Ancelotti chegou a treinar algumas finalizações em um trabalho de campo reduzido e durante a semana também fez alguns testes em relação à equipe que pode ir a campo. Danilo na vaga de Ibanhas no setor direito, Luiz Henrique no lugar de Lucas Paquetá, essas são as mudanças mais prováveis. Léo Pereira e Martinelli chegaram a ser escolhidos durante alguns treinamentos, mas a tendência é que os titulares sejam mantidos diante dos haitianos. Na cabeça de área, Fabinho treinou ao lado de Bruno Guimarães. Casemiro foi titular em 12 dos 13 jogos com o técnico Carlo Ancelotti. Ele foi substituído no intervalo diante do Marrocos por ter cartão amarelo. Vale ressaltar que para a estreia o italiano também fez mistério em relação aos jogadores e confirmou a equipe apenas horas antes da partida. Uma provável escalação da seleção brasileira terá Alisson no gol, Danilo, Marquinhos, Gabriel Magalhães e Douglas Santos Casemiro, Bruno Guimarães, Luiz Henrique, Matheus Cunha, Vini Júnior e Rafinha. Agência Rádio Web com informações da seleção brasileira, Daniela Esperon.
1: Às 12h11, Daniela Esperon. Então barrou o centroavante, né?
2: Barrou aquele.
1: Igor. Então significa dizer que o próximo, né, quando o Matheus Cunha não joga os 90 minutos mesmo, deve ser o Endrick. Né? Porque ele estava na terceira suplência.
2: Com certeza.
1: Agora foi para a segunda, né?
2: É verdade.
1: Porque o primeiro foi lá para a terceira. Né, o Igor Thiago?
2: Que é um time mais ofensivo.
1: Rapaz, eu estava ouvindo hoje uma emissora do Sul e tem um comentarista que ele é expert. Ele disse: rapaz, o Ancelotti, nos treinos, o Igor Thiago não erra uma bola. Assim, todas que pega, termina na rede e tal e tal. Mas no jogo, uma negação, né?
2: Uma negação.
1: Tu é louco.
2: E os marroquinos estão dizendo que o jogo contra a Escócia é mais difícil que contra o Brasil. O que foi contra o Brasil?
1: E olha que esse jogo é primeiro do que o do Brasil.
2: Do Brasil.
1: É, e o Brasil já vai entrar sabendo o que deve fazer.
2: Ele deve fazer.
1: É, se o Marrocos ganhar, ele é obrigado a ganhar.
2: O jogo do Marrocos com a Escócia é às 5h.
1: É, e o do Brasil é 7h30.
2: 7h30, já certo? Sabe o que deve fazer.
1: E o Adriano tá dando boa tarde aqui, Zazinho, dizendo boa tarde, Alberto, Zazinho, rapaz. Um ano para esquecer. Para o Galvez, no profissional e na base.
2: Na base também, perdeu ontem.
1: Perdeu ontem de 4-1 para o Independência e a Semurb ganhou de 2-0 do Andirá. A Semurb continua ali na briga pela classificação. O Independência conquistou a sua classificação antecipada. Nós colocamos aqui, né?
2: Foi.
1: Colocamos aqui na quarta-feira que o Quinho Brito ia trabalhar nessa partida para vencer, para ficar mais tranquilo para a última rodada de classificação. Então, Independência já garantiu aí a sua classificação. E eu posso estar até errado, Zezinho, mas como o Quinho Brito já foi indicado para fazer parte da comissão técnica do Atlético Acreano na segunda divisão, deve levar os melhores que estão se apresentando aí nesse sub-20, hein?
2: Ah, com certeza.
1: Até porque o campeonato da segunda divisão é sub-23.
2: É.
1: Não é sub-23? Então, com certeza, alguns desses aí que estão com o Quinho Brito no Independência não vai fazer parte do elenco principal do Independência, que não vai estar em atividades, né? Vai jogar no domingo aí, daqui a pouco a gente chega lá, mas até lá o início da segunda divisão não vão estar mais em atividade, né? Tomara que sim, eu aposto, tomara que sim, mas aí não conta com esses jogadores, não conta com essa garotada que está no sub-20. Bom resultado do sub-20 ontem, né? Daqui a pouco tem mais detalhes, porque agora é hora de continuarmos da Copa do Mundo e o show de Jonathan Davis da festa mexicana nas arquibancadas foi de muitas emoções na Copa do Mundo. A rodada teve duas goleadas, um empate decidido no fim e a confirmação da vaga do México no mata-mata. Vamos saber os detalhes agora com ele da Rádio Web, Diego Brião.
4: Bola rolando, eu sou o Diego Brião e aqui não tem VAR, mas estamos de olho em tudo que acontece na Copa, seja dentro ou fora de campo. A quinta-feira foi o oitavo dia de competição no México, nos Estados Unidos e no Canadá. Ela teve imagens bonitas envolvendo as seleções de futebol masculino, como foi o exemplo da classificação do México e da arbitragem feminina na íntegra, comandando um jogo, e outras de tristeza, como de uma grave lesão. Esta cena complicada de ser vista ocorreu na partida entre Canadá e Catar. No começo do segundo tempo, o meio-campista canadense Ismael Coné, que joga pelo Sassuolo da Itália, teve a perna esquerda quebrada. Ele foi desarmado por Assim Madibo, meio-campista catari do Aldo Ail deste país. Madibo acabou sendo expulso após esta jogada. A perna fraturada de Coné ficou em arco, imagem que gerou desespero do próprio atleta canadense e de outros jogadores e membros das comissões técnicas, além do público presente no estádio de Vancouver, no Canadá. De um anfitrião deste Mundial, o Canadá, para o outro, o México. Os mexicanos venceram a Coreia do Sul por 1-0 e, com isto, foram os primeiros a garantir classificação à fase de 16avos de final. A torcida espalhada pelo país comemorou amplamente esta vaga na próxima etapa da competição. Parabéns ao México. Ainda na quinta-feira foi disputado o primeiro jogo com arbitragem 100% feminina nesta Copa. O empate entre Tchequia e África do Sul por 1-1 foi comandado pela estadunidense Tori Penso. Ela foi acompanhada pelas auxiliares compatriotas Brooke Mayo e Catherine Nesbitt. Foi a segunda vez que isto aconteceu, de arbitragem ser feminina na íntegra em um jogo da Copa de Futebol Masculino. Em 2022, no Catar, foi a primeira vez. Já na sexta-feira, os Estados Unidos vão estar representados em campo pela própria seleção, que enfrentará a Austrália em partida da segunda rodada da fase de grupos. Também jogam nesta sexta Escócia contra Marrocos, Brasil diante do Haiti e Turquia versus Paraguai, na virada da sexta para o sábado, pelo fuso horário de Brasília. Aqui não tem VAR, mas estamos de olho em tudo o que acontece dentro e fora de campo na Copa. Até a próxima.
1: Aí então, né, o Brião trazendo tudo a respeito do que aconteceu ontem na rodada. E o ex-técnico da seleção brasileira, em Carlos Alberto Parreira, segue internado na CTI de um hospital no Rio de Janeiro. Ele está hospitalizado desde a última terça-feira, dia 16. O quadro se agravou recentemente. E quem traz detalhes desse quadro é Daniela Esperon.
3: O ex-técnico da seleção brasileira, Carlos Alberto Parreira, de 83 anos, segue internado na unidade de terapia intensiva do Hospital Samaritano, na Barra da Tijuca, zona oeste do Rio de Janeiro, com um quadro de inflamação pulmonar. Segundo o boletim médico, Parreira respira com auxílio de aparelhos, mas apresenta um quadro clínico estável. A nota informa, abre aspas, o Hospital Samaritano informa que o ex-técnico da Seleção Brasileira, Carlos Alberto Parreira, está internado na UTI com um quadro de inflamação pulmonar e respira com auxílio de aparelhos. O paciente se encontra estável e sem previsão de alta para o quarto, fecha aspas. A internação do treinador já havia sido confirmada pelo hospital, mas até então não haviam sido divulgados detalhes sobre seu estado de saúde. Parreira, que tem 83 anos, permanece sob observação da equipe médica do hospital. Até o momento, sem previsão, inclusive, de alta. Parreira convive há anos com um linfoma de Hodgkin, é um tipo de câncer que afeta o sistema linfático, responsável por parte importante da defesa imunológica do organismo. A doença foi revelada publicamente pelo treinador em 2022 e desde então ele passou por diferentes etapas do tratamento. O linfoma de Hodgkin, ele ocorre quando as células do sistema imunológico sofrem alterações e passam a se multiplicar de forma descontrolada, podendo atingir diferentes regiões do corpo. O câncer costuma surgir inicialmente em linfonodos do pescoço ou no tórax. Sem tratamento adequado, ele pode se espalhar para outros órgãos. Agência Rádio Web do Rio de Janeiro, Daniela Esperon.
1: Torcida, que melhoras aí para o Carlos Alberto Parreira, da equipe 1400 da Rede Pública de Comunicação. Não é isso, Jota?
2: É isso, né? Pessoa de um bom caráter, de um bom trabalho à frente da nossa seleção e dos times e das outras seleções que ele dirigiu aí pelo mundo afora.
1: E o Vasco informou ontem, rapaz, a saída do técnico Renato Gaúcho.
2: Tava surpresa.
1: Estava no meio do jogo lá do México, né? Quando foi anunciado, né? A passagem do treinador por São Januário durou pouco mais de 3 meses. Segundo a nota do clube, a decisão foi tomada em comum acordo. Esta foi a terceira passagem de Renato como treinador da Cruz de Malta, após os períodos de 2005 e 2007 e 2008. Né? Detalhes? Ela volta aí, rapaz. A Daniela trazendo todos os detalhes dessa saída do Renato Gaúcho.
2: A competente Daniela.
3: Renato Gaúcho não é mais técnico do Vasco. O clube informou em nota oficial na noite desta quinta-feira que houve o desligamento do treinador, que não tem multa rescisória e nem nada a pagar ao treinador e nem se ele pedisse para sair. Portanto, o Renato, que foi contratado no começo de março, fez 22 jogos sob o comando do Vasco, com 9 vitórias, 6 empates e 7 derrotas. Sob seu comando, a equipe fez 33 gols e sofreu 31. O detalhe é que o principal motivo dessa saída de Renato Gaúcho foi o desgaste em relação aos jogadores. Alguns atletas não gostavam da forma como ele se pronunciava em coletivas de imprensa, colocando na conta do time o mau desempenho do jogo e também dos resultados. Além disso, a relação com os jogadores colombianos no elenco também ficou bastante estremecida, principalmente com um dos destaques do time, o Andrés Gómez, que inclusive está defendendo a seleção da Colômbia nesta Copa do Mundo, e também Marino Inestrosa, que foi contratado para ser um dos jogadores importantes do elenco vascaíno, mas pouca oportunidade teve sob o comando de Renato. Agora o Vasco vai em busca de um novo treinador, já que o clube vai voltar aos trabalhos. O elenco se reapresenta na próxima semana, já para começar a preparação visando o segundo semestre de 2026. Agência Rádio Web do Rio de Janeiro, Daniela Esperon.
5: Daniela Esperon. Zezinho, eu aposto num aqui. Roger Machado.
2: Eu acredito que é o mais provável.
5: Né?
2: Mais provável.
5: Tá ali, tá solto no mercado, né? E
2: já fez bom trabalho em equipes que ele passou.
5: Já foi pelo Fluminense, né? Já conhece o futebol carioca.
2: Carioca, sim.
5: Já sabe como que as coisas andam. É, foi pelo Botafogo, foi pelo São Paulo, foi por vários ali. Então ele conhece o Internacional, também lá no Alfredo Jaconi, Juventude e tudo mais. Então tá aí, por aí, né? Vamos esperar para ver quem o Vasco vai anunciar, né? Quem o Vasco vai anunciar aí nessa transição aí que está da Copa do Mundo. Ainda tem um tempinho, né?
2: Tem um bom tempo.
5: O dia 19 de julho é a final. Né? Hoje falta um mês.
2: É.
5: Né? Um mês aí. Tem um mês aí para treinamento. E com certeza a direção do Vasco vai correr contra o tempo para trazer logo esse treinador. O Renato ficou desgastado mesmo, principalmente com aquelas declarações dele, né? Na Copa Sul-Americana, né? E muito mais, tá certo? Vá com Deus, o diretor, né? Já foi, né? Vai viajar aí, vai passar umas duas semanas viajando, né? Rapaz. Daqui a pouco, olha, nós vamos às 12h23 trazer agora uma matéria do Paulo Roberto que fala das meninas do Preventório, rapaz.
2: Olha aí.
5: Vamos lá então, Paulo Roberto, chega aí.
6: O campeonato sub-15 feminino começa neste sábado. As partidas serão jogadas no campo B, o Florestina. Às 15 horas, Grêmio Chapuriense contra a Acermurbi, abrindo oficialmente a competição. Às 16h10, é a vez do Preventório entrar em campo, as meninas do Preventório entrarem em campo para enfrentar a equipe da Real Sociedade. O Real Sociedade é uma equipe que sempre chega, mas eu vou falar do Preventório. Quem está conosco é o técnico Marcelo Fontinelli, que durante esse período que antecede o início da competição, o Marcelo preparou a equipe, trabalhou, inclusive ele vinha trabalhando no estádio José de Melo, campo de propriedade do Rio Branco. Marcelo, foi possível deixar algo de positivo, de preparação para início da competição? Boa tarde.
7: Boa tarde, Paulo. Foi sim, né? E salientando o que você falou, o Preventório também já está com 3 anos seguidos que chega nessas competições, principalmente de base. Mas foi sim, fizemos uns grandes 2 meses de preparação, né? Aos sábados, porque na semana a maioria das meninas estudam, e estamos preparados para essa abertura, né? E ansiosa as meninas. Tem meninas que nunca jogaram a competição, estão com ansiedade, né? Para começar a competição.
6: O Preventório está fazendo algo de novo, dando incentivo, dando oportunidade para tentar dar uma mudada geral no futebol feminino no estado, já que esse é um dos pensamentos da direção da Confederação Brasileira de Futebol.
7: Sim, sim, a gente já está com 3 anos participando dessas competições. Esse ano a gente está com 6 atletas de município, né? 4 de Capixaba e 2 de Porto Acre, e 1 de Senador Gamar, então temos 7 atletas de município, né? Todos aqui do Acre, porque a gente acha que a oportunidade, em primeiro lugar, tem que ser dada para nossos atletas, principalmente da cidade de 15 anos, né? Não adianta a gente estar exportando atleta de fora, né? Igual outras equipes aí estão fazendo na competição.
6: O Preventório vem só, firmou alguma parceria para a formação desse time, 5 vão disputar o título, 5 times vão brigar pelo título. Qual é a identidade do Preventório, Marcelo?
7: A gente vem sempre com a ajuda de alguns empresários aqui do nosso estado, né? A gente tem ajuda aí sempre do Arasup, aí, né? Através do nosso presidente agora da Federação de Futebol, Aden Araújo. É, temos também uma saiteria lá da Betel que está nos ajudando, e o resto é com a gente mesmo, os pais das atletas que ajudam, né, na composição da equipe até as suas filhas chegarem também no estádio.
6: Preventório é candidato a título ou vai só participar do Sub-15 feminino?
7: Paulo, isso aí eu tenho certeza que nós somos favoritos ao título, né? O ano passado a gente chegou nas 3 semifinais do 18, 16 e do 14, né? Faltou aquele pingo de sorte para a gente chegar às finais. E eu acredito que esse ano a gente formou uma equipe para a gente chegar nas finais, né, de todas as competições, e agora começando nesse Sub-15 feminino.
6: Uma boa estreia, um bom início de competição no feminino Sub-15 neste sábado, diante da representação do Real Sociedade, Marcelo.
7: Sim, foi o que eu disse para as atletas, né? Já botei isso na cabeça delas, que a gente tem 2 jogos importantes com as equipes acrianas, né? Porque a gente vai de Rio Branco e na outra semana, nas outras 2 últimas partidas, a gente pega a FEX lá de Porto Velho, né? De Rondônia, e o Chapuriense, né? Que vem com muitas bolivianas também. Então a gente tem os 2 primeiros jogos contra a Real Sociedade e a Sermuba para fazer os 6 pontos e classificar entre os 4 na primeira fase.
6: Obrigado pela participação e sucesso neste sábado.
7: Obrigado aí.
6: Marcelo Fontinelli, técnico da equipe do Preventório, participando conosco e falando da estreia, falando do início do campeonato Sub-15 no feminino neste sábado. O time do Preventório, qual ele é o comandante, estreia diante do Real Sociedade. A competição é promovida e organizada pela Federação de Futebol. Paulo Roberto, Sistema Público de Comunicação.
1: Às 12h28, rapaz, e ontem o Andirá se despediu do campeonato Sub-20, né? Com um time que era o Sub-17 do Santa Cruz, né? Perdeu por 2-0 para a Semurb. E com isso, Zezinho Melo, culminou no bid de hoje 2, 4, 6, 8, 10, 12, 14, 16, 18, 20, 22, 23 jogadores estão liberados do Andirá e voltando para o Santa Cruz.
2: Olha aí.
1: Estão todos liberados aqui o Andirá. No bid de hoje, 23 jogadores liberados, né? Já voltando, né, para o Santa Cruz, porque era Santa Cruz, Andirá, Andirá, Santa Cruz, e agora todos já estão retornando para a sua base oficial, que é o Santa Cruz. Treinaram, né? Treinaram, não deram certo aí no Sub-20, mas ganharam mais minutos, né? Né, minutagem, como diz, né, na gíria, e eles já estão de retorno ao Santa Cruz. Todos eles, não vou ler o nome não, que é muita gente, 23 só o resultado de hoje que tem no bid, só tem bid hoje, Andirá liberar.
2: Andirá em 6º lugar com 8 pontos.
1: Pois é. 12:29:30, Márcio, fatura aí, porque daqui a pouco nós vamos ter tênis de mesa, vamos ter jogo do Brasil hoje na Coxa Acústica. Tem Nauas, que está se preparando para a segunda divisão, e o Independência, que foca já no jogo de domingo.
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2: Às 12 horas 35 minutos, a cada dia que passa vai aumentando, né? E os comerciais, né? Isso é bom. Dá quando chegar na FM, vai ter medo. 12 mais 35 na capital acrena, que é a segunda meia hora do Lance Esportivo. Apresentação de Alberto Casas e Zezinho Melo, né? Com reportagem de Paulo Henrique e Paulo Roberto. Vamos agora trazer o tênis de mesa, Jota.
3: Rapaz, vamos aí às 12
2: horas. Seletivo, hein?
3: É, 12 horas 35 minutos. E quem traz as notícias do tênis de mesa é o Alberto Casas.
2: Eu chego no Lance Esportivo agora para falar de tênis de mesa, mas vamos falar da fase escolares. É, os jogos estudantis que vêm aí pela frente, e cada federação vai fazer suas seletivas, né, da sua modalidade. Tênis de mesa, Manuel Bento, boa tarde.
4: Boa tarde, Alberto. É isso mesmo, vamos estar aí. É, já está marcada a seletiva para o dia 11 de julho no ginásio da BB, a partir das 14 horas. Assim, das 14 horas a gente vai até concluir a seletiva. Por quê? Porque nós temos duas seletivas: a municipal, para trazer os alunos de Rio Branco para conhecer campeão e vice do sub, do 14 a 15 feminino, 14 a 15 masculino e do 12 a 14 masculino e feminino. Então, campeão e vice se junta aos alunos do interior, que já vão estar aqui em Rio Branco. E aí a gente faz a fase estadual para ver quem é o campeão e vice de cada naipe para representar o Acre na fase nacional. A fase nacional de 12 a 14 vai ser em Brasília, no mês de setembro, né? E a fase de 14 e 15, né, nacional, vai ser em Foz do Iguaçu, no Paraná, que vai ser no mês de outubro.
2: Manuel, isso significa dizer que os municípios fazem suas seletivas antecipadas, porque dia 11 tem que estar todos os campeões aqui, né?
4: Justamente, já fizeram, né? Já tem, os municípios já têm seus atletas, né? Do interior, que vão estar aqui em Rio Branco para justamente participarem e ver se classifica para ir para o nacional.
2: É, isso é uma boa, porque somente os alunos atletas é que vão participar, né?
4: Justamente, tem os alunos, ainda tem seus técnicos, né? E os coordenadores que levam esses alunos lá para a fase nacional.
2: Manuel, agradeço a participação aí, trazendo essas informações quentinhas aí, porque agora é a hora dos alunos mostrarem suas habilidades com a raquete na mão.
4: Justamente, e a federação, para os alunos que são federados, que tem alguns que são federados, a federação vai dar apoio justamente na busca do treinamento intensivo para esse pessoal chegar lá preparado, afiado com a raquete, para ver se consegue uma boa colocação para o Acre.
2: E como vocês já fizeram seletivas aí, melhor dizendo, clínicas em Chapuri, em Feijó, Tarauacá, e os alunos gostaram, né?
4: Sim, gostaram, principalmente Tarauacá. A gente vai voltar para Tarauacá, Feijó, Brasileia, né? Fizemos também. E aí a gente espera que tenhamos um bom nível técnico aí dessa fase estadual.
2: Aí, portanto, esse é Manuel Bento, presidente da Federação Acreana de Tênis de Mesa, já anunciando a seletiva dos Jogos Escolares. Alberto Casas, para a Rede Pública de Comunicação.
5: E a briga, Zé, tá feia aí. Todo ano tem essa situação, né, da Secretaria de Educação não convidar todas as federações para fazer suas seletivas. Eles fazem por conta, do à toa, e as federações vão

0: lá, e aí depois que as federações reivindicam, é que eles vão abrir as pernas.
1: Eu acredito que deve ter um bom senso, trabalhar em conjunto, né, com as federações de todas as modalidades, basquete, futsal, voleibol. Eu sempre vou dar uma olhada ali no Colégio Acreano, aqui no centro, e a garotada tem umas garotadas boas, tanto feminino como masculino, jogando voleibol, basquete, handebol, né? E a nossa colega Thaís, ela acompanha sempre e está acompanhando sempre esses jogos que estão acontecendo aqui em Rio Branco. E esperamos que a secretaria chame as federações, conversem, dê o apoio necessário, porque na realidade elas é quem rege a cada modalidade.
0: Com certeza. E falando em Thaís Caroline, Márcio, vamos trazer a Thaís Caroline aí, porque hoje tem Jogo do Brasil, e Jogo do Brasil tem aí atrações na concha acústica. Chega aí, Caroline.
2: O empate contra o Marrocos reuniu famílias, amigos e apaixonados por futebol em um grande momento de confraternização. Agora, a expectativa é ainda maior para o próximo desafio. É força total na torcida para o Brasil e Haiti. A partir das 17h30, a Concha Acústica em Rio Branco volta a receber o projeto Copa do Nosso Jeito, realizado pelo Governo do Estado por meio da Secretaria Extraordinária de Esporte e Lazer. A proposta é transformar cada partida da seleção em um grande encontro da comunidade, com transmissão em telão, programação cultural, música ao vivo, espaço de convivência para toda a família e valorização dos empreendedores locais. Além de acompanhar o jogo, o público poderá participar de atividades interativas, sorteios de brindes e ações sociais oferecidas pelo Espaço Cuidar das Pessoas, com serviços de orientação social, emissão de documentos e atendimento à população. De acordo com o secretário de Esporte e Lazer, Artemilton Brito, a iniciativa reúne várias secretarias de governo para proporcionar lazer, integração e bem-estar à comunidade, em um ambiente preparado para receber os torcedores com conforto e segurança. Depois da grande festa do primeiro jogo, a torcida acriana já tem um encontro marcado. É hora de vestir a camisa, reunir a família e empurrar o Brasil em busca da primeira vitória na competição. Brasil e Haiti, nesta quinta-feira, a partir das 17h30, na Copa do Nosso Jeito. Thaís Caroline, para o Sistema Público de Comunicação do Acre.
0: Thaís Caroline, que já saiu daqui com sua maquininha prontinha. Já está fotografando no ginásio ali do Colégio Criando, que você acabou de falar.
1: Colégio Criando, Colégio Meta.
0: Vai lá no SEI também. Vai por todo canto. Ela disse que é a fotógrafa oficial do handebol. Do handebol.
1: E tem jogadoras, meninas do handebol. Olha, eu sempre fui fanático pelo handebol na época do CSU. Tanto masculino.
0: CSU, que pra quem não quer mais novo, era o time lá da estação.
1: Da estação, com Raimundo Vaz, a Zé Alício, Afrânio, Mustafa, Alfredo.
0: Lemos como que é o Valdiro como goleiro.
1: Rapaz, e as meninas também, que eu não lembro o nome delas, também jogavam demais. Eu
0: lembro de uma bolha.
1: E eu fazia reportagem com um gravador grande, ia lá na Bitaza, na quadra da Bitaza, que tinha jogos, aí ia fazer a cobertura para trazer aqui pro encontro do esporte. Naquele tempo era o encontro no esporte. Entendeu?
0: Mas e aquele gravadorzão assim que você apertava duas teclas?
1: As duas teclas.
0: Para poder gravar na fita cassete.
1: Na fita cassete. E depois você reproduzia. As meninas subiam assim para arremessar a bola. É muito bonito, tanto a subida deles assim para arremessar.
0: E tem uma paradinha no ar, né?
1: Tem uma paradinha no ar.
0: Rapaz.
1: E o Raimundo Vaz ontem estava lá no ginásio.
0: E o Mustafa Nucci também.
1: O Raimundo Vaz estava lá no ginásio do Colégio Criano ontem. Vamos lá, dando uma olhada.
0: É, no handebol, então, ele gosta muito. E gosta. A filha dele, a Lana, né? Joga muito.
1: Joga também. E ela estava também lá.
0: Olha aí. 12 mais 44 minutos. Vamos falar agora da segunda divisão do Campeonato Acreano, porque julho se aproxima e depois de julho vem agosto. Em agosto, dia 11, começa para valer aí a segunda divisão, que a Rede Pública de Comunicação vai transmitir os primeiros jogos.
1: Primeiro jogo.
0: Toda terça, né?
1: Só um.
0: É, vamos transmitir só um jogo, né, da segunda divisão, porque é rodada dupla. Como nós só temos o narrador, que é o Zezinho Melo, então...
1: Eu não vou mais me sacrificar, não. Porque no campeonato está criando a primeira divisão na rede... Dois.
0: E agora na segunda... na segunda nós vamos narrar só um jogo,
1: o
0: viu,
1: primeiro.
0: Galera? O primeiro jogo da segunda divisão, que vai ser curto também, né?
1: É
0: toda terça, de terça em terça, aí vai ter aí rodada dupla. E o Paulo Roberto traz aí as novidades desse Nauas.
3: O destaque vai para a segunda divisão do campeonato estadual, a segundona do Acreanão 2026. Times definidos, fórmula de disputa, tabela anunciada. É hora dos dirigentes, seus técnicos, começarem a trabalhar, principalmente na aquisição de jogadores. Já que teremos uma competição sub-23, que vão jogar a competição no total de 4, estão aguardando o desfecho final do campeonato sub-20, que entra naquela fase decisiva, reta final da fase classificatória. A segunda divisão vai começar somente no mês de agosto. Dia 11, há muito tempo e às vezes nem tanto, para a preparação de uma equipe que busca retornar à elite do futebol acreano. Atlético, Plácido, Nauas e Andirá são os times que vão medir força na tentativa de retornar à elite. Nós vamos ter na abertura, no dia 11, no Tonicão, às 16h45, o Atlético Acreano contra o Nauas. Falando desse Nauas, como será a preparação? Quem vai comandar o Nauas à beira do gramado? Um dos diretores da equipe, o Carisson Lopes, ele está conosco no programa. Ele dá detalhes, desde a montagem, quem vai comandar a equipe do Cacique do Juruá. Boa tarde.
4: Boa tarde. Eu creio que o Nauas, ele vai trazer um time competitivo a nível das condições que ele sempre dispõe, né? A gente não tem renda suficiente, caixa suficiente para trazer grandes contratações, até porque também o regulamento do campeonato não limita a idade dos atletas sub-23, né? Então não dá para trazer atletas de grande nome para um campeonato sub-23. Mas em Cruzeiro do Sul sempre tem bons atletas, sempre está revelando bons atletas. Em Rio Branco também nós temos uma parceria muito boa com o professor Jesus. Ele tem um centro de treinamento de atletas que tem talento. E a gente vai mesclar a juventude lá de Cruzeiro do Sul com as que tem aqui em Rio Branco também, para trazer um time competitivo e um time organizado. Como na maioria dos campeonatos que o Nauas disputa, tem o costume de trazer uma organização dentro de campo, uma forma mais consolidada de estar trabalhando ali em conjunto dentro de campo.
3: A pré-temporada inicia quando? Quem vai comandar o time?
4: A pré-temporada nós estamos pretendendo começar 30 dias antes do início do campeonato. Como foi definido, dia 11 de agosto vai ser o primeiro jogo do Nauas com o Atlético, né? Então, mais ou menos dia 11 de julho ali, nós vamos estar iniciando a nossa pré-temporada. Na circunferência dessa data aí, né? Nessa semana. E a pré-temporada vai ser em Rio Branco. Aqui nós vamos trazer os atletas de Cruzeiro do Sul, que tiver interesse lá em Cruzeiro do Sul, para Rio Branco. Você perguntou quem vai ser o comandante da equipe. O comandante vai ser o professor Zacarias Lopes e o seu auxiliar vai ser o professor Jesus.
3: O Carisson deixando claro que o Nauas só vai iniciar sua pré-temporada 30 dias antes do início. O correto seria começar agora no início do mês vindouro, o mês de julho. Mas aí entra aquela história, o pagamento de uma folha cheia antes da estreia do campeonato. O que os dirigentes querem? Começando pelo dia 10 do mês de julho, o primeiro pagamento será efetuado por volta do dia 11, dia 12 de agosto. Será que é tempo suficiente para organizar um time, uma equipe que possa te dar suporte, confiança de acesso. São eles que vão pagar, que vão contratar. Vamos aguardar. O campeonato da segunda divisão, sempre é bom lembrar aqui, de que a fórmula de disputa será turno e retorno. Cada time vai fazer 3 jogos. Quem sair simbolicamente na frente do primeiro turno, além de garantir o acesso para 2027, também vai estar credenciado para disputar o título, se houver um campeão diferente no segundo turno. Se for o mesmo do primeiro, a competição será finalizada. É o Acrianão da segunda divisão, sendo destaque aqui no programa. Paulo Roberto, Sistema Público de Comunicação.
0: Tá aí, portanto, o Nauas, né, se preparando, pensando, né, como vai formar essa equipe, Zezinho, visando a segunda divisão do Campeonato Estadual, onde 2 sobe, 2. Dois já caíram, né? Agora ainda tem uma incógnita, né? Se é Vasco ou Adeus que vão cair. Porque depois da Copa que o negócio vai pegar lá no STJD.
1: Pois é, e esperamos que o Nauas venha organizado mesmo, como falou aí o dirigente.
0: O Cairo, que é filho do Zacarias, né?
1: Do Zacarias, porque o Nauas só tem um ponto no sub-20, né? O Lanterna. E vamos esperar que os jovens do Vale do Juruá, né, que tem muitos jogadores bons lá no Juruá, né, na região de Manso Lima, Cruzeiro do Sul e os outros municípios, até mesmo Porto Walter, né, venham e façam bonito dentro de campo, e a diretoria se organize fora de campo.
0: Lembrando que essa competição é sub-23, exatamente para estimular os atletas que saíram do sub-20 a ter mais uma oportunidade de mostrar seus talentos.
1: Pode ir até ali em Tarauacá, que também tem bons jogadores, sabe, lá se não tem lá no sub-23 e participando lá das competições, e trazer aqui para participar da segunda divisão.
0: Às 12 horas e 51 minutos, vamos falar de Independência, porque o Tricolor é o Acre na Série D do Campeonato Brasileiro. Olha quem está chegando aí, o Cleilson Ribeiro, que é filho do sargento.
1: Do sargento.
0: Sargento Leonício.
1: Leonício.
0: Lá no Xavier Maia.
1: Também está curtindo.
0: Ali, ele está dizendo aqui, rapaz, sargento, tá ligado aqui, o cardápio de hoje é uma costelinha de tambaqui, rapaz, olha frita, rapaz.
1: Vai sobrar para a hora do jogo também.
0: Sargento, segura o Clenilson aí, tá certo? Vamos então falar desse Tricolor, que é o Acre na Série D do Campeonato Brasileiro, que já está liberado aí o zagueiro Arthur Pangaro. Foi liberado ontem por volta das 17 horas 27 minutos e 47 segundos, né? E já está liberado, pode atuar com a camisa do Independência. Paulo Henrique Nascimento traz as novidades desse Tricolor.
5: O destaque agora no lance esportivo, amigos ouvintes, é o Campeonato Brasileiro da Série D, mas precisamente o Independência, sobrevivente do futebol acreano na primeira fase do torneio nacional. O Tricolor enfrenta o Manauara no domingo, 16h, na Arena da Floresta, na primeira partida da segunda fase. O jogo de volta no próximo fim de semana, na tradicional colina em Manaus, no Amazonas. Quem somar 4 pontos avança para a terceira fase do Brasileiro e pega o vencedor de Goiatuba de Goiás e Brasiliense do Distrito Federal. Tricolor fez um trabalho tático defensivo ontem à tarde no Marinho Monte, e hoje o técnico Ivan Mazuia abre o campo, para usar uma expressão bem futebolística, no trabalho desta tarde, para definir os titulares do Independência, pensando no duelo contra o Manauara. Quem está presente com a gente no lance esportivo é o lateral esquerdo, Diogo. É a partida mais importante do ano, Diogo, boa tarde.
6: Boa tarde, acredito que é o mais importante do ano, né? É o jogo que a gente vem se preparando todo, o jogo que todo mundo queria estar jogando, entendeu? Então, acredito que ele vem com a maior importância do ano pra gente, esse jogo.
5: Jogar de que maneira para tentar garantir uma vantagem pensando na partida de volta na colina?
6: Ah, jogar com a maneira que o professor vai falar pra gente, passar, né? Seguir as ordens dele e buscar sair com o resultado dentro de casa, buscar fazer um bom jogo, concentrar o máximo e pra gente conseguir sair com o resultado positivo e levar o resultado também lá no próximo jogo também mais tranquilo.
7: O que que determina um duelo como esse, Diogo?
6: Acredito que a vontade, né? A vontade pra ganhar, a vontade pra querer classificar, a vontade pra querer não dosar e ganhar todos os duelos possíveis pra que a gente possa sair vitorioso, né, nessa próxima fase.
7: Sucesso.
6: Obrigado, igualmente.
5: Quem também está presente com a gente no noticiário do Tricolor aqui no Lance Esportivo, na Aldeia FM, na Rádio Difusora Criana, é o goleiro Rafael Bretas. Você talvez seja o jogador mais experiente do atual elenco do Independência em competições em nível nacional. Atuar de que maneira contra o Manauara no domingo para tentar garantir uma vantagem? Bretas, boa tarde.
8: Boa tarde. A gente sabe que vai ser uma partida muito difícil, né? A equipe do Manauara é uma equipe muito bem capacitada, uma das melhores campeonatos, se eu não me engano, né? Teve uma campanha muito boa, mas a gente também trabalha muito para se comportar da melhor maneira possível, né? Vamos ver o que o professor Mazur vai trabalhar durante a semana para a gente estar bem para o próximo jogo.
7: Atuar de que maneira? Esperar para entender como o adversário vem ou sair em busca do gol?
8: Eu acho que se a gente querer bater de frente vai ser uma diferença muito grande, né? Até pela estrutura que eles têm, né? É muito diferente da nossa. Eu acho que se a gente conseguir trabalhar a bola e esperar essa definição, né? A gente vai conseguir sair bem no jogo.
7: Um Rafael Bretas preparado para um jogo onde o goleiro pode ser decisivo para garantir uma vantagem pensando na volta na colina?
8: Caso precise, com certeza, né? Mas eu acho que nesses dois jogos vai precisar de todos, sem dúvida, né? Tanto quem tá titular quanto quem tá no banco, vai ser todo mundo importante aí nesses dois jogos.
7: Sucesso.
8: Obrigado.
5: O elenco do Independência faz um treinamento na tarde de hoje no Marinho Monte e amanhã pela manhã fecha a preparação com um treinamento de bolas paradas e aquele tradicional rachão. O técnico Ivan Mazuia deve confirmar os titulares do Tricolor após o treinamento desta tarde no CT do Independência. Paulo Henrique Nascimento, Sistema Público de Comunicação.
0: Às 12h56, aqui é o Lance Esportivo na sua Difusora M, na Aldeia FM. Sabe quem está ligado conosco aqui via Instagram, Zezinho?
9: Sim.
0: O Ciel Moraes, rapaz. É o Ciel lá do Quinari.
9: Do Quinari, meio
0: jogou
9: de
0: em
9: campo.
0: Vários clubes aqui,
9: meio
0: né?
9: De campo. Fez diferença em alguns jogos, hein?
0: Ei, rapaz, olha,
9: principalmente cobrança de falta.
0: E ele, quando estava com a camisa amarelinha do Galvez, quando o Galvez prestava, né? Ele lá na Cruzul, ele deu um corte no cara dentro da área. O cara raspou ele com bola e tudo, e o juiz disse: vamos pro jogo.
9: Aquele corte de futsal.
0: Curto, curto, bem curtinho.
9: De futsal, vai e fica no chão.
0: Isso, bem curtinho. Aí, rapaz, o juiz era tocantinense. Diz, vamos pro jogo. Foi nada, não. Aquele jogo ali, o Galvez jogava pelo empate. O Paysandu ganhou de 1-0. Mas até a crônica lá, o Dinho Menezes ficou com vergonha. Tava do meu lado, assim. Disse, rapaz, não existe um negócio desse. E para apitar esse jogo do Independência, vem um trio paulista aí, hein? Comandado por Guilherme Nunes de Santana, auxiliar número 1 é o Denis Matheus Afonso Ferreira e auxiliar 2 é a Juliana Vicentim Esteves, né? No quarto árbitro tem o acreano Fábio Santos e na análise de campo tem o Gilsomar Lopes da Silva, que está ligado aqui conosco também. Gilsomar, então esse é o quinteto que vai trabalhar no jogo de domingo, às 16h, estádio Arena da Floresta, né? Às 18h, horário de Brasília, às 16h, horário do Acre.
9: Total cobertura da Rede Pública de Comunicação.
0: Exatamente, né? Está aí o Adriano, está ligado aqui conosco também, dizendo que sempre está dando o prazer da sua audiência aqui no Lance Esportivo. E olha, tem trio acreano também, viu? Tem trio acreano aí nesse final de semana, vamos chegar lá, Portuguesa e Noroeste, né? Esse jogo é no Rio de Janeiro. O árbitro será o Juliano Negreiros de Castro, auxiliados por Antônio Neilson Penha Teles e a Rosiane Amorim da Silva. Portanto, o trio acreano vai estar no Rio de Janeiro, no Luso Brasileiro, lá no Rio de Janeiro. Esse jogo às 16h, horário de Brasília, né?
9: Duas
0: da tarde, horário do Acre. Rapaz, o Adriano está dizendo que tem ótimo. ótimas notícias aí que vem pela frente. É esperar, né, Adriano? Então tá aí, o trio acreano vai ao Rio de Janeiro. Como o paulista vem aqui, nós vamos até a cidade do Rio de Janeiro, lá.
9: Boa notícia vai ser do Independência ganhar do Manauara domingo.
0: Com certeza, Zé.
9: Ah, isso é na hora.
0: Essa aí é a melhor notícia.
9: Isso é boa.
0: Eu tô vendo aqui, rapaz, olha, Zé, só pra gente fechar, faltando 2 minutos ali pra acabar, aí é o Severino Oliveira, você conhece esse nome, não?
9: Severino.
0: Jogou no Rio Branco, foi campeão. Vou mostrar ele aqui pra você. Aqui, ele agarrado com a taça. Dá pra lembrar daí, não? Dá pra ver daí?
9: Não.
0: Dá não? Não. Vou lhe dizer o nome dele. Birubiru.
9: Ah, o Birubiru. Folclórico Birubiru.
0: Birubiru, né? Tá aqui, rapaz, o troféu de campeão estadual de 97. Rio Branco mais contestado pelo Independência. Foi o Rio Branco, mas o Independência estava contestando, mas não teve jeito. O Rio Branco levou a melhor e foi campeão. Bom, galera, já vamos colocando ponto final aqui no lance esportivo desta sexta-feira, dizendo que logo mais à noite, às 7h30, 19h30, tem Brasil e Haiti pela Copa do Mundo, segunda partida dos brasileiros, né? Desejamos, né, que a nossa seleção faça uma boa apresentação e convença, né, Zezinho?
9: Convença.
0: Tá na hora, né?
9: Tá na hora e ganhe. Tá na hora.
0: Exatamente. E a nossa próxima atração será no domingo, Estádio Arena da Floresta, a partir das 15h30.
9: Com a vitória do Independência.
0: Exatamente. Boa tarde, galera.
9: Boa tarde.
0: Bom final de semana.
9: Até do...
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12: Sexta-feira, 19 de junho de 2026. Começa agora o nosso encontro diário com as notícias, informações e serviços do Poder Judiciário acreano. Eu sou a Jacira Bidon e o Boletim TJ Acre de hoje está no ar.

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1: Na Corte Interamericana, presidente do Tribunal de Justiça do Acre fortalece cooperação internacional e amplia alcance do projeto Humanize. Quem tem mais detalhes é Samuel Bryan.
2: O presidente do Tribunal de Justiça do Acre, desembargador Laudivon Nogueira, lidera a equipe em agenda institucional esta semana em São José, na Costa Rica, sede da Corte Interamericana de Direitos Humanos. Em mais uma etapa do projeto Humanize, iniciativa inédita idealizada pelo Judiciário Acreano para fortalecer a aplicação dos tratados internacionais de direitos humanos e consolidar a cultura do controle de convencionalidade. A visita integra as ações previstas no acordo de cooperação firmado entre o TJ Acre e a Corte Interamericana, celebrado no início deste ano, e tem como objetivo aprofundar o intercâmbio institucional, além de ampliar a formação de magistradas, magistrados, servidoras e servidores. Segundo o presidente, o principal objetivo da missão na Costa Rica é fortalecer a integração entre o sistema de justiça acreano e os mais avançados padrões interamericanos de proteção dos direitos humanos.
3: Durante essa agenda, temos dialogado diretamente com os juízes da corte e aprofundado conhecimento sobre o sistema interamericano e a proteção dos direitos humanos. O objetivo é preparar magistrados e servidores formadores para multiplicar esse conhecimento no Acre, fortalecendo a cultura interamericana de direitos humanos, iniciativas como o Humanize IA e a rede de cooperação interinstitucional. Seguimos trabalhando para aproximar cada vez mais o Poder Judiciário acreano dos mais avançados estándares internacionais de proteção dos direitos humanos.
2: A agenda institucional ocorre em um momento de crescente reconhecimento nacional do projeto Humanize. Desenvolvida pelo Poder Judiciário acreano, a iniciativa busca fortalecer a aplicação da convencionalidade e dos instrumentos internacionais de direitos humanos no sistema judicial, promovendo a observância dos tratados e precedentes da Corte Interamericana em decisões judiciais e atos institucionais. A proposta tem despertado interesse de órgãos do sistema de justiça em todo o país. O Conselho Nacional de Justiça, CNJ, acompanha de perto o desenvolvimento do projeto, considerado pioneiro por aliar inovação tecnológica e proteção dos direitos humanos. Entre os principais resultados do projeto está a Humanize IA, ferramenta inédita de inteligência artificial desenvolvida pela equipe do Judiciário acreano para automatizar o controle de convencionalidade. A tecnologia permite analisar petições, decisões, sentenças e votos à luz da jurisprudência, das opiniões consultivas e dos precedentes da Corte Interamericana de Direitos Humanos, tornando mais célere e eficiente a aplicação dos tratados internacionais ratificados pelo Brasil. Por meio da solução, magistrados, defensores públicos, membros do Ministério Público, advogados e demais operadores do direito passam a contar com uma ferramenta capaz de identificar, de forma rápida e precisa, os parâmetros internacionais aplicáveis a cada caso concreto. Samuel Bryan, para o Boletim TJ Acre.

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0: E foi mantida a condenação de instituição financeira por refinanciar empréstimos sem autorização da consumidora. A decisão da primeira Câmara Civil do Tribunal de Justiça do Acre considerou que, perante a situação de hipervulnerabilidade da consumidora, que é idosa e analfabeta, o banco deveria ter apresentado provas que mostrassem que a cliente realmente tinha assinado o contrato. A matéria é de Manuele Falqueto.
1: A primeira Câmara Civil do Tribunal de Justiça do Acre manteve a condenação de uma instituição financeira por refinanciar um empréstimo consignado sem autorização da consumidora. Dessa forma, a empresa deve devolver os descontos indevidos que ultrapassaram os limites do contrato original e pagar R$3.000 de indenização por danos morais. O contrato de refinanciamento de empréstimo consignado já tinha sido declarado inválido pela Justiça no primeiro grau. No entanto, o banco entrou com recurso de apelação, argumentando pela reforma da sentença para julgar improcedentes os pedidos da cliente. Apesar disso, os desembargadores do colegiado decidiram manter a condenação da empresa. O relator do caso foi o desembargador Elcio Mendes, que explicou que a consumidora é idosa, analfabeta e beneficiária previdenciária. Dessa forma, o magistrado expôs que seria necessário que o banco apresentasse uma comprovação que não deixassem dúvidas de que a mulher tinha consciência do refinanciamento do empréstimo consignado, indo além de uma simples assinatura eletrônica. O magistrado registrou que as comprovações apresentadas pelo banco não se mostraram suficientes diante da hipervulnerabilidade da mulher. Diante disso, Elcio Mendes verificou ter ocorrido falha na prestação de serviço e votou por manter a sentença de primeiro grau. Por fim, compreendeu que a quantia deve ser restituída de maneira simples, em relação aos valores descontados até dia 30 de março de 2021 e, após a data, em dobro. Emanuele Falqueto para o Boletim TJ Acre.
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0: E a edição do Boletim TJ Acre desta sexta-feira, 19 de junho de 2026, fica por aqui. 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Produção, edição e apresentação, Jacir Abidon. Reportagens, Emanuele Falqueto e Samuel Bryan. Jornalista responsável, Andréia Zílio. Obrigada por sua audiência, bom fim de semana e até segunda-feira.

0: 11:10.
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6: Aí, ela foi em Xerém, e daí rolou esse assunto, Santa Mara, Xerém, uma brincadeira. Sim, senhor. E aconteceu isso, esse show. Aí, eu comecei a mostrar as coisas que eu sabia. E ela falou, você vai cantar isso? Eu falei, não posso, Betânia. Você canta. Aí eu, e agora? O que eu faço? A mulher mandou, rapaz.
7: Eu mandei, Zeca. Você
6: fazer
7: mandei nada.
6: Cantor.
7: Mandei nada, eu achei bonito essa ele cantando. Falei, canta para todo mundo ouvir, que é lindo você cantando.
6: A outra, então, que me quebra mesmo. Como vem... expor do Caetano ontem.
7: Não, você canta lindo, não vem com onda, não. Concentre. Paulo...
6: Quem teve essa coisa de famílias cantando, tocando, sabe o que é isso? Naquela mesa ele sentava sempre e me dizia sempre, quer viver melhor, contava histórias. Hoje a memória é um quarto cheio de cobre.

0: Hoje eu acertei. Hoje estava muito nervoso, né? Mas hoje eu acertei. E vou oitavar na outra, hein?
1: Muito bem, é a hora.
0: Olha, senhor Orlando, olha o que ela vai me fazer cantar.
1: Essa mulher é poderosa. Olha como ele canta lindo isso. Ah.

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1: 13 horas e 58 minutos.

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0: 11:33.
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0: Cal Cox. Vamos te chamar para um break comercial aqui na primeira hora do programa. Encerrando para você em grande estilo, hein? Já nós estamos de volta com a segunda hora do programa. E a música Give Me Your Love. Essa música é muito bacana, hein? Sucesso para vocês. Vamos lá. É VapVup, estamos de volta. Na programação do seu Aldeia Classic.
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0: Eu não falei pra vocês que era rapidinho, nós estaríamos de volta. Olha só, já abrindo essa sequência aí da segunda hora do programa, trazendo essa pedrada especial aí do Cassino e a música Cap Over. Aumenta o volume do seu rádio, porque você está na melhor, na Aldeia FM, e o programa Aldeia Classic.

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Isso aí do Yves Larock e a música Rise Up pra vocês curtirem na programação. Tudo bem pra você que tá em casa, tá no seu carro, tá curtindo a boa programação, tá conectado com a gente? Seja feliz, você está na melhor Aldeia FM e o programa Aldeia Classic. Com música dos anos 70, 80, 90 e agora 2000. Vamos de música! Vamos de música!

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2: Olá, estamos chegando, 16 horas e 59 minutos, muito boa tarde, eu sou Jonathan Costa e seja bem-vindo ao Conexão Acre. A partir de agora, compartilhamos com você as notícias do Sistema Público de Comunicação do Acre no seu fim de tarde. Durante uma hora, vamos deixar você muito bem informado com as principais notícias do nosso Acre, do Brasil e do mundo. Lembrando que estamos ao vivo para todo o estado, pelas rádios Aldeia FM e Difusora Acreana, e também ao vivo para o planeta, pelos sites aldeiafm.ac.gov.br e difusora.ac.gov.br. Temos ainda o nosso WhatsApp, anote aí, 68992032962. Aguardamos sua mensagem.
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2: Informar com excelência aqui no Conexão Acre. Hoje é sexta-feira, 19 de junho de 2026. E você confere nesta edição. Governadora Maiusa Assis assina ordem de serviço que destina mais de 45 milhões para obras de urbanização e habitação em Rio Branco. Em Feijó, a governadora lança programa Opera Acre. Maiusa abre oficialmente as atividades da Escola de Saúde Pública do Estado do Acre. A chefe do Executivo garante tratamento inédito para mulheres com endometriose e lidera inovação no Norte ao oferecer cirurgia robótica pelo SUS. E ainda, liderança indígena do Acre recebe bolsa internacional para fortalecer a educação, comunicação e memória. Segurança Pública intensifica ações de combate aos crimes transfronteiriços no Acre. Série D do Campeonato Brasileiro de Futebol, Independência do Acre e o Manauara do Amazonas jogam no domingo. Brasil encara o Haiti daqui a pouco às 19h30. Essas e outras informações você acompanha agora no Conexão Acre.
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2: 17h02, queremos agradecer desde já a sua companhia, sua audiência e claro também a carona através do rádio do seu carro. Hoje sexta-feira, aí a véspera, né? Do nosso fim de semana, muita gente saindo do seu trabalho, saindo do seu compromisso, ouvindo a nossa programação. E a gente sempre tem uma dica importante para você que está no trânsito da nossa capital. A gente começa falando pela Avenida Ceará, nas imediações do terminal urbano da cidade, trânsito bastante intenso, principalmente na Travessa Guaporé, tá bom? Você que está, pega ali o sentido do bairro Aviário, muita atenção e prudência no trânsito. Outro ponto que podemos estar destacando também é a Avenida Getúlio Vargas, nas imediações do pronto-socorro da capital, mesmo no cruzamento da Avenida Nações Unidas. Falando em Nações Unidas, trânsito também bastante intenso até a altura do sétimo BEC. Olha, outro ponto também que podemos estar destacando é a Rua Rio de Janeiro, viu? Olha, Rua Rio de Janeiro, trânsito bastante intenso, lento em alguns pontos até, pode-se dizer, a altura do bairro Floresta. E próxima à Rua Rio de Janeiro, temos a Rua Minas Gerais, que o trânsito também, neste momento, está bastante intenso. E chegando fim de semana, a principal dica de trânsito é: se beber, não dirija. Afinal, o álcool afeta os reflexos, a visão e a capacidade de concentração, comprometendo gravemente o controle do veículo e aumentando, consequentemente, o risco de acidentes. Essa é a dica de trânsito, 17 horas e 4 minutos.
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2: Seguimos o Conexão Acre para conferir a previsão do tempo para esse fim de semana. Olha, temos aqui uma novidade para o nosso clima. Afinal, a terceira onda de frio polar de 2026 deve alcançar o Acre nas primeiras horas deste sábado, dia 20, provocando mudança significativa nas condições do tempo em diversas regiões do estado. A previsão indica ventos fortes, queda nas temperaturas e aumento das chuvas, marcando a despedida do outono e a chegada do inverno. Os dados foram divulgados pelo IMET. De acordo com a previsão meteorológica, o sábado será um tempo estável, com céu encoberto e possibilidade de chuva a qualquer hora do dia. Em alguns municípios, as precipitações poderão ocorrer com forte intensidade, acompanhadas de trovoadas. Mas agora a gente confere as temperaturas para este fim de semana. Olha, na capital e municípios do Baixo Acre, a temperatura mínima deve ficar em torno de 19, com máxima de 28. No Alto Acre, nos municípios de Assis Brasil, Brasileia, Epitaciolândia e Chapuri, as temperaturas variam entre mínima de 18 e a máxima de 29. No Vale do Juruá, a temperatura mínima deve ficar em torno de 21, com máxima de 29. E em Sena Madureira, Manuel Urbano e Santa Rosa do Purus, as temperaturas variam entre mínima de 19 e a máxima de 27 graus Celsius. 17 horas e 6 minutos.
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2: E a gente inicia o Conexão Acre desta sexta-feira com notícias nacionais. Olha, o analfabetismo cai e atinge menor nível desde 2016 no Brasil. A taxa fica abaixo de 5% pela primeira vez. A reportagem de Cristiane Ribeiro, da Rádio Nacional.
4: 8 milhões e 400 mil brasileiros a partir dos 15 anos de idade eram analfabetos em 2025, ou seja, não sabiam ler e escrever um simples bilhete. Esse total corresponde a uma taxa de 4,9%. E significa que, pela primeira vez desde 2016, o indicador de analfabetismo no país fica abaixo de 5%. Naquele ano, o Brasil tinha 10 milhões e 600 mil analfabetos, representando 6,7% das pessoas com 15 anos ou mais. A taxa de analfabetismo é maior entre os idosos de 60 anos ou mais. Em 2025, esse grupo representava 58% do total de analfabetos. Os dados são do Suplemento Educação, da PNAD Contínua, a pesquisa nacional por amostra de domicílios, divulgada nesta sexta-feira pelo IBGE. O levantamento mostra avanços na educação desde 2016. Pela primeira vez em 2025, mais da metade de pretos ou pardos com 25 anos ou mais, 51,3%, completaram o ensino médio. Porém, a pesquisa mostra que muitos jovens ainda abandonam os estudos para trabalhar ou porque não têm interesse em estudar. Em 2025, das 46 milhões e 600 mil pessoas de 15 a 29 anos de idade, 40,8% estavam ocupadas, mas não estudavam e nem se qualificavam. O analista da pesquisa, William Cratorville, enfatiza que, de 2019 a 2025, houve redução nesse percentual, mas que a situação ainda preocupa, pois o estudo e a qualificação são determinantes para melhor colocação no mercado de trabalho.
5: A necessidade de rendimento para se manter ou contribuir na sua casa foi o motivo principal para as pessoas, seguido aí da falta de interesse em estudar. Mas ao observar, separando mulheres e homens, os motivos eles mudam um pouco de perfil. As mulheres, o principal motivo foi precisar trabalhar e depois um outro motivo mais marcante das mulheres é aí a necessidade de realizar afazeres domésticos ou cuidar de pessoas. Ao passo que para os homens, eles alegam abandonar a escola porque precisam trabalhar.
4: No ranking das unidades da federação, as taxas mais baixas de analfabetismo ficaram com Santa Catarina, Rio de Janeiro e São Paulo, e as mais altas na Paraíba, Piauí e Alagoas. Da Rádio Nacional no Rio de Janeiro, Cristiane Ribeiro.
2: Olha, a lei garante piso nacional de professores da educação básica. O valor mínimo passa a ser 5,13 mil após sanção. Sayonara Moreno, da Rádio Nacional.
6: O piso salarial nacional dos professores da educação básica agora está oficialmente garantido em lei. O valor que já vinha sendo pago desde janeiro deste ano era baseado em uma medida provisória do governo federal. Nesta sexta-feira, a proposta foi sancionada depois de aprovada no Congresso. Com o reajuste, o piso, que até o ano passado era de pouco mais de R$ 4.800, passou a ser de R$ 5.130 este ano. Isso significa, na prática, que esse é o mínimo que qualquer professor da educação básica deve receber. O aumento foi superior a 5% em relação ao ano passado e, com isso, o ganho real é de 1,5% acima da inflação. A nova lei também determina que futuras correções não poderão ficar abaixo da inflação acumulada no período anterior. O piso salarial vale também para aqueles professores contratados temporariamente, que passam a ter os mesmos direitos dos efetivos. Da Rádio Nacional em Brasília, Sayonara Moreno.

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1: Dando sequência nas notícias aqui do Conexão Acre desta sexta-feira, 17 horas e 11 minutos, a governadora Maiusa Assis garante tratamento inédito para mulheres com endometriose e lidera inovação no Norte ao oferecer cirurgia robótica pelo SUS. Vamos conferir na reportagem de Ivan de Carvalho.
2: Governadora Maiusa Assis garante tratamento inédito para mulheres com endometriose e lidera a inovação no Norte, oferecendo cirurgia robótica pelo SUS e procedimentos que estavam na fila de espera de forma reprimida.
3: É um avanço nessa modernidade, a gente ter a possibilidade aqui no Acre ter as cirurgias robóticas tão práticas, e é um grande feito, né? Eu quero agradecer todos os investimentos da nossa bancada federal, nosso deputado Eduardo Veloso, que colocou esse recurso para a realização desses serviços, e também ampliar esse atendimento, né, através do SUS para a nossa população. É um grande avanço, sem dúvida. E também faremos a ordem de serviço, vamos assinar a ordem de serviço que amplia o atendimento dos serviços do NACOM, né, que é o tratamento de câncer. Vamos fazer melhorias no prédio, ampliar, melhorar os setores de atendimento. Então, tudo isso, junto com esse atendimento, né, com equipamentos modernos, como a cirurgia robótica, fará uma diferença enorme nesse tratamento que a gente tem com os pacientes do nosso estado. Estive ontem em Feijó, foi assim emocionante, porque devolver aquela unidade da forma que está, né, tendo a possibilidade de realização de cirurgias lá, foi um anseio da população, e hoje estar ali junto com aquelas pessoas, né, do lado da sua família, na sua cidade, podendo receber o tratamento, isso é muito gratificante. Da mesma forma, os equipamentos, né, que entregamos em Brasileia, que é a ressonância magnética, o PET scan aqui também com essa possibilidade, e tudo isso vai facilitar a identificação da doença, vai facilitar o tratamento, porque com essa estrutura ampliada, a gente vai poder atender melhor e mais pessoas. Então, tudo isso faz com que a nossa saúde seja digna e a gente cumpra a missão, né, que é fortalecer e cuidar das pessoas.
2: Para o Sistema Público de Comunicação, Ivan de Carvalho.
1: Obrigado, Ivan de Carvalho. Daqui a pouquinho tem mais matéria do Ivan de Carvalho, mas agora vamos para a informação de que em Feijó, a governadora Maiusa lançou o programa Opera Acre. Teve também investimentos do governo do estado na área de infraestrutura. Reportagem de Jefferson Dourado.
4: No Hospital Geral de Feijó, a chefe do executivo lançou o programa Opera Acre no município. A iniciativa vai ampliar o acesso a cirurgias eletivas, reduzir filas de espera e garantir que os pacientes possam realizar procedimentos mais perto de casa. Nesta primeira etapa, serão investidos R$100 mil para atender 36 pacientes nas especialidades de cirurgia geral e ginecologia. Segundo o governo, a chegada do programa fortalece a regionalização da saúde e evita que moradores precisem se deslocar para outros municípios em busca de atendimento, afirmou a governadora Maiusa Assis. Além da saúde, Maiusa também assinou a ordem de serviço para a construção da ponte sobre o Igarapé Aristides e entregou as obras de pavimentação e adequação da rua Pedro Alexandrino. Os investimentos somam mais de R$11 milhões. A ponte de concreto terá 36 metros de extensão e vai melhorar o acesso ao aeroporto de Feijó, além de garantir mais segurança para moradores, produtores rurais e motoristas. Já a pavimentação da rua Pedro Alexandrino melhora a mobilidade urbana, fortalece o comércio local e traz mais qualidade de vida para a população. Durante a agenda, a governadora destacou que as ações fazem parte do compromisso de aproximar os serviços públicos das pessoas e promover o desenvolvimento dos municípios.
3: São obras importantes hoje que faremos a ordem de serviço, a entrega de uma rua e a ordem de serviço da tão sonhada ponte, que é a Ponte do Aristides. E também, né, nosso avanço na saúde em Feijó, que é um pedido da população, e nós conseguimos concluir a primeira etapa do hospital, entregamos essa reforma, vamos continuar com a segunda etapa, mas também estamos trazendo um grande feito, que é o Opera Acre, a possibilidade das pessoas daqui serem assistidas e fazerem cirurgias simples, como essas que estão, né, sendo feitas hoje, aqui mesmo, no próprio hospital. Isso é um avanço e tem também o nosso compromisso de continuar trabalhando pela saúde, pela infraestrutura, pelo nosso produtor rural, pela nossa assistência que devemos dar aos municípios e à população e hoje aqui em Feijó. É uma satisfação, um grande abraço a todos e queremos contar com a sua contribuição, com a sua participação em toda essa entrega.
4: Jefferson Dourado para o Sistema Público de Comunicação.
1: Já aqui em Rio Branco, a governadora Maílza abriu oficialmente as atividades da Escola de Saúde Pública do Estado do Acre. Voltamos com Jefferson Dourado.
4: A iniciativa marca um novo momento para a formação e qualificação de profissionais da saúde, fortalecendo o atendimento à população e ampliando oportunidades para estudantes acreanos. A aula inaugural reuniu acadêmicos profissionais da área, representantes de instituições de ensino e autoridades estaduais. Um dos principais objetivos da escola é oferecer capacitação permanente aos trabalhadores do Sistema Único de Saúde e apoiar estudantes de medicina formados no exterior que precisam se preparar para o Exame Nacional de Revalidação de Diplomas, o Revalida.
3: A nossa saúde precisa, né, desses profissionais. Essa é uma oportunidade de a gente facilitar, melhorar, capacitar e dar a legalidade, né, as condições desses profissionais a atuarem. E o que está acontecendo aqui hoje é muito importante porque é algo concreto, é real. Está à disposição dos nossos alunos, né, a partir de agora, e haverá essa capacitação para que ao saírem, né, ou forem prestar o exame do Revalida, eles tenham a condição de serem aprovados e daí então ser absorvidos pelo mercado de trabalho, né, que eles estão se preparando para isso.
4: Criada para integrar ensino, pesquisa e qualificação profissional, a Escola de Saúde Pública também vai possibilitar que estudantes realizem parte da formação prática no Acre, reduzindo dificuldades enfrentadas por quem cursa medicina em países vizinhos, como a Bolívia. O secretário de Saúde, José Bistene, destacou que a nova estrutura vai oferecer diversos cursos e reforçar a preparação dos futuros médicos que desejam atuar no estado. A iniciativa foi comemorada pelos estudantes, que veem na escola uma oportunidade de ampliar a formação profissional e facilitar o processo de validação dos diplomas no Brasil. A Escola de Saúde Pública é vinculada à Secretaria de Estado de Saúde e foi criada para fortalecer a qualificação dos profissionais do SUS, contribuindo para a melhoria dos serviços oferecidos à população acreana. Jefferson Dourado para o Sistema Público de Comunicação.
1: O SUS vai contar com um novo programa de atendimento domiciliar voltado aos idosos. A iniciativa busca ampliar o acesso aos cuidados de saúde e garantir mais conforto aos pacientes. Vamos conferir na reportagem de Carolina Pessoa.
5: O Ministério da Saúde lançou nesta quinta-feira, no Rio de Janeiro, o PAD Brasil, Programa de Atenção Domiciliar à Pessoa Idosa. A iniciativa inédita tem como objetivo fortalecer a atenção domiciliar à população idosa na área da atenção primária à saúde. O investimento do governo federal será de 500 milhões até 2027. O programa vai levar equipes de saúde às residências de usuários idosos, especialmente aqueles com limitações de deslocamento, além de doenças crônicas, fragilidade ou maior vulnerabilidade clínica e social. Entre as ações previstas estão atendimentos com equipes de diversas especialidades, avaliação global da pessoa idosa, elaboração, execução e monitoramento de um plano de cuidados e orientação e apoio às pessoas cuidadoras de idosos. Podem integrar essas equipes de profissionais, psicólogos, nutricionistas, cardiologistas e geriatras, entre outros especialistas, atuando em conjunto às equipes de saúde da família. O ministro da Saúde, Alexandre Padilha, destacou que o programa representa um avanço nos cuidados com as pessoas idosas.
6: Dá um salto, avançar ainda mais no papel do SUS em cuidar dos idosos, das idosas do nosso país. A gente sabe que o SUS já é um grande espaço de acolhimento dos idosos e idosas, né? A nossa atenção primária em saúde, quando a gente vai em qualquer unidade básica de saúde, grande maioria, quem mais utiliza essa unidade básica de saúde são as pessoas que têm mais de 60 anos, por hipertensão, por diabetes, qualquer doença crônica, problema de saúde mental.
5: O ministro reforçou ainda que o programa também é voltado para atenção aos cuidadores das pessoas idosas.
6: Ajudar não só o idoso, mas quem cuida do idoso também, porque não é fácil o papel do cuidador e da cuidadora, que às vezes é uma filha, é uma neta, ou às vezes alguém que é contratado.
5: Além disso, o ministro falou sobre a necessidade de mudança de foco no atendimento primário de saúde, diante do aumento da expectativa de vida da população brasileira.
6: A gente precisa se reorganizar, precisa pensar nos medicamentos, precisa reorganizar o serviço de saúde, né? As nossas unidades de base de saúde, elas foram criadas num período onde o foco principal nosso era as crianças que estavam morrendo, vacinação, o nascimento dos bebês, esse era o foco principal da criação das nossas unidades básicas de saúde.
5: Ainda de acordo com o Ministério da Saúde, o objetivo é levar o projeto a pelo menos mais 5 capitais de diferentes regiões do país ainda este ano. Ao todo, pouco mais de 2.700 municípios já solicitaram a adesão ao programa. Da Rádio Nacional no Rio de Janeiro, Carolina Pessoa.
1: A CESACRE apresentou experiências bem-sucedidas nas áreas de comunicação e vacinação durante uma mostra promovida pelo CONAS. As ações ganharam destaque nacional e reforçam os avanços da saúde pública no estado. Voltamos com a Ivan de Carvalho.
2: A Secretaria Estadual de Saúde do Acre, CESACRE, participa da segunda mostra de experiência exitosa da gestão estadual do SUS para recuperação das coberturas vacinais. O evento ocorreu em Brasília, promovido pelo Conselho Nacional de Secretários de Saúde. O evento reúne gestores técnicos e especialistas de todo o país para compartilhar estratégias que vêm contribuindo para ampliar a adesão às vacinas e fortalecer as ações. Representando o Acre, participam da programação Pablo Xarife, da comunicação, e a coordenadora estadual do Programa Nacional de Imunização, PNI, Renata Aquiles. Suane Oliveira, diretor de Atenção Primária da Vigilância Sanitária de Saúde e a chefe do Departamento de Vigilância em Saúde, Adriana Lobão. A equipe apresenta a experiência desenvolvida pelo Estado no uso da comunicação como ferramenta estratégica para apoiar as campanhas de vacinação e aproximar a população das ações de saúde. Para o Sistema Público de Comunicação, Ivan de Carvalho.
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1: Falamos de educação aqui no Conexão Acre desta sexta-feira. A liderança indígena do Acre recebe bolsa internacional para fortalecer a educação, comunicação e memória do povo Xanenawa.
7: Uma liderança indígena do Acre acaba de conquistar reconhecimento internacional. A educadora, pesquisadora e comunicadora indígena Matsiane Xanenawa foi selecionada para receber uma bolsa na sexta edição do Programa de Mulheres Indígenas da Amazônia. A iniciativa é promovida pela Conservação Internacional com o apoio da Coordenadoria das Organizações Indígenas da Bacia Amazônica e tem como objetivo fortalecer projetos liderados por mulheres indígenas em seus territórios. Moradora da aldeia Morada Nova, na terra indígena Catuquina, Caxinauá, em Feijó, Matsiane teve o projeto Tecendo Memórias Xanenawá, Educação, Comunicação e Saberes da Floresta, aprovado entre os selecionados. A proposta busca fortalecer a língua Xanenauá, preservar conhecimentos tradicionais e ampliar a formação de jovens indígenas por meio da educação, da comunicação comunitária e da criação de um sistema digital de memória indígena. Reportagem de Andréia Nobre para o Sistema Público de Comunicação do Acre.
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1: Estamos às 17 horas e 25 minutos desta sexta-feira aqui no Conexão Acre. E vamos agora passear um pouco pelo site da Agência de Notícias. Afinal, vamos ficar por dentro de alguns destaques, como esse, de que com o objetivo de promover segurança financeira e contribuir para o reequilíbrio econômico das famílias acrianas, o governo do Acre, por meio do Instituto de Proteção e Defesa do Consumidor, o PROCON, realiza durante todo o mês de junho o décimo mutirão de renegociação de dívidas. A iniciativa ocorre de segunda a sexta-feira, das 7h30 às 13h30, nas unidades da organização e centros de atendimento OCA e nas sedes administrativas do PROCON em diversas regiões do estado, ampliando o acesso dos consumidores aos serviços de orientação, conciliação e renegociação de débitos. Outro destaque que nós encontramos no site da Agência de Notícias é de que, marcando a conclusão de uma jornada de aprendizado e o início de uma trajetória guiada, o governo do Acre, por meio da Polícia Militar do Estado do Acre e da Secretaria de Estado de Educação e Cultura, realizou nesta sexta-feira a formatura do Programa Educacional de Resistência às Drogas e à Violência PROERD no Centro Poliesportivo Jader Machado, em Cruzeiro do Sul. A cerimônia marcou a certificação de 502 estudantes da Rede Estadual de Ensino, resultado da parceria entre a Polícia Militar do Acre e a Secretaria de Estado de Educação e Cultura, que desenvolvem ações voltadas à prevenção às drogas e à violência, além do fortalecimento de valores como cidadania, respeito e responsabilidade entre crianças e adolescentes. Outro destaque também é da área da educação. Olha, a Secretaria de Estado de Educação e Cultura do Acre, por meio da divisão de multiarte, promoveu na manhã desta sexta-feira, 19, o espetáculo Tons da Resistência para estudantes dos anos finais do ensino fundamental da Escola Estadual Paulo Freire, em Rio Branco. A atividade integra as ações do projeto de leitura da unidade escolar intitulado Uma Viagem pelo Mundo da Leitura, desenvolvido ao longo de todo o ano letivo. A apresentação musical levou aos estudantes canções e reflexões sobre a valorização da cultura afro-brasileira e o combate ao racismo em conformidade com a Lei 10.639, que estabelece a obrigatoriedade do ensino da história e da cultura afro-brasileira nas escolas. Quer ficar por dentro desse e de outros destaques? Basta você acessar o site da Agência de Notícias no endereço agencia.ac.gov.br. 17 horas e 29 minutos.
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1: E a seguir você confere: segurança pública intensifica ações de combate aos crimes transfronteiriços no Acre. E ainda, o Alto Acre registra duplo homicídio na noite de quinta-feira. A polícia investiga disputa entre facções. Voltamos já.
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10: Fala, governadora. Trabalho que transforma, compromisso que avança.
11: Essa semana foi muito especial para todos nós. Celebramos os 64 anos da elevação do Acre à categoria de Estado brasileiro. Uma data que nos convida a olhar para nossa história com orgulho e, ao mesmo tempo, renovar a esperança no futuro. 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
1: Estamos de volta com o segundo bloco do Conexão Acre desta sexta-feira, agora falando de segurança pública. Olha, a segurança pública intensifica ações de combate aos crimes transfronteiriços no Acre. Vamos conferir na reportagem de Isabelle Nascimento.
15: Como prova do fortalecimento da presença do Estado, o Grupo Especial de Fronteira, o GEFRON, tem atuado de forma constante na faixa de fronteira do Acre. As ações coordenadas pelo GEFRON visam desarticular facções que atuam no Estado, mostrando o impacto direto de um trabalho contínuo e organizado da Secretaria de Estado de Justiça e Segurança Pública, SEJUSP. Além das ações ostensivas, o GEFRON também desenvolve atividades de orientações e prevenção, incentivando a participação da população no combate à criminalidade. Para isso, disponibiliza o canal de WhatsApp 999-10-2174, por meio do qual é possível encaminhar denúncias anônimas e colaborar com a construção de redes locais de apoio. A ferramenta fortalece a integração entre a comunidade e as forças de segurança, contribuindo para a prevenção e o enfrentamento do crime na faixa de fronteira. O GEFRON vem se destacando pelas apreensões de drogas, armas e dinheiro, ações que contribuem para a desarticulação das organizações criminosas. Somente com essas operações, as apreensões de ilícitos relacionados ao crime organizado já somam mais de 18 milhões. O secretário de Estado de Justiça e Segurança Pública, José Américo Gaia, destacou a importância do trabalho realizado pelo GEFRON e falou que os resultados demonstram a força do trabalho integrado das instituições de segurança. O grupo vem realizando o monitoramento da faixa de fronteira do Acre com o objetivo de identificar rotas, áreas estratégicas e pontos de maior incidência de atividades ilícitas. O coordenador do GEFRON, Assis dos Santos, explica que uma das ações que foram reforçadas foi a fiscalização fluvial.
16: O Acre tem uma fronteira de mais de 2 mil quilômetros, sendo eles 1.500 com o Peru e 606 com a Bolívia. Isso coloca o Acre numa situação estratégica, porque faz fronteira com dois dos três maiores produtores de cocaína do mundo. E além disso, tanto o Peru hoje quanto a Bolívia já estão produzindo maconha. As nossas grandes apreensões feitas no ano de 2025 e no ano de 2026 foram de maconha, principalmente skunk. Com o investimento do governo do estado, com tecnologia, equipamentos, capacitação do efetivo, nós ampliamos esse

0: da Guilherme B. da Silva, conhecido como Gordim, Anderson T.S.D. e Marcos F. de Oliveira. Eles foram conduzidos à delegacia de flagrante e deverão responder em tese pelo crime de sequestro, cárcere privado e integração de organização criminosa. Além das prisões, 4 motocicletas utilizadas pelo suspeito foram apreendidas e encaminhadas à delegacia. Além do aparelho celular, também foi recolhido para investigação. Os presos foram apresentados às autoridades policiais e plantonistas, sem lesões aparentes, ficando à disposição da justiça, onde o caso seguirá sendo investigado pela Polícia Civil. Para o Sistema Público de Comunicação, Ivan de Carvalho.
1: Vamos agora com o repórter Ronaldo Duarte, trazendo a informação de que um foragido por estupro foi localizado e preso em área rural de Acrelândia.
2: Um homem de 52 anos que era procurado pela justiça pelo crime de estupro foi preso na quinta-feira em uma propriedade localizada na zona rural de Acrelândia. A captura foi realizada por equipes da Polícia Civil do Acre, com apoio da Coordenadoria de Recursos Especiais. De acordo com a polícia, o suspeito estava foragido aproximadamente há um ano e foi encontrado após trabalho de investigação e levantamento de informações. A prisão ocorreu sem resistência. A ação integra a Operação Captura Diversas, que tem como foco o cumprimento de mandados judiciais e combate à criminalidade na região de fronteira. Após ser detido, o homem foi conduzido à delegacia e permanece à disposição do judiciário. Ronaldo Duarte, para o Sistema Público de Comunicação.
1: O Alto Acre registrou duplo homicídio na noite de quinta-feira. A polícia investiga disputa entre facções. A gente confere na reportagem de Jair Correia.
3: Dois homens foram mortos a tiros na noite da quinta-feira no bairro Leonardo Barbosa, em Brasileia. Os crimes aconteceram por volta das 22 horas em locais diferentes. A principal linha de investigação da polícia é acerto de contas ligado à disputa por território entre grupos criminosos. O primeiro homicídio ocorreu em frente à escola municipal Elson Dias Dantas. Moradores ouviram diversos disparos e encontraram um jovem de entre 20 e 30 anos caído no portão da escola. Ele apresentava apenas um tiro nas costas, lado esquerdo, possivelmente fatal, por atingir o coração. Dados iniciais apontam que a vítima era monitorada pela justiça. Poucos metros adiante, próximo a uma distribuidora, outro homem de 27 anos, conhecido apenas como Arlindo, foi alvejado várias vezes, cabeça, peito e ombro, e morreu na calçada antes do socorro do SAMU chegar. A informação sobre uma terceira vítima ferida circulou, mas foi descartada pelas equipes de urgência. A polícia militar isolou os locais para trabalho da perícia. Nenhum dos dois portava documentos, então os nomes ainda não foram confirmados oficialmente. Até o fechamento da reportagem, nenhum suspeito havia sido preso, apesar das rondas feitas pelo bairro. O caso foi assumido pela Polícia Civil, que vai apurar a motivação exata e tentar identificar os autores. Os corpos seguem para exame no Instituto Médico Legal. Da Regional do Alto Acre, Jair Correia, para o Sistema Público de Comunicação.
1: E você confere no próximo bloco. Governadora Maílza Assis assina ordem de serviço que destina mais de 45 milhões para obras de urbanização e habitação em Rio Branco. E ainda, o Brasil encara o Haiti daqui a pouco, às 7:30 da noite. Voltamos já.
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5: Estamos de volta com o último bloco do Conexão Acre desta sexta-feira. Agora com a informação de que a governadora Maiúsa Assis assina a ordem de serviço que destina mais de 45 milhões de reais para obras de urbanização e habitação em Rio Branco. Quem nos traz a informação é Ivan de Carvalho.
6: A regularização fundiária de novas moradas, obra de infraestrutura e inclusão social ocorreu nesta sexta-feira, onde foi dado o anúncio de entregas do governo do Acre em Rio Branco. Mais de 1.000 famílias serão beneficiadas pelo programa habitacional, enquanto investimentos em mobilidade vão garantir mais necessidade para pessoas com deficiência. A governadora Maiúsa Assis dá detalhes a respeito deste momento e o carinho do seu governo para com as famílias.
7: Mais um programa social do nosso governo que entrega dignidade, que é uma política pública necessária e com um grande investimento do nosso governo para priorizar essa política e atender a nossa população. Programa de titularização de propriedade, que é uma garantia de direito, segurança jurídica para quem tem o seu bem e é limitado, né, nas condições de usar. E são mais de 15 mil títulos já entregues à nossa população, dando a oportunidade, dando o direito de reformar, de ampliar, de vender, de negociar, enfim, de cuidar de verdade do que é seu. E mais esse programa espetacular que é a reforma do lar, né? Você ter esse benefício para reformar o seu lar. Depois de receber seu título, poder fazer a reforma no seu banheiro, no seu telhado, no seu quintal, enfim. Fica a critério do beneficiário e tudo isso é feito com muito carinho, com muito zelo, com muita dedicação de toda a equipe, com investimentos, né? Tudo isso o governo precisou destinar um recurso para que isso fosse feito, para atender a nossa população e a nossa população que mais precisa. Porque a nossa missão é cuidar de pessoas e hoje estamos aqui no bairro Jorge Lavocar e Montanhês, entregando esse benefício a essa querida população desse bairro. Liberando o crédito, a economia gira, o dinheiro fica no nosso estado, fica no seu bairro e você garante vida digna, confortável e tranquilidade para seguir trabalhando, seguir cuidando dos seus negócios, cuidando da sua família. E esse é o principal objetivo, a nossa principal missão como representante do estado, como governadora do estado, seguir trabalhando, dando oportunidades, fazendo o nosso estado se desenvolver, nosso estado crescer e cada família ser atendida com a moradia, com o seu direito de ter a sua propriedade, com a saúde mais perto, com a educação, a infraestrutura dos nossos bairros. Então, para tudo isso, nós estamos trabalhando para garantir essas condições de mais dignidade, melhores condições de vida para a população.
6: Para o Sistema Público de Comunicação, Ivan de Carvalho.
5: Olha, o programa de aquisição de alimentos fortalece produtores rurais e beneficia entidades sociais no Juruá. Quem nos traz maiores detalhes é Nonato Costa.
1: E uma boa notícia para a economia do Vale do Juruá e para a mesa de quem mais precisa. O governo do Acre, por meio da SEAGRE, realizou mais uma entrega de alimentos pelo PAA, o Programa de Aquisição de Alimentos. É uma iniciativa do governo federal em parceria com o governo do estado para fortalecer a agricultura familiar e combater a fome. Nesta semana, a ação aconteceu no centro de Cruzeiro do Sul e beneficiou 45 produtores rurais. Com o programa, eles têm uma garantia de renda extra que pode chegar a R$ 7.500 ao longo deste ano. Um dos beneficiados é o senhor Orleilso Silva Amaral, produtor lá do ramal do Macaxeiral. Ele trouxe a produção de caminhão e ajudou a descarregar no mercado. Senhor Orleilso conta que essa parceria traz uma segurança danada para quem trabalha na terra.
8: É um sentimento muito bom, né, que esse programa aí do governo aí, que ajuda muito os produtores, né? E é um incentivo para nós todos, né, que planta, que tem seu produto, né? E é um negócio muito gratificante para nós, né? Para todos nós, né?
1: Cuida de 34 idosos em Cruzeiro do Sul. A responsável pela instituição, irmã Sibone Alig, destaca que esta ajuda que vem do governo é fundamental para manter a casa funcionando.
9: Isso nos ajuda grandemente. E nós estamos no momento com 34 idosos lá em casa, a maioria totalmente dependente, mas eles precisam de uma boa alimentação. E também temos 45 funcionários durante dia e noite que têm direito também de alimentação. Eu agradeço muito, muito ao Estado, ao governo do Estado, que eles estão nos ajudando dessa forma.
1: O chefe do escritório local da SEAGRE, Marcos Pereira, reforça que o programa continua firme e forte durante todo o ano de 2026.
10: Esse programa ele tem uma durabilidade de até o final do ano, porque são R$ 7.500 por produtores. A gente não consegue receber toda a produção de cada produtor em uma única entrega, então a gente dividiu em 5 etapas. Então, durante 5 semanas aí alternadas, a gente vai ter esse programa sendo entregue a essa produção aqui no mercado, e daqui a gente vai entregar para as entidades assistenciais.
1: De Cruzeiro do Sul, Nonato Costa, para o Sistema Público de Comunicação.
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5: E a gente começa falando de esporte aqui no Conexão Acre desta sexta-feira, falando da Série D do Campeonato Brasileiro de Futebol. Olha, o Independência do Acre e o Manauara do Amazonas jogam no domingo. Quem nos traz detalhes é Alberto Casas.
11: Muito boa tarde, Jonathan. Boa tarde, amigos do Conexão Acre, chegando com as notícias do futebol acreano, porque no domingo teremos aí o Independência já abrindo a segunda fase do Campeonato Brasileiro da Série D. É a fase do mata-mata. Quem passar desta fase já se garante em 2027 na Série D. Porque hoje temos 64 clubes, né, já classificados. Quem passar dessa fase do mata-mata vai ficar entre os 32. E esses 32 já se garantem em 2026 pela Série D e via CBF. Tá certo? Não os estaduais. Aí fica por conta das federações locais. O Independência não tem calendário para 2027, a não ser que passe do Manauara. Lateral Diogo é uma das peças que vem se destacando a cada jogo. E para essa partida contra o Manauara, Diogo, como é que pode ser?
12: Trabalhar firme, né? A gente trabalhou firme para ganhar esses 3 pontos que a gente ganhou contra o Galvez. E é continuar trabalhando firme para a gente conquistar de novo esses 3 pontos contra o Maitá e garantir mais ou menos a classificação nossa para a segunda fase da Série B.
11: Bota aí esse lateral Diogo também, que faz parte do grupo do Independência, canhoto, e quer marcar o seu gol e ajudar o time a sair da Arena da Floresta no próximo domingo às 16h, vencedor desse jogo, desse confronto diante da equipe do Manauara. Lembrando que ainda teremos o jogo da volta lá em Manaus no outro final de semana. Alberto Casas para a Rede Pública de Comunicação.
5: Mas hoje a torcida acreana promete apoio total à seleção brasileira no duelo contra o Haiti. O projeto Copa Nosso Jeito do governo do Acre reúne toda a galera de Rio Branco. Quem vai contar pra gente é Thaís Caroline.
13: O O empate contra o Marrocos reuniu famílias, amigos e apaixonados por futebol em um grande momento de confraternização. Agora, a expectativa é ainda maior para o próximo desafio. É força total na torcida para o Brasil e Haiti. A partir das 17h30, a Concha Acústica em Rio Branco volta a receber o projeto Copa do Nosso Jeito, realizado pelo Governo do Estado por meio da Secretaria Extraordinária de Esporte e Lazer. A proposta é transformar cada partida da seleção em um grande encontro da comunidade, com transmissão em telão, programação cultural, música ao vivo, espaço de convivência para toda a família e valorização dos empreendedores locais. Além de acompanhar o jogo, o público poderá participar de atividades interativas, sorteios de brindes e ações sociais oferecidas pelo Espaço Cuidar das Pessoas, com serviços de orientação social, emissão de documentos e atendimento à população. De acordo com o secretário de Esporte e Lazer, Artemilton Brito, a iniciativa reúne várias secretarias de governo para proporcionar lazer, integração e bem-estar à comunidade, em um ambiente preparado para receber os torcedores com conforto e segurança. Depois da grande festa do primeiro jogo, a torcida acriana já tem um encontro marcado. É hora de vestir a camisa, reunir a família e empurrar o Brasil em busca da primeira vitória na competição. Brasil e Haiti, nesta quinta-feira, a partir das 17h30, na Copa do Nosso Jeito. Thaís Caroline, para o Sistema Público de Comunicação do Acre.
5: Contagem regressiva para o jogo de Brasil e Haiti daqui a pouquinho, às 7h30 da noite. Bruno Mendes, da Rádio Nacional.
14: Quinta-feira de muitos gols na Copa do Mundo. Tchequia e África do Sul ficaram no 1-1. A Suíça goleou a Bósnia por 4-1. O Canadá passou por cima do Catar ao vencer por 6-0. E o México venceu a Coreia do Sul por 1-0 e se garantiu na próxima fase da Copa. Nesta sexta-feira, a bola rola para Estados Unidos e Austrália, Escócia e Marrocos, às 21h30 da noite. A seleção brasileira faz sua segunda partida no Mundial diante do Haiti. Técnico Carlo Ancelotti confirma mudanças no time verde-amarelo.
15: Alguma mudança vamos fazer, mas não é uma mudança do... Pode ser de alguns jogadores que pode estar mais fresco que outros, mas não é uma boa mudança, que queremos melhorar o jogo, porque o jogo na primeira parte não foi bom. Demais errores, o equipo pouco equilibrado, temos que melhorar esse aspecto. No equilíbrio e também na qualidade do jogo, errar menos passe. Eu acho que temos a qualidade para fazê-lo e jogar um jogo entretenido, porque temos na frente jogadores que têm qualidade, que têm rapidez, que são fortes, que são potentes. Então, o pensamento comum do equipe, podemos fazer melhor e temos que fazer melhor.
14: O Brasil deve começar jogando com Alisson, Danilo, Marquinhos, Gabriel Magalhães e Douglas Santos, Casimiro, Bruno Guimarães e Lucas Paquetá ou Danilo Santos, Rafinha, Matheus Cunha e Vini Júnior. Da Rádio Nacional em Brasília, Bruno Mendes.
5: E é desejando energia positiva para nossa seleção brasileira que nós encerramos o Conexão Acre desta sexta-feira, agradecendo sua sintonia e audiência durante toda a semana. E já desejando a todos um excelente fim de semana e convidando a você para o nosso encontro com a notícia na segunda-feira, a partir das 17 horas. Que todos tenham um bom fim de semana e vamos torcer para o nosso Brasil.

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1: Hora certa,
2: 18h02.
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0: 18:17.
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